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1: Nove horas.
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1: Olá, amigos, eu sou Sidney Ferreira e o Jazz Livre está começando aqui pela sua Rádio MEC. O Jazz Livre é sua faixa diária, de segunda a sexta, com o melhor do jazz e do instrumental contemporâneo. Dave Brubeck foi um dos pianistas e compositores mais populares e inovadores do jazz. Seu quarteto ficou famoso por explorar compassos incomuns e por popularizar o jazz entre o grande público. Blue Rondó à la Turk é um de seus clássicos mais icônicos, cheio de ritmo e criatividade. 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
1: Essa foi Festive Minor com Gary Mulligan Quartet e Chet Baker, música do Gary Mulligan. Aliás, uma parceria, das grandes parcerias do Cool Jazz, né? Chet Baker e Gary Mulligan. E antes tivemos Dave Brubeck com Blue Rondo à la Turk, música do Dave Brubeck. Nosso WhatsApp à sua disposição, DDD 21 997100537. Hora da nossa agenda aqui no Jazz Livre. Começamos hoje por Belo Horizonte. Na quarta-feira, dia 19 de agosto, amanhã, portanto, o Teatro SESI Minas recebe o músico Marcelo Dai com um show de pré-lançamento do seu primeiro álbum autoral, Figa. O artista apresenta uma mistura envolvente de música brasileira, jazz e ritmos afro-brasileiros. Nesta quarta, dia 19 de agosto, às 8 da noite, no Teatro SESI Minas, em Belo Horizonte. Ingressos pela plataforma Simpla. Também na quarta, dia 19, a Escola de Música de Brasília, em parceria com a Rádio MEC, apresenta mais uma edição da série Levino de Alcântara com o Connection Trio. O grupo, formado por Davidson de Souza na flauta, Daniel Baker no piano e Vinícius Viana no violão, apresenta o show Gosto de Brasil, celebrando a diversidade da música instrumental brasileira. Nesta quarta, dia 19, às 7h30 da noite, no Teatro Levino de Alcântara, na quadra 602 Sul, em Brasília, com entrada franca. Já na quinta-feira, dia 20 de agosto, o JK Iate Jazz Festival, em Brasília, apresenta um show especial com o gaitista Flávio Guimarães. Ao lado dos guitarristas Marcos Kenyatta e Otávio Rocha, o trio presta homenagem às raízes do blues elétrico de Chicago em uma apresentação inédita. O show acontece na quinta, dia 20, às 8 da noite, na antiga sede do Yacht Club de Brasília. A entrada é mediante a doação de 1 quilo de alimento não perecível. E fechando a nossa agenda, ainda na quinta, dia 20 de agosto, o Blue Note Rio recebe Moacir Luz e Gabriel Moura com o espetáculo Moa Mais Moura. Dois dos maiores nomes da música carioca unem forças em um repertório repleto de samba jazz, MPB e arranjos refinados. O show acontece na quinta, dia 20, às 8 da noite, no Blue Note Rio. Informações e ingressos no site bluenoterio.com.br. Gil Evans foi um dos maiores arranjadores

Dores da história do jazz. Seu trabalho com Miles Davis revolucionou a harmonia e a orquestração. Vamos ouvir Just One of Those Things, que revela a sua capacidade de transformar standards com cores e texturas únicas. 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
1: Muito bom, né? Ornette Coleman, a música do próprio Ornette Coleman, Chronology. Antes, ouvimos Gil Evans com Just One of Those Things. Abraços neste bloco vão para a Bárbara, que nos ouve da Vila Militar, Fábio Xavier de Ipanema, Guilherme da Tijuca, João Guilherme do Pontal do Paraná. Abraços também para o Ronaldo Viana de Itaipuaçu, Itamar e Marinete Santos de Itaboraí, Rogério Rangel de Niterói, Eduardo Paladino do Recreio dos Bandeirantes. Abraços para o Arruda de Contagem, Minas Gerais, Rodrigo Ferraz de Brasília e também para o João Paulo da Tijuca. E hoje tem promoção no Jazz Livre, viu? Preparado? 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Show de Moacir Luz e Gabriel Moura no Blue Note Rio, nesta quinta, dia 20, às 8 da noite. Hiromi Uehara é uma pianista japonesa virtuosa, impressionante, grande criatividade, com estilo que mistura jazz, música clássica e rock com energia contagiante. Old Castle by the River in the Middle of a Forest mostra sua capacidade de criar atmosferas ricas e emocionantes. Esse título é maravilhoso, não? Um antigo castelo na beira do rio, no meio de uma floresta. Vamos ouvir então com a própria Hiromi Uehara. 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

seu trio, transformando essa versão de Wonderwall, um clássico do rock do Oasis, né, numa peça jazzística sofisticada, cheia de nuances. A música do Noel Gallagher. E antes ouvimos Hiromi Uehara com Old Castle by the River in the Middle of a Forest. Música da própria Hiromi Uehara. Tudo bem com você nesta terça-feira? Muito bom ter a sua companhia aqui no Jazz Livre. Melhor ainda, a sua participação pelo nosso WhatsApp, DDD 21 99710-0537. E já temos o ganhador do par de ingressos para o show de Moacir Luz e Gabriel Moura no Blue Note Rio, nesta quinta, dia 20, às 8 da noite. O ganhador foi o Manuel Cardoso, de Copacabana. Parabéns, Manuel. Nossa produção vai entrar em contato com você, viu? E agradeço também a todos que participaram da nossa promoção de hoje. Abraços agora para o Walter dos Santos, de Realengo, João Roque, de São Francisco, Niterói, Alex Toste, de Paciência, Nina, Valentim e Karen, do Catete, João Batista, do Centro, Alessandro Dutra, da Praça da Bandeira, Marcelo Ribeiro, nos ouve com a sua mãe, Elza Ribeiro, do Meier. Abraços também para o Cláudio Araújo, Ferrugem Bike, de Niterói, e para o Mário Negrão, de Petrópolis. Querido Mário, grande batera, amigo aqui, nosso da rádio, sempre ligado no programa. Grande abraço, Mário. Blue Mitchell foi um trompetista brilhante, muito swing, membro importante dos Jazz Messengers, com estilo direto, melódico, que fez dele um dos favoritos do hard bop. Vamos ouvi-lo em I Wish I Knew, que revela seu feeling e elegância. A música é de Dave Bartolomeu, Bob Mitchell, Earl Montgomery e Harry Warren. 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

Skylark com Gregory Porter, uma das grandes vozes do jazz atual, música de Roger Carmichael e Johnny Mercer, fechando o Jazz Livre de hoje. Antes ouvimos Blue Mitchell com I Wish I Knew. Abraços finais do programa de hoje vão para meu xará Sidney, de Curicica, Jacarepaguá, para o Maurício Rodrigues, de Campos, Alexandre Lucas, de Seropédica. Abraços também para Lilian Carneiro, de Caraí, mandando abraços aos primos também, ouvintes do programa, Evandro, Patrícia Oberlander, Beatriz Álvares, todos os ouvintes da Rádio MEC do Jazz Livre. Um abraço, Lilian. Abraço também para o Ronaldo, do Morro da Conceição, aqui no centro do Rio, Carlos José de Manguinhos, e também para o Márcio Aronovitch, de Copacabana. Jazz Livre está chegando ao fim.

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3: Duas horas e 2 minutos.
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5: Olá, boa noite. Eu sou o Pedro Pontes e a partir de agora está começando Todas as Bossas, um programa que sempre oferece a você, querido ouvinte, o que há de melhor na música instrumental brasileira, universal, o jazz, o blues e até a música clássica. Nós vamos iniciar o programa de hoje com o sax de Léo Gandeman e a voz, a belíssima voz de Milton Nascimento, na música de Dolores Duran e Tom Jobim, Por Causa de Você.

0: Você ouviu a Orquestra de Cordas Brasileiras, na música de Jacó Bittencourt, Alvorada. E a primeira, Léo Gandelman e Milton Nascimento, na música de Dolores e Tom, Por Causa de Você.
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0: Nós seguimos aqui com a cantora norte-americana Melody Gardot.

Você ouviu o grande arranjador Nelson Riddle, o preferido de Frank Sinatra e a orquestra do próprio Riddle, na música Naomi, e a primeira Melody Gardot em If the Stars Were Mine.

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1: E nós seguimos aqui com o baixo de Arthur Maia na música de Juarez Moreira e Celso Adolfo, Depois do Amor.

0: Este foi o Reco do Bandolim, o fundador do Clube do Choro aqui de Brasília, e Choro Livre, na música de Reco do Bandolim e Augusto Contreiras, Moleque Ronaldinho. E abrindo o bloco, o baixo de Arthur Maia na música de Juarez Moreira e Celso Adolfo, Depois do Amor.
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0: Nós seguimos aqui com Renato Teixeira.

0: Você ouviu aqui o baixo de Adriano Gifone, do grupo Azimuth, na música do próprio Adriano, Marimbada. E a primeira, Renato Teixeira, na música do próprio Teixeira, Amora.
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0: Nós seguimos aqui com o pianista sueco Magnus Ringblom, na música do próprio Magnus, Standing Tall.

0: Você ouviu Star Wars, tema do filme em versão para conjunto vocal, né, nesse jazz a capela, música de John Williams. Isso feito em 1932, ao vivo. E a primeira, o pianista sueco Magnus Ringblom, na música do próprio Ringblom, Standing Tall.
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0: E nós seguimos aqui com a belíssima voz de Jeanne Dubois, uma das 100 melhores vozes do jazz do século XX, na música de Marques, Porto Luiz Peixoto, Henrique Vogeler e Cândido Costa, Linda Flor.

0: Você ouviu o grupo Octeto Instrumental Brasileiro, esse grupo sensacional de choro, que traz sopros, metais, cavaquinho e violões, na música de Pixinguinha e Benedito Lacerda, Segura Ele. E a primeira, Jane Duboc, Linda Flor.
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0: E nós seguimos aqui para o último bloco do Todas as Bossas desta terça-feira, com o trompetista inglês Alan Hankshaw.

0: Você ouviu esta belíssima voz, esse talento, esse balanço sensacional de Ray Charles na música de Irving Berlin, Alexander's Ragtime Band. E a primeira, o trompetista inglês do bebop, Alan Henshaw, na música do próprio Alan, Sky Train. Infelizmente, meu querido ouvinte da Rádio Mac, o Todas as Bossas está terminando. Mas amanhã eu estarei de volta às 10 da noite, trazendo de 10 às 11 o que há de melhor na música instrumental brasileira universal, o que há de melhor no jazz, no blues e até na música clássica. Para você, querido ouvinte, um forte abraço e até amanhã.
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3: Queima sândalo, incenso, poente amarelo, perfumando a vereda, encantando o caminho. Anda a tristeza ao longe a tocar violoncelo. A saudade no ocaso é uma rosa de espinho. Tudo é doce e esplendente, mais triste, mais belo, e tem ares de sonho e cercou-se de arminho. Encanto, e eis que já sou dono de um castelo de coral com portões de pedra cor de vinho. Entre os tanques dos reis, o meu tanque é profundo, entre os ases da flora os meus lírios lilazes, meus pavões cor-de-rosa os únicos do mundo. E assim sou castelão e a vida fez-se oásis, pelo simples poder, ó pôr do sol fecundo, pelo simples poder das sugestões que trazes.
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1: Horas e 2 minutos.
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7: 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Este programa foi produzido pela Rádio da Universidade Federal do Rio Grande do Sul e selecionado em 2026 em edital público para integrar a programação das rádios da Empresa Brasil de Comunicação. O episódio de hoje foi ao ar originalmente em 13 de janeiro de 2021.

0: Olá, ouvintes! Eu sou Ana Laura Freitas.
1: E eu sou o André Grassi.
0: A gente apresenta uma série de gravações inéditas e exclusivas com pianistas convidados. A cada semana, um mini recital comentado, gravado como se fosse ao vivo no Grotrian Steinweg da rádio da universidade. Hoje, vamos ouvir o professor André Loss.
1: O encontro com o pianista resultou num bate-papo longo e interessante sobre a importância da música de Bach e a sua transposição para o piano atual. Ao lado disso, o professor André Loss interpretou duas das seis partitas do compositor, além de um arranjo próprio da famosa ária na quarta corda. Vamos apresentar aqui uma parte dessas execuções e dessa conversa, deixando o convite aos ouvintes para que escutem a gravação completa em podcast no nosso blog urgs.br/pianoforte.
2: Meu nome é André Loss, eu sou pianista e professor do Instituto de Artes da URGS, professor da área de piano e pesquisador também, já faz alguns anos. Sou de Porto Alegre, eu atuo em Porto Alegre desde 1979, quando dei meu primeiro recital. E desde então tenho atuado sempre aqui no Rio Grande do Sul, no Brasil, já em algumas países na América do Sul e nos Estados Unidos, que é onde eu tenho tocado tanto música de câmara quanto solo e como solista de orquestra também. De Bach, Johann Sebastian Bach,

São suítes de 6 movimentos cada. Ele chamou de partitas para diferenciar, talvez, de outras suítes que ele tem, a saber, as suítes inglesas e as suítes francesas. Então, essas partitas, elas são peças que têm, apesar do nome, elas têm um certo teor francês e italiano misturados, né? Uma mistura dos dois estilos da época. E são obras que ele. São as primeiras obras que ele editou em 1731. Foi o que ele escolheu para vir a público. Ele já era um compositor consagrado, um organista, o mais importante organista da Europa na época. Então, a primeira coisa que ele imprimiu foi seu cartão de visita, né, foram essas partidas, né, que são em número de seis. E elas têm um certo grau de complexidade para um instrumento que justifica o nome de exercícios para teclado, né? No original, Klavierübung, Klavier significando teclado, né? O instrumento genérico naquele tempo para teclado, podia ser tocado tanto em órgão quanto, né, cravo ou clavicórdia, que é um instrumento comum na Alemanha na época, e exercício. O que é uma situação muito estranha, porque são obras de arte do mais alto nível, não são simples exercícios, e retratam o que havia de melhor na época em termos de música da moda, especialmente danças cortesãs, que ele representou nessas suítes a maneira das tradições, especialmente a tradição francesa, de união de várias danças em um grupo chamado suíte, né? Então, a maior parte dessas suítes tem as quatro danças tradicionais: Alemão, Courante, Sarabande e Gigue, né? Algumas estão faltando. Ele fez bem variado isso, mas em geral é a ordem que ele colocava.

Então, com relação a esse repertório, estou, na verdade, arrancando com ele. É um recomeço para mim. Eu estou retomando não só Bach, mas os clássicos. Não é uma coisa nova eu retomar os clássicos. Já trabalhei em Johann Christian Bach, já fiz trabalhos com outros compositores também, mas. E a pesquisa envolve. Minha pesquisa envolve muito do século XVIII, né? Então, eu estou cada vez mais entrando nesta seara, neste caminho, né, dos clássicos. E Bach, nada melhor que Bach, como um recomeço, né? Nunca me esqueço que sempre, quando os estudantes me diziam: "Pai, sabe o que que o Oscar Peterson toca toda manhã?" Bach. Quê? Como? De fato, é o começo de tudo. É a Bíblia, né? Tu queres. É o cálculo do engenheiro, é a anatomia do médico, né? Então, é Bach para nós, músicos. Então, não vou, claro, ficar só nesse começo. A minha intenção é levar adiante obras de outros compositores, mas também mais trabalhos com Bach. Porque ele me ensinou muita coisa, como todos, né? Como várias outras pessoas, sem dúvida. Ensinou a mim muita coisa. Basicamente, como cantar, né? Porque não faz sentido tocar Bach sem cantar. Eu, claro, nunca vou me apresentar como cantor, naturalmente, profissional. Mas no nosso fazer musical do dia a dia, a gente precisa arriscar a voz, porque é importante. Porque eu não vou entender nunca o que Bach queria se eu não cantar, porque ele era um compositor vocal. Né? Instrumental e vocal. Ele fazia essa síntese perfeitamente bem. Né? Alguém que veio da tradição de organistas alemães, das estados alemães do século XVII, entrando numa era nova, né, que era o fim do Barroco. Ele fez essa síntese da melhor maneira possível. Como nesse recital, a outra síntese é dos estilos nacionais, francês e italiano. Então, eu acho que eu só estou começando. A partita número 1, que é na tonalidade de Si bemol, que começa com um movimento prelúdio e é seguida de uma allemande, uma courante, uma sarabande e dois minuetos e uma giga. São todas danças cortesãs da época. Faço só uma ressalva que a corrente é no estilo italiano, diferente das outras danças que estão no estilo francês.

0: Acabamos de ouvir então a partita número 1. Bem-vindos ao programa Piano Forte.
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0: Piano Forte já existia no tempo de Bach, mas no tempo de Bach, durante a vida de Bach, ele era um instrumento em experiência. Dá para se dizer que este instrumento, ou melhor, esse padrão que nós temos aqui, só foi atingido no fim do século XIX. Então, até então, posso incluir Brahms, posso incluir Beethoven, sem dúvida, posso incluir até Chopin, que preferia um determinado tipo de instrumento, porque fechava mais com a sonoridade ideal dele, ou Liszt, que preferia outro que fechava mais com a sonoridade dele. Eram todos instrumentos experimentais. Claro, no momento em que começaram certas firmas construtoras começaram a fazer ganhar dinheiro com isso, elas se tornaram firmas rivais, e com isso eles foram aprimorando. Foi a marca Steinway que criou esse padrão, né? O padrão de mecanismo, padrão de tamanho todo. Eram vários padrões no século XVIII, e esse foi o que venceu, o que obteve a melhor sonoridade. O que a gente faz hoje é dar o máximo possível da música de Bach nesses instrumentos aqui. O termo piano, inclusive, se difere do piano forte justamente aí, né? No ponto em que ele se tornou esse padrão. Então, o que antes seria piano forte, né? Quando a gente toca música de Bach no piano, a gente está fazendo uma transcrição de um outro instrumento. Eu não vou tocar no piano pensando no clavicórdio. Eu posso pensar no cravo, que já tinha mais som, mas não tinha diferença de intensidade. O cravo, pela maneira que ele era, que a corda era pinçada, ela só era pinçada de uma única maneira em toda a sua extensão. Então não tinha diferença de intensidade. Mas os cravistas faziam e fazem até hoje artifícios interessantes, como a registração, fazendo duas cordas serem pinçadas ao mesmo tempo, ou ao invés de tocar um acorde, arpejar o acorde, né? Então tudo isso foi sendo incorporado à linguagem da execução de Bach. Então, o que se faz hoje em dia é uma coisa assim: nós podemos realizar tudo isso no piano, mas em respeito a toda essa evolução, a gente realiza coisas semelhantes ao que se fazia no cravo e no clavicórdio. O clavicórdio, por exemplo, pode ser um instrumento com som muito fraco, mas é extremamente cantável, muito mais do que o cravo, e assim por diante, né? A gente não tem como reproduzir o som do órgão, por exemplo, com todas as suas registrações e o ambiente em que ele se coloca, mas o piano tem, dentro da sua, digamos, uma gama um pouco menor, tem como emular essas sonoridades, acrescentando mais e mais notas a certas melodias. Então, é sempre uma transcrição, mas eu penso que a situação ideal está aqui. Com todo respeito a uma tradição, pode-se executar música de Bach ao piano.

0: coisa tão engraçada, eu não sinto que eu tenha tido assim uma educação pro piano. Eu não sinto isso. Eu sinto que foi uma coisa que aconteceu na minha vida, que era para ter acontecido. Vamos falar espiritualmente, tá? Eu sinto que eu fui conduzido a isso. Foi uma vez eu fui assistir um recital quando criança, um concerto, e disse, é isso que eu quero fazer. Tá, não. E não tinha um instrumento em casa. Não foi aquelas coisas assim, pá, meu pai tem um instrumento, ele toca, me ensinou, tal, aos 4, 5 anos de idade. Não, isso foi mais tarde. Foi depois dos 10 anos, né, que isso aconteceu pra mim. Inclusive, a minha ideia era tocar outros instrumentos. Mas como eu tinha o piano em casa, bom, vou aprender música com o piano. Mas a coisa foi acontecendo, assim, foi saindo, foi funcionando e se tornou uma espécie de relação física com o instrumento. Eu não podia mais ficar sem ele. Tá, foi quase de dependência, né? Minhas mãos, elas têm que estar no piano sempre, em algum momento. Claro, a vida vai indo, né, e vai voltando, e a gente, há situações em que a gente, lá, especialmente lá no início, pensa, né, não vou seguir, vou fazer outra coisa, né, tanto que tive ideia de fazer um outro curso, como, né, de graduação, mas depois, não, eu vou fazer música, vamos seguir adiante. E assim até hoje, né, segui na minha profissão, segui academicamente na minha profissão como bacharel, como mestre, como doutor e cada vez mais eu sinto que eu estou no caminho certo porque eu estou cada vez aprendendo alguma coisa. Eu gosto de outras coisas, eu gosto de mexer com tecnologia, eu gosto de mexer com... gosto de ler, eu gosto de diversas situações novas na minha vida, mas o piano, ele parece que foi entrando na minha linha de tempo, né? na minha vida. Assim, é como se tivesse assim, ó, meu anjo da guarda, só olha, pô, vai indo pra perto do piano, vai indo pra perto, vai me empurrando. Entende? Porque há alguma coisa aí. E hoje eu sinto que, cada vez mais, a razão de eu ter esta relação física com o piano é espiritual. E ela é de... Há algo sempre a expressar. Eu tenho algo sempre a expressar. A última vez que eu toquei, por exemplo, eu vou até falar isso, que é tão, tão bonito, tão interessante, eu acho que a gente está na era de falar sobre isso. Na última vez que eu toquei, eu estava tão preocupado com detalhes e se eu estava saindo bem, meu som, etc. Daqui a pouco eu ouvi uma voz dentro de mim. Fica quieto. Relaxa. Deixa que a gente toma conta. Algo assim, eu estou colocando em palavras, né? Algo que simplesmente deixa acontecer. E deixei, foi uma sensação muito agradável, de muita satisfação. Foi uma das vezes que eu mais me senti bem tocando. E eu até vi isso nas pessoas comentando depois. Os comentários são sempre muito importantes, a gente fica na dúvida, né? Sempre o que vai ser dito sobre isso. E eu ouvi exatamente a mesma coisa. Pá, foi algo assim, uma das melhores vezes que eu tive tocar. Né? É nesse caminho, é um caminho espiritual, não é só profissional. 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
0: Com relação a fato do pianista não ter o seu instrumento junto consigo. Assim, não sabe que selva está entrando, né? Nunca entrei naquela selva. O que eu vou levar de material? O que eu vou levar? Se eu vou levar canivete? O que eu vou levar? É a mesma coisa. Nesse caso, eu gosto muito de uma frase que o grande pianista Claudia Hall dizia. O piano se conhece no segundo acorde. O que ele quer dizer com isso? O hábito de passar de um piano para o outro tem que ser corrente entre nós. Digamos, é uma situação completamente diferente de outros músicos que realmente se cristalizam no seu instrumento e eles buscam isso é maravilhoso. Mas nós, sabendo não, que não vamos ter isso, a gente já está mais aberto ao novo, né? ao vir para cá, por exemplo, para fazer essa gravação. Eu tenho uma expectativa no meu piano. Tenho uma expectativa nos pianos que eu conheço aqui em Porto Alegre, são pianos em que eu toco em público. Então eu não tenho nenhuma expectativa, não sei como é que vai ser. Fiquei muito contente em saber que ele responde super bem, tá? Há momentos em que a gente não tem essa situação. Porque os pianos, eles não só não são iguais uns aos outros, como eles também têm uma vida de degradação que impede, né? Um piano muito utilizado tem uma vida útil de 4 anos. Em 4 anos, 5 anos, tem que trocar cordas, barteleira, uma série de coisas, né? Já aquele violinista que está com seu instrumento, ele está sempre trocando suas cordas, deixando tudo, né? Na hora do, até no dia do concerto ele pode fazer isso e deixa no som que ele quer. Então é muito difícil, mas a gente se habitua a essas situações. O que nos ajuda a vencer isto é a imaginação. O piano em si, ele não é um instrumento expressivo. Aliás, nenhum instrumento é expressivo sem o ser humano, claro, mas ele não é o dos mais expressivos, né? Por quê? Porque é só baixar uma tecla, é uma coisa mecânica. Ao baixar uma tecla, e o que acontece com o som? O som diminui de intensidade. Cada tecla que a gente toca, o som diminui de intensidade. É uma perda eterna de som, né? A maravilha é que desde 1900, 1850 para cá, digamos, 200 anos, 250 anos para cá, muito disso mudou, que a tecnologia foi desenvolvendo, de maneira que o som do instrumento foi ficando cada vez mais longo, né? Mas ainda assim, há uma perda. Então, o que fazer entre uma nota e outra? Usar a imaginação. A gente tem que imaginar que isso não é um piano, que isso é um oboé, que isso é um cantor, que é um flautista, que é um violinista, que sustenta o som, como nós não podemos sustentar. E aí, vocês notam que há um grande controle de intensidade cada vez que a gente baixa uma tecla depois a outra. Esse controle, ele não é só um controle físico, mas é um controle também de uma audição interna que a gente tem, que traz uma expectativa de como vai ser o som. A gente anteouve o que vai tocar. Então, esse é o processo que nós fazemos. O processo é o mais difícil. Isso é o que a gente ensina mesmo ao tocar piano. Tudo bem, a gente ensina melhor dedo para determinada passagem, tá? Técnicas disso, daquilo, braço, dedo, não interessa. O que interessa mesmo é essa ligação entre uma nota e outra. Um exemplo, se eu vou cantar uma melodia ascendente, se eu cantar isso, é inevitável que eu vou ter mais esforço físico como cantor, né, a fazer isso. E o resultado é um crescendo, né? A mesma coisa eu tenho que fazer no piano. E aí a gente cria a ilusão de um cantabile, que na verdade é a nossa realidade. E muito nos ajuda o pedal também, né? O pedal é que também a gente usa para unir isso aí. Então, é isso.

ia seguir um arranjo para piano da famosa Ara na Terceira Corda de Bach, de minha autoria. Esse é um arranjo que eu fiz alguns anos atrás, que agora estou incluindo nos meus programas. É uma obra muito amável, muito querida por todos e de extrema beleza, que eu acho que nós também temos o direito de ouvir ao piano.

0: Esta foi então a área na terceira corda, num arranjo feito por mim, do compositor Johann Sebastian Bach. 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
0: Para mim foi um enorme prazer estar aqui de volta, que eu estive nesse estúdio quando eu era estudante ainda, né? Estudante aqui na UFRGS. E desde então eu sempre ouvia falar do piano. Algum momento eu vim e vi que ele estava realmente numa situação de impossibilidade de execução, né? E agora, graças a Deus, né, nós temos ele em condições. É um belíssimo piano, Gottfried Steinberg. É um instrumento maravilhoso. Ele responde muito bem, especialmente a esse tipo de repertório. E o som dele é muito bonito. Eu faço votos que ele continue à disposição para os artistas, para nós todos, para a gente poder produzir esse programa. Para mim foi uma experiência muito interessante, porque assim a gente eu sempre fico imaginando como eram com os grandes artistas. Eu conheço gravações de vários artistas. Grandes artistas no, na era do rádio mesmo, né? Eu me lembro até que aqui no Brasil, quando passou do rádio, foi para TV, foi criado na TV educativa, né? Vários programas que eu ouvia Jacques Klein tocando, o Arnaldo Estrela tocando, mas até antes disso, na própria era do rádio, antes da minha existência, naturalmente, mas eu vi, tenho muitas gravações de, por exemplo, Gieseking ou de Se não me engano, Lipatti tem uma gravação também que ele fez em estúdio de rádio, especialmente Walter Gieseking, que ele gravou muita coisa em rádio. Mas isso depois saiu em disco, nos anos 70, se não me engano, bem 20 anos depois da morte dele, né? Ou outros artistas, não só ele também. Era muito comum. Não é a mesma coisa que gravação de estúdio, onde tem possibilidade de edição, de deixar tudo pronto para o público, né? Então é uma coisa é semelhante à situação de execução pública. Só que o público está lá, não foi ao vivo, naturalmente, mas o público está lá, né? E tu não sabe quantas pessoas são. É muita gente está te escutando. Então é muito interessante esse se difundir no ar, né? É muito legal isso. Eu gosto dessa situação. Eu espero fazer mais. Porque foi como eu estava aqui agora, na gravação, sentindo, poxa, mas isso aqui é uma coisa que não só vai ser transmitido, como vai ficar, é um registro também, né? Um registro documental. Então, eu me sinto honrado, né? Pela oportunidade de estar fazendo esse trabalho, de levar adiante o nosso trabalho, difundir, né, o trabalho que a gente realiza. Porque quando nós damos um recital, as pessoas vão para casa, naturalmente se lembrando do recital, provavelmente se foi bom ou não. Em geral é uma situação, a música sempre traz um aporte positivo para as pessoas, de qualquer forma, né? Então, é diferente disso, porque aquele momento morre, mas quando a gente transmite isso, fica, né? É muito interessante isso. Usando a tecnologia que a gente tem já há mais de 100 anos para levar adiante a arte.

encontro do pianista André Loss com o Grotrian Steinweg da Rádio da Universidade foi registrado no dia 17 de dezembro de 2019. Lembrando que este episódio trouxe só uma parte do que nós gravamos com o professor, que resultou em 1h30 de música e conversa. Convidamos então os ouvintes a escutarem a versão completa, acessando o nosso blog urgs.br/pianoforte. Nesse endereço eletrônico também é possível ouvir as edições anteriores do programa. A produção e a apresentação são dos jornalistas André Grassi e Ana Laura Freitas. 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
3: Olá, ouvinte Arte Clube. Na próxima hora, nosso assunto é arte e cultura. Estamos no ar em rede com a Rádio MEC AM e a UFRJ FM 88,9. Hoje a gente tem

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1: No nosso Songbook, a gente traz interpretações de vários nomes da MPB para homenagear um grande artista. E hoje, Raul Seixas por Ney Matogrosso, Zé Ramalho e Ana Canhas.

0: Ana Canhas, Metamorfose Ambulante, antes Zé Ramalho, Guita e Ney Matogrosso, A Maçã, no nosso Songbook Arte Clube, hoje homenageando Raul Seixas.
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0: Hora do nosso giro pelos museus mundo afora para saber o que rola no circuito artístico internacional. A maior exposição de grafite e arte urbana do mundo apresenta em Paris 50 anos de contracultura. E é para lá que nós vamos com a nossa parceira da Rádio França Internacional, Márcia Bechara.
2: Época em que obras de grafite entram em museus, alcançam cifras milionárias e ocupam grandes exposições internacionais, uma pergunta continua provocando o debate: como uma prática nascida na ilegalidade se transformou em patrimônio cultural. Em cartaz, no Parque de La Villette, em Paris, a exposição Beyond the Streets tenta responder essa questão ao reunir mais de 100 artistas ligados ao grafite, arte urbana e às contraculturas das últimas décadas. À frente do projeto está o historiador e colecionador norte-americano Roger Gassman, que vê Paris como uma etapa fundamental dessa trajetória.
3: Queríamos vir a Paris desde que realizamos a primeira edição em Los Angeles. Somos admiradores de muitos artistas daqui. Tivemos experiências muito boas nesta cidade e ouvimos inúmeras histórias ligadas a ela. Nós tentamos antes, mas nunca conseguíamos encontrar o momento certo, o local certo. E finalmente conseguimos. Paris é e continua sendo uma cidade muito importante. Estamos felizes por vir aqui e contar muitas histórias locais, misturadas às histórias globais que a Beyond the Street se tornou conhecida por apresentar.
2: Para ele, a ligação entre Paris e a cultura do grafite é muito mais antiga do que muita gente imagina.
3: A cena francesa do grafite e da arte urbana é muito ativa e sempre foi. Cada pessoa pode definir o grafite de uma maneira diferente. Mas Brassai realizou a primeira exposição de grafite reconhecida e documentada em um museu, no MoMA, em Nova York, em 1956. A mostra foi baseada em fotografias que ele fez das inscrições gravadas nos muros de Paris. As catacumbas têm uma história extremamente rica de inscrições nas paredes. São um marco da cidade, uma espécie de cápsula do tempo dos artistas em geral, não apenas do grafite e da arte urbana. Dos cartazes, dos protestos ao grafite tradicional, tudo isso está aqui. Em Paris não é preciso procurar muito. As histórias estão aqui e continuam aqui para ser celebradas.
2: Embora a exposição esteja instalada em uma das maiores instituições culturais da França, Gassman não tenta suavizar a origem do movimento que apresenta. Pelo contrário, para ele compreender o grafite exige aceitar essa dimensão transgressora.
3: O grafite, em sua essência e em sua definição mais verdadeira, sempre será ilegal e vai irritar algumas pessoas. E algumas vão adorá-lo. O grafite, em sua essência, é vandalismo. E o que mostramos em Beyond the Street celebra, sim, esse vandalismo. Ao mesmo tempo, o principal objetivo da mostra é apresentar os artistas e mostrar onde eles estão hoje em suas trajetórias. O objetivo da exposição não é recriar as ruas. A primeira palavra do título é Beyond, além. E as pessoas continuam levantando o mesmo debate de sempre. Por que isso está em um museu? Por que está aqui? Por que está ali? O tempo continuará respondendo a essas perguntas. E o tempo já está mostrando que isso funciona e que isso é real.
2: O curador falou sobre os destaques da edição parisiense.
3: As Guerrilla Girls estão na exposição. Nádia, do Pussy Riot, também está presente. Os Beatsy Boys ganharam uma instalação monumental baseada em letras manuscritas, instrumentos e muitos outros objetos. As pessoas não saem da exposição dizendo para mim, obrigado, foi uma grande mostra de grafite. Elas saem dizendo, obrigado, foi uma fantástica exposição sobre cultura.
2: Durante a conversa, Roger Gassman também destacou a singularidade do Brasil dentro da história global do grafite. Admirador declarado dos gêmeos, ele afirma que a produção brasileira desenvolveu uma linguagem própria, sem paralelo em outros países.
3: A história do grafite no Brasil é diferente da de qualquer cidade ou país que eu já explorei, sobre o qual já li ou com cujas pessoas já conversei. É um estilo completamente original. O que é feito no Brasil não se parece com o que é feito em nenhum outro lugar. Embora muito dessa produção já tenha alcançado visibilidade internacional e as pessoas estejam mais conscientes dela hoje, continua sendo uma cena muito nova e pouco documentada. Espero que sua história continue sendo contada à altura da riqueza e da importância que possui.
2: A exposição Beyond the Streets fica em cartaz até 23 de agosto, no Parque de La Villette, em Paris.

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1: Hora de celebrar alguns dos aniversariantes dessa semana na nossa sequência especial. A gente vai ouvir Elba Ramalho, que fez 75 anos no dia 17 de agosto. E um dia antes tivemos Tássia Reis soprando velinhas, 37 anos. Vamos comemorar ouvindo Elba Ramalho e depois Tássia Reis.

0: Ouvimos no Arte Clube Tássia Reis, Topo da Minha Cabeça, e antes tivemos Elba Ramalho, Paralelas.
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0: Hora de conhecer os novos talentos que renovam aí a nossa música popular brasileira. Caê é compositor, cantor, multi-instrumentista e produtor musical radicado em São Paulo. Com passagens ao lado de artistas como Elza Soares, Adriana Calcanhoto, João Donato, Lineker e Lued Luna, ele recebeu 3 indicações ao Latin Grammy e venceu o Prêmio da Música Brasileira pelo álbum Gafieira São Paulo. Ele também atua na criação de trilhas para cinema, teatro e dança. Fez a trilha do filme Baby. E outro talento do nosso garimpo musical de hoje é o Lucas Bezerra, natural de Oró, no Ceará. Ele mistura a tradição da MPB com sonoridades do Nordeste contemporâneo. Depois de lançar o EP Trânsito em 2021, o cantor e compositor apresenta seu primeiro álbum, Eu Mandei Meu Amor Pro Espaço, que é dedicado à obra do paraibano Totonho e tem participações de nomes como Geraldo Azevedo, Rita Benedito e Zé Ibarra. Vamos curtir o Lucas Bezerra com Geraldo Azevedo e depois Caê.

0: meu mestre. Que alegria, que honra. Salve, Tatonho.
1: Que prazer imenso, grande mestre, irmão.

0: É, Lucas. Eu também tenho um filho chamado Lucas, rapaz.
1: Meu xará.
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0: Esse foi Caê, o Caçador e a Flecha. Antes, Lucas Bezerra e Geraldo Azevedo, Rosa da Matinha, na nossa coluna Nova MPB aqui no Arte Clube.
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0: Os desafios enfrentados por escritoras negras no mercado editorial brasileiro estão no centro do livro Quando Borboletas Furiosas Se Tornam Mulheres Negras, Nós e os Livros, da escritora e ensaísta Cidinha da Silva. Publicada pela Relicário na coleção Nós Outras, dedicada ao pensamento crítico de mulheres latino-americanas, a obra é construída a partir de três imagens simbólicas: o casulo, a lagarta e a borboleta. Cada uma representa uma etapa das tensões vividas por essas autoras. Vamos bater um papo com a Cidinha, que primeiro nos conta como nasceu essa metáfora das borboletas furiosas e o que ela representa na trajetória das escritoras negras.
2: A concepção da metáfora das borboletas furiosas começou pelo prefácio de um livro meu de crônicas de 2016, Os Sobreviventes, no qual o prefaciador, Eduardo Oliveira, afirmou que eu encarnava uma fúria banta. Não gostei a princípio. Não chegou bem aos meus ouvidos. Desde então, passei a refletir sobre os significados e sentidos de carregar tal fúria e me apaziguei com a imagem imaginada de borboletas, símbolo de leveza e beleza, em fúria, em movimentos intensos, mas ordenados. Imaginei o que isso poderia produzir, pois o próprio ato de as borboletas serem De as asas, melhor dizendo, serem o corpo das borboletas, impede movimentos desordenados, se elas estiverem sãs e conscientes. A fúria, na trajetória das profissionais negras de um modo geral, talvez simbolize, no caso específico das escritoras negras no ecossistema editorial brasileiro, a ira organizada na forma de insurgência para confrontar os lugares que nos são destinados no mercado editorial, por meio de cotas carregadas de racismo, que elegem uma ou duas escritoras negras como bola da vez, enquanto colegas brancas têm presença reiterada nos eventos literários anuais. E também de convites indignos de trabalho em festivais, feiras, festas e bienais, com remuneração insuficiente, simbólica ou inferior à de outros convidados. É também a reação às editoras pequenas e médias que buscam uma escritora negra para chamarem de sua.
0: Reconhecida por obras como Um Exu em Nova York, premiada pela Biblioteca Nacional, e O Mar de Manu, vencedor do prêmio APCA, Cidinha da Silva é uma das vozes mais relevantes da literatura brasileira contemporânea. Ela conta como foi o processo de criação dos 16 ensaios contidos no livro Quando Borboletas Furiosas Se Tornam Mulheres Negras, Nós e os Livros.
2: O processo de elaboração do livro começou pelo convite da editora Relicário para que eu integrasse a coleção Nós Outras, dedicada a escritoras da América Latina, uma coleção de não ficção que casou muito com meu interesse atual na confecção de ensaios curtos que passeiam pela memória e pela crítica. Reuni, então, alguns textos já elaborados sobre as agruras enfrentadas pelas escritoras negras no mercado editorial, tais como Quatro perguntas e respostas sobre a reivindicação de norma culta para as publicações de Carolina Maria de Jesus. Outro texto, Maria Firmina dos Reis e a solidão de estar à frente do próprio tempo. E um outro, microantologia de poetas negras ignoradas por antologias de poesia brasileira contemporânea. Ao mesmo tempo, escrevi ensaios novos, tais como Armadilhas da Representatividade, Atalhos da Branquitude na Disputa de Narrativas e um texto pergunta: a presença das escritoras negras no mercado editorial brasileiro é irreversível? E então, no ensaio, eu respondo a essa pergunta.
0: A Cidinha da Silva conta que tem observado mudanças no mercado editorial em relação às escritoras negras, mas ainda há muito o que avançar.
2: Sim, existem mudanças, mas ainda estamos longe de alcançar um percentual de escritoras que se aproxime do número avassalador de leitoras que compõem o todo da audiência interessada em literatura. Histórias novas e desconhecidas têm sido contadas. Personagens antes tratados como utensílios de casa, objetos de cama, mesa e banho, a exemplo das trabalhadoras domésticas e de outras funções laborais subalternizadas e mal remuneradas, têm ganhado vida, dignidade e humanidade. A expressão bibliodiversidade tem tido sentidos ampliados. Sujeitos que não nasceram em berços de livros, que não herdaram bibliotecas dos pais, avós, trisavós, têm conseguido falar, criar, fabular histórias para as quais há muito interesse. E o que fazer para mudar essa situação que ainda persiste? Na minha opinião, é preciso enfrentar de peito aberto e com medidas propositivas os critérios racistas, machistas, misóginos, lesbofóbicos que têm privilegiado os homens brancos no mercado editorial brasileiro.
0: Obrigado à escritora e ensaísta Cidinha da Silva, que lança o livro Quando Borboletas Furiosas Se Tornam Mulheres Negras, Nós e os Livros, pela editora Relicário. A noite de autógrafos vai ser nesta sexta-feira, dia 21 de agosto, às 7 da noite, na Janela Livraria, que fica na Rua General Glicério, 324, em Laranjeiras. E nessa noite haverá um papo entre a autora e a cientista Nina da Hora. A entrada é gratuita.
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0: E na nossa discoteca centenária da Rádio MEC, selecionamos hoje um dos maiores nomes da MPB contemporânea, Juliano Holanda. Ele nasceu em Goiânia, zona da Mata Norte de Pernambuco, em 1977. Começou a tocar violão aos 9 anos e ainda jovem se mudou para Olinda. Nos anos 90, iniciou carreira profissional e passou a atuar com importantes nomes da música pernambucana, além de integrar a Orquestra Contemporânea de Olinda. Com mais de 600 canções compostas, muitas delas gravadas por nomes como Zélia Duncan, Elba Ramalho, Simone, Fagner, Zé Cabaleiro e Chico César, o Holanda também se destaca como produtor e diretor musical. Do terceiro disco do Juliano, chamado Por Onde as Casas Andam em Silêncio, a gente vai ouvir Haja Terapia, canção também gravada pela Simone.
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0: Juliano Holanda cantou pra gente Haja Terapia, do disco Por Onde as Casas Andam em Silêncio, disco do dia do Arte Clube.
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0: Morreu nesta terça-feira em São Paulo a atriz Laura Cardoso, aos 98 anos. Nascida Laurinda de Jesus Balerone, ela completaria 99 anos no próximo mês, no dia 13 de setembro. O velório acontece na capital paulista. Considerada uma das pioneiras da teledramaturgia brasileira, Laura iniciou a carreira ainda na adolescência, aos 15 anos, atuando em radionovelas na Rádio Cosmos, e construiu uma trajetória de mais de 8 décadas dedicadas ao rádio, ao teatro, ao cinema e à televisão. Ao longo da carreira, interpretou mais de 60 personagens em novelas e séries, dando vida a figuras marcantes, como a Dona Isaura, de Mulheres de Areia, né, mãe de Ruth e Raquel, também a Dona Guiomar, de A Viagem, e Sinhana Coragem, de Irmãos Coragem. Suas últimas participações na televisão aconteceram já aos 90 anos, em produções em novelas como O Sol Nascente, O Outro Lado do Paraíso e A Dona do Pedaço. Mesmo afastada das telas nos últimos anos, Dona Laura afirmava que ainda aguardava novos projetos e nunca escondeu o amor pela profissão. Dona de uma coleção de prêmios, Laura Cardoso recebeu reconhecimentos como o Grande Otelo, o APCA, o Troféu Imprensa, o Guarani Honorário e o Troféu Oscarito pelo conjunto da obra. Nas redes sociais, artistas e admiradores prestaram homenagens à atriz, celebrando uma carreira que ajudou a escrever a história da dramaturgia brasileira e marcou gerações de espectadores. Vai deixar muitas saudades, Dona Laura Cardoso, uma referência para a cultura brasileira. E Cláudia Raia retorna ao Rio de Janeiro para a temporada de despedida do musical Tarsila, a Brasileira. Após sessões lotadas no Teatro Municipal, o espetáculo vai ser apresentado no Vivo Rio, entre os dias 10 e 13 de setembro, durante a Semana de Arte do Rio. Inspirada na trajetória da pintora modernista Tarsila do Amaral, a montagem percorre momentos marcantes da sua vida e carreira, desde a Semana de Arte Moderna de 22 até a criação de obras como Abaporu. O elenco reúne ainda Jarbas Homem de Melo no papel de Oswaldo de Andrade, além de personagens históricos do modernismo brasileiro. E os ingressos já estão em pré-venda.
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0: O CCBB Educativo, Lugar de Encontros, promove nesta quarta-feira, dia 19, às 6 horas da tarde, uma edição especial do projeto E a Palavra Com, reunindo o cineasta Heitor Dália e o escritor roteirista Marçal Aquino para uma conversa sobre os processos de criação no cinema e na televisão. O encontro, que tem curadoria de Daniela Schindler, vai ter mediação do roteirista Lucas Paraíso. Vai acontecer na sala 26, no quarto andar do CCBB do Rio. E o escritor Marçal Aquino conta mais.
2: Bom dia, Jansen e ouvintes da Rádio MEC. Aqui quem fala é Marçal Aquino, escritor e roteirista de cinema e de televisão. Eu gostaria de convidar a todos para assistir ao projeto E a Palavra Com, que vai acontecer nesta quarta-feira, dia 19 de agosto, a partir das 18 horas, dentro da programação do CCBB Educativo, Lugar de Encontros. Na ocasião, vou conversar com o diretor Heitor Dália sobre processos de criação de roteiro e vamos falar de filmes como O Cheiro do Ralo e de séries como Carcereiros, DNA do Crime e Arcanjo Renegado. A mediação vai ser do roteirista Lucas Paraíso. A entrada é gratuita e o Centro Cultural Banco do Brasil fica na rua 1º de Março, 66. Espero por vocês.
0: Tem dicas de teatro também. A peça Tudo Preto, uma revista,

0: marca o centenário de um dos episódios mais decisivos da história do teatro brasileiro. A estreia em 1926, no Rio de Janeiro, do espetáculo Tudo Preto, escrito e dirigido por De Chocolat para a Companhia Negra de Revistas, a primeira companhia negra de teatro registrada no país. 100 anos depois, a montagem retoma esse marco histórico, revisitando o texto original a partir de uma perspectiva negra contemporânea. Com idealização, direção e dramaturgia de Maurício Lima e Tainá Longras, a peça faz temporada até 13 de setembro, de quarta a sábado às 7 da noite, domingos às 6. As atrizes Lux Negri e Nelly Coelho fazem um convite para você.
1: Olá, ouvintes do programa Arte Clube da Rádio MEC. Meu nome é Nelly Coelho.
2: Eu sou a Lux Negri, nós somos do elenco do espetáculo
1: Tudo Preto, uma revista. A gente gostaria de convidar vocês para a nossa temporada, que estreia nessa sexta-feira, dia 31 de julho, no Teatro 1 do CCBB Rio.
2: São 100 anos desse texto que agora ressurge com um elenco maravilhoso que nós dividimos e direção de Maurício Lima e Tainá Longas. Nós estamos em cartaz de quarta a sábado, às 19 horas, e domingo, às 18, até o dia 13 de setembro.
1: Esperamos vocês!
0: E esse foi o Arte Clube de hoje, com apresentação e edição Jansen Campos, produção do David Isidoro e trabalhos técnicos do Eduardo Monteiro. Confira nossas entrevistas no site radiomec.ebc.com.br e os nossos videocasts no canal da Rádio MEC no YouTube. Nessa quarta-feira, a gente recebe aqui no nosso estúdio professor da UFRJ e doutor em letras clássicas, Rainer Guggenberger. A gente vai falar sobre Odisseia, de Homero. Muito obrigado pela sua companhia e até amanhã. Te deixo com Pedro Luiz.

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2: 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Fica no centro, na Rua 1º de Março. 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
1: Ganhei de presente um geodo de ágata. A pedra áspera foi polida em uma das faces, através da qual podemos apreciar seus veios e sua constituição. Só que quando a superfície foi polida, ficou visível, encravada no coração da pedra, uma gota de água fóssil. Uma gota d'água de milhões de anos. Olho sempre para ela, para essa gota impalpável. Pego a pedra nas mãos, balanço, vendo ela se agitar e agitar a água aprisionada. E sinto uma inquietação. Como disse um amigo poeta, presa ali dentro, quando ainda nem havia o homem sobre a terra, aquela gota é uma pequena amostra da eternidade.
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Olá, seja muito bem-vindo, seja muito bem-vinda. Vamos começando mais um programa Circular Brasil de música instrumental. E nossa edição de hoje é diferente, é um especial, dedicado a um projeto que fez um mapeamento dos instrumentistas de sopro do nosso país, e o nome dele é Um Sopro de Brasil. Foi o maior encontro de sopros brasileiros em todos os tempos. Em novembro de 2004, 250 músicos se apresentaram no palco do Teatro do Sesc Pinheiros, em São Paulo, em 8 shows. Dali saíram um livro, 2 DVDs e um CD. E é deste CD que nós vamos apreciar algumas faixas nesta edição do Circular Brasil de hoje. Produzido pela Miriam Taubkin e Morris Pitiotto, o projeto Um Sopro de Brasil reuniu nomes consagrados como Altamiro Carrilho, Paulo Moura, Carlos Malta, Léa Freire, Maurício Einhorn, Nailor Proveta e a banda Mantiqueira, entre diversos outros. E as apresentações contaram com uma grande banda de apoio que teve direito a quarteto de cordas, inclusive. Um registro fundamental da nossa música e instrumentistas. Vamos começar a ouvir algumas faixas desse disco e aí no decorrer do programa a gente vai falando um pouco mais sobre essa iniciativa. Você vai testemunhar agora, nessa edição de hoje do Circular Brasil, uma grande e variada sequência de instrumentos de sopro no papel de solistas, fazendo as melodias dos temas ou mesmo improvisando. E a gente começa com o trompete do Joatan Nascimento, uma música de autoria de José Gomes Brandão. O nome do tema é Ferro no Pistão, e conta ainda com saxofone soprano do Teco Cardoso. E logo depois vem nosso saudoso clarinetista Paulo Moura, com uma música de autoria dele mesmo, Maré Cheia.

Programa Circular Brasil de Música Instrumental. E hoje é uma edição especial. Estamos fazendo uma homenagem ao projeto Um Sopro de Brasil, que, com alguns shows no Sesc Pinheiros, em São Paulo, no ano de 2004, reuniu 250 instrumentistas de sopro, realizando naquele momento o maior encontro da elite dos instrumentistas de sopro do Brasil, que se tem conhecimento até os dias de hoje. Estamos ouvindo algumas faixas de um CD gravado ao vivo, com alguns momentos desses espetáculos. Acabamos de apreciar o saudoso clarinetista Paulo Moura com uma música de autoria dele chamada Maré Cheia. Antes dele, foi o trompetista Joatan Nascimento interpretando o tema Ferro no Pistão, de autoria do José Gomes Brandão, que contou ainda com o sax soprano do Teco Cardoso. Os músicos foram acompanhados por uma banda fixa de alto nível, que nem daria aqui para falar o nome de todo mundo. Contou com a direção artística do pianista Benjamin Taubkin, com a direção de produção de Morris Pitiotto e a direção geral da Miriam Taubkin. Vamos ouvir mais duas faixas na sequência. Vem aí um outro mestre que fez história quando a gente fala no instrumento gaita, harmônica de boca, aqui no Brasil. É o Maurício Einhorn. A gente ouve com ele o clássico Carinhoso, música do Pixinguinha e do João de Barro. Logo a seguir, vem o saxofonista paulistano Mané Silveira, música dele mesmo, A Marcha dos Sons.

Essa foi a Marcha dos Sons, música de autoria do saxofonista Mané Silveira, com ele mesmo como solista, ao saxofone. Antes dela, ouvimos o clássico Carinhoso, música de Pixinguinha e João de Barro, na gaita do mestre Maurício Einhorn. Este é o programa Circular Brasil de Música Instrumental, e hoje estamos fazendo uma homenagem ao projeto Um Sopro de Brasil, que fez um mapeamento muito especial dos instrumentistas de sopro do país. As gravações que estamos ouvindo saíram de um disco gravado ao vivo pelo projeto. A iniciativa teve a participação de 250 instrumentistas de sopro do Brasil, dos mais variados tipos, das mais variadas vertentes, dessa rica pluralidade que é a música do nosso país. A gente ouve agora mais duas faixas na sequência. Vem aí Manhã de Carnaval, outro clássico, né? Tema de autoria do Luiz Bonfá. Tendo o trombonista Vitor Santos como solista, tem uma grande banda acompanhando ele aí, e o arranjo é do próprio Vitor Santos. Logo a seguir, vem a flautista e compositora Léa Freire, com o tema de autoria dela, chamado Tanto Canto.

Estamos apresentando o programa Circular Brasil de Música Instrumental. E hoje nós tivemos um programa diferente, um programa especial, uma homenagem ao projeto Um Sopro de Brasil, que reuniu em alguns espetáculos no Sesc Pinheiros, em São Paulo, lá no ano de 2004, nada mais nada menos do que 250 instrumentistas de sopro do Brasil, das mais variadas vertentes. Estamos ouvindo faixas de um disco gravado com alguns dos melhores momentos dessas apresentações. A gente acabou de ouvir uma música da flautista e compositora Léa Freire, tendo ela mesma como solista. O nome do tema é Tanto Canto. Antes dela, foi a vez do trombonista Vitor Santos como solista. Ele tocou o clássico Manhã de Carnaval, de autoria do Luiz Bonfá. Um Sopro de Brasil reuniu, além de nomes menos conhecidos do grande público, nomes consagrados como Altamiro Carrilho, Paulo Moura, Maurício Einhorn, Carlos Malta, Nailor Proveta, a Banda Mantiqueira e muitos, muitos outros talentos. E, para terminar o programa Circular Brasil de hoje, vamos com uma saideira, que é uma música do flautista Mauro Rodrigues e que é ele mesmo, inclusive, também um solista nessa gravação. O nome do tema é Firme e Suave.

0: Este foi o flautista e compositor Mauro Rodrigues, música dele mesmo chamada Firme e Suave. Hoje, o programa Circular Brasil de Música Instrumental fez uma homenagem a um projeto realmente muito importante para o registro dos instrumentistas de sopro do nosso país, chamado Um Sopro de Brasil, que faz parte, inclusive, de uma iniciativa maior, que é o Projeto Memória Brasileira. Durante o mês de novembro do ano de 2004, em algumas apresentações no Sesc Pinheiros, em São Paulo, 250 instrumentistas de sopro do Brasil se apresentaram formando ali, né, mostrando ali um panorama nunca antes ocorrido em nosso país. Hoje nós tivemos a oportunidade de ouvir 7 faixas de um disco gravado ao vivo nessas apresentações. O projeto Um Sopro de Brasil ainda conta com um livro com edição de luxo, com dezenas de fotografias do evento e ainda com 2 DVDs. A iniciativa contou com a direção artística do pianista Benjamin Taubkin, direção de produção de Morris Pitiotto e a direção geral da Miriam Taubkin. Fica aqui a homenagem do Circular Brasil a essa importante e guerreira iniciativa de registro, mapeamento e, por que não dizer, preservação da nossa rica cultura musical. Aqui vão os nossos parabéns aos produtores responsáveis. Que venham mais projetos desse tipo. E o Circular Brasil de hoje, nessa edição especial, vai chegando ao fim. Muito obrigado pela sua companhia e pela sua audiência, viu? Semana que vem, estamos aqui neste mesmo horário, seguindo a nossa viagem pelos mais diversos cantos desse país gigante, visitando o que há de melhor na nossa música instrumental brasileira. Os trabalhos técnicos do programa são do Rafael Napoleão. Um grande abraço para você, uma boa semana e até o nosso próximo encontro.
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4: Duas horas e um minuto.
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5: Coppelia, suíte de balé de Léo Delibes, Orquestra de Filadélfia, sob a regência de Eugênio Ormandy.

0: Coppelia, suíte de balé de Léo Delibes, Orquestra de Filadélfia, sob a regência de Eugênio Ormandy.
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0: Danças Húngaras, números 5 e 6, de Johannes Brahms. Violino, Daniel Guedes. Violão, Mário Ulloa.

0: Danças Húngaras, números 5 e 6, de Johannes Brahms. Violino, Daniel Guedes. Violão, Mário Ulloa.
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0: Pelléas et Mélisande, opus 80, de Gabriel Fauré. Orquestra Nova Filarmonia, regente Andrew Davis.

0: Pelea e Melisande, Opus 80, de Gabriel Fauré, Orquestra Nova Filarmonia, regente Andrew Davis.
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0: Quatro peças para piano, Opus 1, de Edvard Grieg, piano Einar Steen Nockleberg.

0: Quatro peças para piano, Opus 1, de Edvard Grieg. Piano, Einar Steen-Nöckelberg.
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0: Três danças espanholas, Opus 37. Vienesca, Andaluza e Mazurca, de Henrique Granados. Violão de 10 cordas, Anders Miolin.

0: três danças espanholas, opus 37, Vienesca, Andaluza e Mazurca, de Henrique Granados. Violão de 10 cordas, Anders Miolin.
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0: Les Eulides, poema sinfônico de César Franck. Orquestra Filarmônica de Nova York, sob a regência de Kurt Masur.

0: Les Eulides, poema sinfônico de César Franck. Orquestra Filarmônica de Nova York, sob a regência de Kurt Masur.
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0: Romance em Lá Menor para violino e orquestra, opus 42, de Max Bruch. Violino Salvatore Accardo. Orquestra do Gewandhaus de Leipzig, regente Kurt Masur.

0: Romance em Lá Menor para violino e orquestra, opus 42, de Max Bruch. Violino Salvatore Accardo. Orquestra do Gewandhaus de Leipzig, regente Kurt Masur.
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0: O Carnaval dos Animais, de Camille Saint-Saëns. Pianos Ruth e Naomi Segal. Filarmônica de Nova York, sob a regência de Leonard Bernstein.

0: O Carnaval dos Animais, de Camille Saint-Saëns. Pianos, Ruth e Naomi Segal. Filarmônica de Nova York, sob a regência de Leonard Bernstein.
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0: Mit Schick, Polka Opus 221, de Eduard Strauss. Filarmônica de Viena, regente Lori Mazel.

0: Mit Schick, Polka Opus 221, de Eduard Strauss. Filarmônica de Viena, regente Lori Mazel.
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3: Quatro horas.
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5: Muito boa tarde a todos. Eu sou Rui Vasconcelos e este é o Sala de Concerto. O nosso encontro de todas as sextas às 5 da tarde com o melhor da música de câmara em apresentação ao vivo. Hoje estamos recebendo em nossos estúdios a violonista Gabriele Leite. Seja muito bem-vinda, Gabriele.
6: Um prazer estar falando com você, Rui.
5: Ok, Gabriele. Estamos no ar pela Rádio MEC FM no Rio de Janeiro, Belo Horizonte, Brasília, pela Rádio Educativa de Fortaleza, pela internet, em nosso aplicativo e website, e hoje também pelo YouTube da Rádio MEC. Gabriele Leite começou a desenvolver seu talento no projeto Guri, em São Paulo. Aos 18 anos, entrou para o bacharelado em violão na Unesp e nunca mais parou de estudar e de encantar as plateias. Foi reconhecida como jovem talento em importantes listas e premiações no Brasil e no mundo, como o Prêmio da Música Brasileira e o Prêmio Segovia e Rose Augustine, da Manhattan School. Cofundadora da Brazilian Classical Guitar Community, uma plataforma dedicada à valorização e difusão de compositores brasileiros, Gabriele Leite conecta sua música à de criadores como Edino Krieger e Lina Pires de Campos, dois compositores que estarão presentes hoje no repertório deste Sala de Concerto. Há muito o que conversar com a nossa convidada de hoje, mas antes, vamos ouvir sua interpretação para as obras Prelúdio número 2 e Ponteio e Tocatina, de Lina Pires de Campos.

0: Maravilha. Com a violonista Gabriele Leite, ouvimos Prelúdio número 2 e Ponteio e Tocatina, de Lina Pires de Campos. Este é o Sala de Concerto e estamos no ar pela Rádio MEC FM do Rio de Janeiro, Belo Horizonte, Brasília e também Fortaleza, pela internet, em nosso aplicativo e website e hoje pelo canal do YouTube da Rádio MEC. Gabriele, você começou sua formação em um projeto social, né? E está concluindo um doutorado pela Stony Brook University. Em suas entrevistas é bastante frequente, né, te ouvir falando sobre a importância que a educação tem em sua vida. Quais são suas principais memórias, lembranças, né, do projeto Guri? E, na sua opinião, projetos como esse ajudam a mudar realidades e ampliar horizontes?
1: Primeiramente, um prazer estar falando com vocês da Rádio MEC. Olha, eu vejo que os meus pais sempre me trouxeram esse valor da música, o quanto é importante a gente correr atrás da educação. E o meu começo não foi diferente disso. Eu comecei lá no Projeto Guri e a primeira memória que eu me lembro assim, foi de entrar no ônibus que passava para buscar os alunos e eu estar com um violão sem capa. E aí, depois eu cheguei, chegando lá, descobri, né, o banquinho que a gente usa para tocar.

0: violão, essa coisa da partitura, a postura de sentar na perna esquerda. Então, foi toda uma iniciação ali ao violão clássico que na época não tinha esse nome, era aula de violão no Projeto Guri. E desde então, eu me encantei por essa coisa da música instrumental. Acho que foi maravilhoso assim esse processo que eu tive desde o começo. Eu lembro que muitos dos meus amiguinhos de escola brincavam comigo e falavam: "Pô, Gabi, mas você não canta, né? Você só toca violão." E para mim tocar violão era o grande prazer assim de descobrir as notas desse instrumento maravilhoso. E eu vejo hoje que esse projetos sociais como o Projeto Guri, eles trazem uma certa possibilidade para populações que às vezes estão ali morando na periferia de algumas cidades, como foi meu caso, né? Eu sou de Serquilha, uma cidade no interior do estado de São Paulo, e não tinham muitas perspectivas assim, né? Dos meus pais, da minha família pagarem aulas de música, então ter esse acesso, né? Aulas gratuitas de música foi um passo fundamental. Eu acredito que isso é muito importante, mas não mais importante do que isso. Acho que é necessário a gente ter a continuação também, né? Porque afinal de contas o projeto social é aquela porta de entrada, mas a gente tem que pensar o futuro também, né? Eu acho que eu tenho muitos colegas que começaram, acabaram parando, muito pela falta de oportunidades, de espaço de atuação, mas eu acredito que, assim, tem muita coisa de incentivos públicos que a gente tem no Brasil, e isso é fenomenal. Eu vejo a grande diferença que isso faz, principalmente agora morando lá em Nova York, como isso tem diferença.
1: Que maravilha. Você traz para o programa de hoje obras de criadores brasileiros presentes, né, em seus dois álbuns lançados pelo selo Rocinante. Primeiro, Territórios, e o segundo agora, Gununcho. Começamos com Lina Pires de Campos, compositora que figura em seu mais recente álbum, Gununcho. Vamos ouvir em seguida Ritmat, de Edino Krieger, uma composição escrita por encomenda de Turíbio Santos, expoente, né, do violão brasileiro. Essa obra você gravou em seu álbum Territórios, um álbum que tem direção artística assinada por você, por Silvio Fraga e também pelo violonista e professor João Luiz Rezende Lopes. A escolha das obras de Territórios, Gabriel, foi pensada em conjunto? E de que forma, né, se deu essa colaboração entre vocês? Como foi isso?
0: Bom, Territórios nasce a partir de uma conversa de WhatsApp entre eu e o Silvio Fraga. Ele fez esse convite para gravar o meu primeiro disco pela Rocinante Gravadora. E eu lembro que, na época, eu estudava com o professor João Luiz, lá em Stony Brook. E me lembro muito bem também de receber essa mensagem e, logo na sequência, ligar para o João e falar: "João, me ajuda, eu vou gravar um disco." E eu precisava saber o que que eu vou gravar, porque é sempre uma grande decisão você pensar um repertório principalmente para um primeiro produto. E o João foi o cara que falou: "Ó, amanhã a gente vai fazer uma aula e eu vou te dar alguns insights assim." E ele fez perguntas muito importantes. A primeira delas foi: "Que música que, se eu te acordar na madrugada e chacoalhar assim, te acordar e você pegar o violão e tocar, você consegue tocar?" E eu lembro que eu falei: "Pô, a melodia sentimental do Heitor Villa-Lobos." Ele falou: "Bom, esse é o primeiro eixo que a gente vai começar a pensar para o teu álbum." E aí, lógico, a ideia foi amadurecendo, muito em contato com esse eixo, Silvio e João. A gente acho que conseguiu ter um viés assim de entendimento do repertório que seria interessante para um primeiro disco. Então, eu fiz conexões. Melodia Sentimental foi uma obra que aprendi enquanto estava no Conservatório de Tatuí. Uma época que marcou muito a minha adolescência ali, fazia muitos concursos em São Paulo. A Ritmata do Krieger veio quando eu me mudei, né? Saí do Serquilho, da cidade do interior, fui para a capital, para São Paulo. E é uma grande mudança quando você é do interior para ir para a grande cidade. Então, eu fiquei eu lembro que era meio assustador, assim, mas depois você vai acostumando. E um dos desafios, né, desse curso que eu fiz na Unesp, bacharelado em violão, era de tocar música mais contemporânea, né, que fugia um pouco aos moldes que a gente conhece. E eu lembro que a Ritmata do Edino Krieger foi a peça que me marcou assim no período de universidade. E aí a gente foi construindo, né, as Bagatelas do Walton também foi a minha primeira música que eu trabalhei em territórios estadunidenses lá na Manhattan School of Music antes de trabalhar com o João. E a Sonata do Sérgio Assad foi a cereja do bolo, assim, no sentido de o Sérgio foi o

0: Isso aqui virou para mim quando eu tinha 17, 18 anos e falou assim: Olha, Gabriele, você toca violão muito bem e você tem que ir para os Estados Unidos. Foi essa frase que ele me disse. E depois ali de 4 anos morando nos Estados Unidos, eu falei: Bom, acho que esse é o momento de fazer essa homenagem ao Sérgio, que me incentivou tanto para vir, para ir para lá.
1: Depois dessa narrativa dessa gestação de territórios, vamos ouvir agora de Edino Krieger com Gabriele Leite, Ritmata.

Acabamos de ouvir com a violonista Gabriele Leite, Ritmata, de Dino Krieger. Este é o Sala de Concerto recebendo a violonista Gabriele Leite e estamos no ar pela Rádio MEC FM no Rio de Janeiro, Belo Horizonte e Brasília e também em Fortaleza, pela internet em nosso aplicativo e website e hoje no canal do YouTube da Rádio MEC. Gabriele, as próximas obras do repertório de hoje estão em seu álbum mais recente, Gununcho. Em Territórios, você mostrou, né, a sua capacidade técnica e sua universalidade como intérprete. Em Gununcho, você traz sua voz autoral e também apresenta criações de compositoras que eram pianistas, como Lina Pires e Campos e Chiquinha Gonzaga. Foi por esta razão que a pianista

0: Érica Ribeiro pensou com você esse trabalho? Nos fale um pouquinho, né, sobre essas escolhas de Gununcho e também sobre essa parceria com Érica.
1: Bom, Gununcho é nada mais é do que esse resgate da memória, do afeto, da Gabizinha quando estava lá em Cerquilho, aprendendo violão, mas também sonhando com as possibilidades futuras. E escolher esse repertório, especialmente de mulheres compositoras, foi algo que veio muito com uma maturidade. Eu queria mostrar um trabalho um pouco diferente do Gununcho, entrando mais em camadas de expressividade, de musicalidade. E quando eu cheguei, né, com essa pesquisa já das compositoras mostrando para a Érica, a Chiquinha Gonzaga, a Lina Pires de Campos, a Thea Musgrave, a Tânia Leon, eu lembro que a nossa conexão foi muito boa, assim, no sentido da personalidade mesmo. Ela falou, bom, é isso, vamos produzir, você me trouxe essas obras, agora eu vou me debruçar para entender melhor e poder te ajudar no que der, assim. E foi maravilhoso porque eu queria alguém de fora do instrumento, que pensasse e que a gente pudesse conversar sobre músicas. Então, a musicalidade, a fraseologia, e a Érica foi fundamental nesse disco, enfim, me auxiliando com a produção ali na hora da gravação, no estúdio. Até a gente fez alguns rearranjos de obras, como as obras da Chiquinha Gonzaga. Então, acho que ela foi uma força motora, assim, para esse disco nascer e ser gravado como foi. Ela realmente, Érica, trouxe essa conexão, assim, entre a Gabriele, as compositoras e o que eu poderia explorar de profundidade dessas obras.
0: Certo. Maravilha. Então vamos ouvir agora os frutos, né, desta interação com essas parcerias que você tem. Teremos então com Gabriele Leite, Lua Branca e Corta Jaca, de Chiquinha Gonzaga, e logo em seguida Nano Estudos, Gununcho Maracatu Jongo, de Gabriele Leite. Você está ouvindo Sala de Concerto, e essa é a Rádio MEC FM.

0: Ouvimos na interpretação da violonista Gabriele Leite, Nano Estudos, Gonuncho, Maracatu e Jongo, de Gabriele Leite, e Lua Branca e Corta Jaca, de Chiquinha Gonzaga. Gabriele, o próximo compositor que você nos traz também é uma referência imortal entre os instrumentistas, garoto. Você tem uma trajetória muito ligada, né, ao violão clássico, mas também atua em colaboração com outros artistas e outras vertentes, como a música instrumental e popular. Sua intenção, de fato, é ampliar o espectro de seus trabalhos musicais cada vez mais? Artistas versáteis e sem fronteiras, como Garoto, Radamés Inátili, são alguma inspiração e referência para você?
1: Com certeza, eu vejo muito que é importante, enquanto instrumentista, você ter a versatilidade de poder estar acompanhando outros músicos. E acho que no mundo

0: atual que nós vivemos, é importante saber dialogar com diversas possibilidades de música e como uma violonista, sem sombra de dúvidas, as nossas inspirações de Leandro Reis, Nhatalie,
1: Sim.
0: Garoto, são os músicos que a gente se inspira, que a gente sonha em tentar chegar um pouquinho perto do que eles fizeram. Então, com certeza, eles são, sim, referências para essa versatilidade. Mas acho que, sem sombra de dúvida, é importante a gente pensar como uma esfera e não como um quadrado. Então, a gente vai rolando por aí e vai chegando em diferentes lugares.
1: Maravilha. Com a interpretação de Gabriele Leite, teremos Jorge do Fusa e Lamentos do Morro, de Garoto.

0: Gabriele Leite cantando Garoto. Se o nosso querido Aníbal Augusto Sardinha fosse vivo, ele estaria se sentindo privilegiado por essa sua performance. Bem, acabamos de ouvir, na interpretação de Gabriele Leite, Lamentos do Morro e Jorge do Fusa, de Garoto. Bem, estamos chegando ao fim do nosso programa e quero desde já agradecer a você, a violonista, compositora e, por que não dizer, encantadora de ouvintes, Gabriele Leite, por esse recital. Gabriele, conte, por favor, a nossos ouvintes, de que forma podem conhecer mais o seu trabalho, ter acesso às suas gravações e álbuns, e também nos fale um pouco sobre seus projetos para este ano. Por acaso você tem, assim, alguma novidade no forno, assim, um CD?
1: Sobre os projetos para 2026, acho que eles são muitos. Eu, como instrumentista lá em Nova York, ando tocando bastante choro. As pessoas podem encontrar meu trabalho, com certeza, sem sombra de dúvida, nas redes sociais. Então, tem o arroba no meu Instagram, que é Gabriele Guitar. Mas também, para os amantes de vinil, os dois discos, tanto Territórios quanto Gununcho, estão disponíveis para compra no site da Três Selos Rocinante. E eu acho que hoje em dia a gente vive a tecnologia, então YouTube, são outras ferramentas, enfim, todos os programas de streamings também, tem um disco lá para escutar. E é isso, um grande, enorme prazer estar aqui hoje falando com você, podendo tocar um pouquinho desse violão, né? O grande violão brasileiro que a gente tem aqui, e é uma honra enorme.
0: Maravilha, agradecemos mais uma vez a Gabriele Leite por este recital. Bem, este foi o Sala de Concerto, agradecemos aos nossos ouvintes que nos acompanham pelo rádio, pela internet, nas demais plataformas. Sala de Concerto é apresentado por mim, Rui Vasconcelos, tem a coordenação técnica de Felipe Chagas e Rafael Napoleão, sonoplastia de Silas Mendes, câmera, Oswaldo Mundim, Rodrigo Heger e Felipe Gonçalves, luz, Cadu Lima e Celso Aparecido, redes sociais por João Rodrigo de Souza, coordenação de imagens, Rodrigo Soprana, assistência de produção de Carlos Soca e a produção de Adriana Ribeiro. E também temos a finalização de Diego Lourenço. Vamos encerrar ouvindo Bate Coxa, de Marco Pereira, na interpretação da violonista Gabriele Leite.

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1: Suite Dolly, Opus 56, de Fauré, Orquestra Sinfônica de Boston, a regência de Seiji Ozawa.

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2: Cinco horas e um minuto.
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Alô, amigos, ouvintes, querida plateia aqui da Rádio MEC. Prazer recebê-los aqui, mais uma vez, programa Roda de Choro ao vivo. Hoje eu tenho a honra de receber um grande músico, violonista, com uma carreira belíssima que a gente vai contar ao longo do nosso Roda de Choro de hoje. Com vocês, Zé Paulo Becker.

0: Salve no programa Roda de Choro, hoje com um convidado muito especial, aqui ao vivo, Zé Paulo Becker. Seja bem-vindo.
1: Alô, Carino. Tudo bem? Obrigado aí. Alô aos ouvintes da Rádio MEC. Obrigado pela presença aí de vocês.
0: Zé Paulo, começar com uma pergunta clássica. Você vem de uma família de músicos, né? Sua avó tocava piano, seu pai violino, também piano, acordeon, seu tio violoncelo. Você se formou, no entanto, pela Unirio, mestre em violão. Que momento você decidiu seguir a carreira profissional?
1: Bom, eu comecei a tocar violão com 10 anos. Na verdade, minha família é de músicos amadores, né? Então, mais cedo, meu pai sempre teve, assim, os filhos sempre começavam a ter um aprendizado musical, assim, muito cedo. E eu comecei violão com 10 anos e aquilo foi fazendo parte da minha vida, naturalmente. Então, na hora de escolher o vestibular, com 17, o violão já fazia parte da minha vida mesmo, assim. Eu ainda entrei, assim, para uma faculdade de comunicação, assim, para disfarçar um pouco, mas não teve jeito, foi a música que me pegou, e aí fiz a faculdade de música, aproveitei o embalo, fiz o mestrado também na UFRJ, e acho que a música, ela fisga você, né? Então, não tem jeito. Aí foi um amor que eu acho que, com certeza, é para o resto da vida.
0: Então, vamos ouvir um Pixinguinha? Vamos. Ouvimos agora um Cartola, né? Um medley que ele fez do Cartola, em homenagem ao grande...
1: Sambista. Eu toquei uma música chamada Amor Proibido, que é a música que eu abro o meu primeiro CD, que foi o Lendas Brasileiras, que eu lancei em 2000. E essa música, esse samba, o Amor Proibido, do Cartola. E o Cochichando é uma espécie de uma música, é o Esquenta Dedinho, assim, e é uma música de boas-vindas do choro, assim. É um tema que eu acho que é agregador, né, e que chega com aquela alegria e com a genialidade do Pixinguinha. Então vamos lá, Cochichando.

0: Está ouvindo o programa Roda de Choro, ao vivo, aqui do auditório Paulo Tapajós, na Rádio MEC, com Zé Paulo Becker. Acabaram de ouvir o cochichando do Pixinguinha. Zé Paulo, eu queria que você falasse o nome dos músicos.
1: Claro, que... não. Então, aqui no, na percussão, meu grande amigo, grande músico, Carlos César. No bandolim, Thiago Souza. Na guitarra, Caio Márcio. Aqui todos são grandes, já, apesar de jovens, já são grandes músicos.
0: E já passaram aqui pelo Roda de Choro várias vezes.
1: Em várias formações. O Caio toca no Tira Poeira. O Thiago é filho do Ronaldo Bandolim, que é do trio Madeira Brasil, que toca comigo no Madeira Brasil. O Thiago tem o grupo dele também, Unha de...

0: De gato.
1: O regional carioca.
0: Carlos César toca com todo mundo aí, o cara que tem agenda mais, você não consegue nem falar no telefone com ele, que ele tá músico super requisitado, enfim. E a gente se encontra sempre para tocar, isso, e é um prazer muito grande que também essa diversidade, a gente está sempre aprendendo um com o
1: Claro.
0: outro, né?
1: Zé Paulo, a gente falava no bloco anterior que você começou a fazer a sua formação como músico de música clássica, né? Um estudo mesmo formal. E você chegou a ganhar prêmio com isso, com o Festival Nacional Vila Lobos, você ganhou o primeiro lugar em 1990, o Festival Internacional também de Vila Lobos, que tinha violonistas do mundo inteiro, e você ganhou o terceiro lugar. Quer dizer, formação clássica e de um jovem que estudava, porque você tinha 22 anos de idade, mais ou menos, 23 anos de idade. Como é que você, quando que você migrou para a música popular, para o choro? Em que momento? O que que aconteceu?
0: Aconteceu que uma vez no Museu Vila Lobos eu vi uma apresentação do trio do Maurício Carrilho com o Pedro Amorim, o Paulo Sérgio Santos, e eu aquela espontaneidade assim do choro, eu vi aquele show, falei, poxa, eu queria tocar assim. E eu acho que um dia eu vou conseguir. Eu tô buscando isso. E
1: Não, já
0: desde
1: conseguiu
0: então,
1: há muito tempo.
0: não, mas é uma busca, né? Desde então, aí foi aquela guinada para música popular. Aí foi o assunto da minha tese de mestrado, foi o acompanhamento de violão de seis cordas. E aí acabou sendo essa paixão pela música brasileira mesmo, assim. E a música brasileira é de uma riqueza
1: É
0: tão grande
1: extraordinária, né?
0: que aí eu vi que eu não sabia tocar aquela música da maneira que decente, assim, que eu pretendia. E aí foi um caminho sem volta, cada vez mais, assim, eu fui descobrindo os compositores e descobrindo. E a gente tem um violão brasileiro, é uma coisa muito forte, né? Única, assim, no mundo, assim, como tem o um violão espanhol, uma escola forte, como tem o jazz, mas aí tem a escola do violão brasileiro. E aí foi essa a escola que eu resolvi, esse caminho que eu resolvi seguir.
1: E falando nisso, vamos ouvir então uma música do Sivuca.
0: Vamos. Feira de Mangaio.

0: Está ouvindo o programa Roda de Choro, ao vivo, o Zé Paulo Becker e uma turma de craques aqui, se apresentando aqui no programa Roda de Choro. Você, no segundo disco, Sob o Redentor, já grava, é um disco inteiro de músicas suas e grava já duas músicas em parceria com Aldir Blanc. Recentemente, você compôs 12 músicas com Paulinho Pinheiro, Paulo César Pinheiro, grande compositor. É um desafio compor choro? Você, por exemplo, recentemente também ganhou o Festival de Guarulhos, né? Melhor Canção. Você está trilhando esse caminho junto com o seu lado de músico, né? Como é que é esse lado compositor?
1: Eu tenho que me forçar, mas eu gosto desse desafio, assim, quando eu consigo fazer alguma coisa assim, que eu gosto. Assim. E faz parte, aprendi até tarde assim, esse lado, desenvolvi tarde esse lado da composição, assim. Eu não me considero ainda um compositor, mas faço uns temas, as músicas para o violão, para tocar. Aí tive a honra de ter a parceria de Paulinho Pinheiro, fiz uns sambas, fizemos umas músicas juntos, Aldir Blanc, uma turma nova, o Edu Krieger, Moisés Marques, enfim. A gente vai fazendo. Eu acho que é muito bacana. Assim, é um outro lado da música também que é muito compensador. Assim.
0: Então vamos ouvir o Rua Bareri, que é uma parceria sua com o Aldir Blanc?

0: Estamos ouvindo o programa Roda de Choro ao vivo, hoje com o Zé Paulo Becker. Zé Paulo, você participou de muitos festivais, né? Rock in Rio Lisboa, o Entre Corda no Chile, aqui o Free Jazz. Aliás, o Free Jazz é até interessante que foi o único conjunto brasileiro, né, que participou daquela versão que vocês tocaram, o Trio Madeira Brasil, né? E recebeu altas notas no ranking dos jornais aqui. Como é que é recebida a música brasileira no exterior? Vocês são classificados de jazz, de música popular, folclórica, mais parece com samba? Como é que a crítica e o público encara a música instrumental, especialmente o choro, nesses festivais?
1: Bom, eu acho que o choro cada vez mais está sendo descoberto no mundo, assim. A gente tem viajado bastante. Eu, principalmente, com o Trio Madeira Brasil, né? A gente fez aquele documentário brasileirinho, documentário sobre a história do choro. E a gente está sempre viajando muito, principalmente na Europa. Tivemos agora na Rússia, foi uma experiência muito bacana. Tocamos em Moscou, no Conservatório Tchaikovsky. E eles, assim, o europeu, que tem, eles têm uma cultura musical, eles têm o costume de assistir a concertos. Então a música é muito bem recebida, porque é uma música refinada. É uma música rica de harmonia, de melodia.
0: Exato.
1: E tem a coisa do balanço também, que isso encanta também, que é uma música muito, que tem muito swing. Então, eu acho que não tem como não gostar.
0: Mas eles classificam de alguma maneira? Eles têm algum tipo de... Está mais para o jazz, por ser assim refinada, ou por ter o ritmo?
1: Acaba que o choro tem a sua similaridade com o jazz, a coisa do improviso, né? Então, acaba que existe essa comparação. Então, a coisa da a espontaneidade, da improvisação. Então, isso encanta também. Eu acho que... mas tem um lado também, se você toca uma valsa do Nazaré, já é uma coisa quase clássica. Então, é uma música que está nessa linha divisória, assim, entre o erudito e o popular. Eu acho que tem o sabor da música popular, e tem um refinamento. É muito difícil, chega num ponto que você fala o que é erudito, o que é popular.
0: É, né? Exato.
1: O próprio Villa-Lobos tem músicas que... choros, você fala, pô, mas isso tem um caráter popular. Então, eu acho que chega uma hora que ele se define por ele mesmo. Você vai... Daqui a pouco eles vão falar, ah, o choro, olha o choro. De repente, daqui a algum tempo, pô, esse jazz, isso parece um choro.
0: É, exatamente. E, em função disso, você fez uma música em homenagem a Carmen Miranda, um choro, né?
1: Chama Choro da Miranda. Na verdade, é um calango. Quem me falou isso foi o Jorginho do Pandeiro. A gente foi gravar, mostrei assim, um pedaço da gravação e falei, ah, isso é um calango.
0: Então, calango para Miranda.
1: Choro, eu acho que choro abrange tudo isso, né? Numa roda de choro você tem maxixe, você tem valsa, você tem polca. Então acho que o espírito do choro é justamente esse.
0: O choro é a grande escola, né, da música
1: grande
0: brasileira.
1: Escola. Vamos lá, Choro da Miranda.

0: Tá ouvindo o programa Roda de Choro ao vivo com Zé Paulo Becker. Zé Paulo, maravilha, Choro da Miranda, é um calango mesmo. A próxima é de Pernambuco a Nazaré, é uma homenagem ao João Pernambuco.
1: Isso.
0: E ao Ernesto Nazaré.
1: Isso, homenagem a João Pernambuco e Ernesto Nazaré, um choro tradicional de violão. Essas duas músicas, tanto o da Miranda e esse de Pernambuco a Nazaré, são músicas que estão no meu último CD, que foi um violão na roda de choro que eu fiz justamente focando o violão dentro do contexto do choro, assim como o instrumento solista.
0: É, que tem uma função toda diferenciada. E, além disso, eu fiquei encantado com o fato de, além da ideia, né, do violão da Rádio Choro, de você ter lançado junto um songbook, né, um livro com as melodias e os acompanhamentos.
1: É, lancei um livro junto também, chamado Pra Tocar na Roda.
0: Exatamente.
1: E justamente para isso, para o cara chegar na roda e tocar essas músicas, para botar para a turma tocar.
0: Porque
1: a ideia é essa mesmo.
0: A tendência é as pessoas estarem tocando sempre as mesmas músicas nas rodas de choro, e toda a iniciativa de você apresentar um repertório novo e com um material didático é sensacional, né?
1: Então vamos lá, de Pernambuco a Nazaré.
0: Vamos lá.

0: está ouvindo o programa Roda de Choro, ao vivo. Zé Paulo Becker, uma turma de músicos craques aqui. E a gente está na reta final do programa, mas eu queria dar tempo de ouvir ainda algumas coisas. Eu queria falar do seu último disco, quer dizer, o disco que está para sair, mais recente. Isso. Será o seu quarto disco, né? O primeiro, Lendas Brasileiras, segundo, Sobre o Redentor, esse último nós falamos há pouco, que é um violão na Roda de Choro, e o próximo.
1: E agora...

0: Ah, Para Tudo Ficar Bem é o título. E
1: autoral também?
0: Autoral, um disco autoral. A base foi... É um disco que tem uma instrumentação mais carregada, assim, porque todas as músicas têm violão, baixo e bateria, e tem vários convidados. Explora um pouco esse lado da canção também. Tem 4 músicas cantadas, uma com as participações especiais. O Ney Matogrosso cantou uma música, Zé Renato, Moisés Marques. E tem um lado também, esse lado que está acontecendo, que a gente está fazendo no Semente, assim, ao lado da improvisação. Valoriza muito isso no disco. Tem a participação dessa turma aqui, do Caio, do Thiago, do Carlos César. Então, eu pude contar com vários amigos. Então, estou muito feliz assim, com esse disco. Vai sair pela Biscoito Fino em breve.
1: Em breve. Você vai vir aqui para lançar.
0: Com o maior prazer, claro.
1: Então vamos apresentar uma música do disco, Para Tudo Ficar Bem?
0: Vamos apresentar o tema mesmo, que se chama Para Tudo Ficar Bem.

0: Está ouvindo o programa Roda de Choro ao vivo? Zé Paulo Becker, sensacional, hein? Esse disco promete. Zé Paulo, uma pergunta para... Anunciando a última música do programa, que tem a ver com o que você vai tocar. Quais são as suas maiores referências, influências, ídolos do violão?
1: Bom, na época do violão clássico, sem dúvida, era o Segovia, porque é aquela referência de violão. E outras referências assim, brasileiras também, os irmãos Abreu, aí depois os irmãos Assad. E aquela coisa que você vai ouvindo de violão clássico, de Julian Brin, John Williams, Turíbio, enfim. E aí, agora, no violão brasileiro, tem aquela escola mesmo brasileira, sem dúvida, Baden Powell foi a grande referência, assim, Rafael Rabelo, que são maravilhosos, né? E contemporâneos, assim, agora, Marco Pereira, Maurício Carrilho e Amandu Costa, eu acho que a gente está sempre aprendendo com esses caras. E agora, o grande mestre do violão brasileiro ainda é o Baden Powell.
0: Então vamos tocar o Baden.
1: Vamos. Bom, quero agradecer aqui a presença de vocês. E vamos finalizar aqui o programa. Agradecer ao Carino.
0: Muito obrigado, vocês também. Plateia linda.
1: Agradecer à Rádio MEC. Quando me perguntam, mas você toca na rádio? Eu falo assim, olha, eu não toco na rádio no sentido geral, não, mas eu toco na MEC.

0: É isso aí. E a MEC, ela dá um grande apoio e é muito importante nessa manutenção da cultura brasileira. E é a rádio que toca a gente aí, que toca o pessoal que está fazendo música brasileira, é a Rádio MEC. Então tá de parabéns, está cumprindo o seu papel.
1: Vamos lá, ouvir Baden Powell.

0: Encerramos assim mais um programa Roda de Choro, ao vivo, hoje com o Zé Paulo Becker. No som, Carlitos, aceite meu forte abraço e até o próximo Roda de Choro.
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3: 6 horas.
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21: Olá, ouvintes, eu sou a Teca Lima, já está no ar a seleção que traz músicas e artistas de um Brasil de dentro. E hoje eu vou abrir a nossa seleção com a mineira Titane, com a sua voz extensa e de belos agudos. A Titane costuma resgatar e recriar os cantares inspirados nas tradições, especialmente as de seu estado. A gente vai ouvir a composição do conterrâneo Pereira da Viola, Viola Cósmica, com Ivan Correia no contrabaixo e Gilvan de Oliveira na viola.

0: Ouvimos com a Nina Becker e o Marcelo Calado, Armei a Rede, que é de Assis Valente e Arsênio Ottoni. Antes, com Leda Dias, Toada, de Teca Calazans e Hermínio Belo de Carvalho. E com a Titane, abrindo a seleção, Viola Cósmica, de Pereira da Viola e Gildes Bezerra.
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0: Com o violonista Eduardo Agni, a gente vai ouvir um tema inspirado em paisagem mineira.

0: Esta foi Cláudia Cunha com Quando Eu Era Sem Ninguém, música do Tom Zé. Antes nós ouvimos Maria Bethânia, Gilberto Gil e Caetano Veloso em Saudade Dela, de Roberto Mendes e Nisaldo Costa. E ainda com Eduardo Agni ao violão, dele mesmo, Paisagem de Minas.
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0: Na sequência em Brasis, Xangai e o Quinteto da Paraíba.

0: Este foi o paranaense Carrigo com Princesinha do Mangue, dele mesmo. Antes, com Yamandu Costa, ouvimos um tema do próprio Yamandu, Baionga. E com o Xangai e o Quinteto da Paraíba, Djaniras. De Xangai, Kátia de França e Israel Semente.
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0: Agora a gente vai tocar uma doce composição de Luiz Gonzaga e José Ramos na interpretação da Célia, acompanhada ao violão por Dino Barione.

0: com o Vital Farias, dele mesmo, Caso Você Case. Antes com o Chico Buarque, dele, Terezinha, em gravação ao vivo. E com a Célia e o Dino Barione, nós ouvimos Dúvida, de Luiz Gonzaga e José Ramos.
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0: E agora,

0: Com Luiz Gonzaga e Gonzaguinha, ouvimos do Gonzaguinha Festa e com Maria da Paz, dela mesma, Cativeiro.
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0: E para fechar a seleção de hoje, Vicente Barreto em Cambaco.

0: Vicente Barreto e a faixa título do seu mais recente CD, Cambaco, fechou a seleção de Brasis. Obrigada pela audiência, um grande beijo e até amanhã.
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1: Bom dia, minha gente. Estamos chegando com ginástica para aquecer a sua manhã. Vamos lá, caminhando, ritmo forte, aproveitando o espaço. Quem não tem espaço, caminha no mesmo lugar. O importante é não ficar parado. Ginástica é atividade. E é só aqui na Rádio MEC que você tem isso, hein? Vambora. Caminhando, movimentando os braços, olhando para frente, boa postura. E agora correndo. Correndo, tirando esse pé do chão, eleva mais o calcanhar. Maravilha, vambora, gente, estamos correndo.

0: Atenção, parou a corrida, saltitando com as pernas unidas, para um lado e para o outro. Curtinho, sempre amortecendo a queda e saltitando para um lado e para o outro. Isso aí, tá bonito. Olha para frente, não olha para o chão, porque às vezes você pode desequilibrar. Mais um pouco, continua saltitando. Atenção, parou, saltitamento, correndo de novo. Corre para o outro lado. Vamos inverter o lado da corrida. Sempre tirando o pé do chão. Pega o ar pelo nariz, solta o ar pela boca. Controla. E vamos embora. Mantém o ritmo da corrida. Vou forçar um pouquinho mais o seu aeróbio hoje, hein? Atenção. Parando a corrida, caminhando. Não deixa diminuir o ritmo demais na caminhada. Caminhando com disposição, com vontade. Vambora. Continua caminhando. Movimenta os braços. Não deixa os braços parados, não. Atenção. Correndo de novo. Sempre quando eu mandar correr, você inverte o lado para não ficar correndo para um lado só. Se você estiver em linha reta, não. Estiver na rua, aí no calçadão, alguma coisa assim, aí vai embora. Estamos correndo. Sustenta a corrida. Atenção. Fazendo polichinelo agora. Vai. Polichinelo, abrindo e fechando as pernas e os braços no saltitamento. Continua. Sustenta. Mais um pouco. Ok, agora correndo de novo. Sempre tirando pelo chão com vontade, não arrasta. Eleva mais o calcanhar, movimenta os braços e continua correndo. Bora, gente. Ok, caminhando. Caminhando firme, com disposição. Continua a caminhada firme. Agora é correndo. Isso, correndo. Vamos terminar correndo. Mais um pouco. Isso aí. Você vai correndo, eu vou me despedindo. Um grande abraço. Continuem com a programação da Rádio MEC.
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4: Olá para você que está sintonizado na Rede Nacional de Comunicação Pública. Está no ar o Rádio Sociedade, a sua revista diária de educação e cultura. Muito prazer, eu sou Felipe Rangel e trago os destaques desta quarta-feira, 19 de agosto de 2026. A série Rádio Nacional, 90 anos em 90 histórias, conta que a emissora criou as radionovelas, inaugurando o gênero que é paixão nacional. O Ciência no Rádio, que é uma parceria entre o Observatório Nacional e a Rádio MEC, que conversa com o pesquisador do Observatório Nacional, Marcelo Borges Fernandes. Ele vai falar sobre a descoberta de açúcar no espaço. O Faixa Musical traz o novo trabalho do cantor e compositor Fatel, chamado Rasante. Tudo isso em menos de 30 minutos, aqui no Rádio Sociedade.
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4: O nosso programa é transmitido pela Rádio MEC do Rio, em rede com a Nacional de Brasília, com a Universitária de Teresina e com a IFRN de Natal. Você pode nos ouvir pelas ondas do rádio na sintonia da emissora da sua região, ou então pela via virtual radiomec.ebc.com.br ou pelo app Rádios EBC, que você baixa gratuitamente no seu celular. Vamos começar? Vem aí a série 90 anos em 90 histórias. Rádio Nacional criou radionovelas, inaugurando o gênero que é paixão nacional.
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6: De junho de 1941. Os relógios marcavam 10:30 da manhã, quando a voz do locutor Aurélio Andrade, em meio aos acordes da música Lago Londrina, anunciou ao microfone da Rádio Nacional.
7: Senhoras e senhoritas, a Rádio Nacional do Rio de Janeiro apresenta... Em Busca da Felicidade, emocionante novela de Leandro Blanco.
8: Estreava Em Busca da Felicidade, do autor cubano Leandro Blanco. Era o início de um modelo totalmente novo na cultura brasileira. Histórias seriadas, transmitidas em capítulos de meia hora, três vezes por semana, às segundas, quartas e sextas-feiras.
6: O sucesso foi imediato. Só no primeiro mês, a emissora recebeu mais de 48 mil cartas de ouvintes apaixonados. O drama, com classes sociais diferentes, que tornava improvável o amor entre pessoas pobres e ricas, prendia os brasileiros ao redor do rádio.
8: A atriz Zezé Fonseca, que interpretou a personagem principal, Anitta, relembra o sucesso da primeira radionovela do Brasil.
9: Aquela novela foi realmente a que marcou o início do teatro de novelas na Rádio Nacional. E foi aquele sucesso espetacular, não é verdade?
10: Aliás, o seu papel qual era naquela
9: Anitta,
10: ocasião?
9: Né?
10: Anitta,
9: né? A esposa muito digna.
10: Dedicadíssima,
9: muito digna,
10: né?
9: Muito dedicada ao Alfredo, né? Que sofria com a Carlota. A Isis de Oliveira era minha filha, era Alice.
6: Por trás desse marco artístico, se consolidou uma engrenagem comercial poderosa. E o grande arquiteto desse império foi Vitor Costa, diretor de Rádio Teatro da Rádio Nacional.
8: Ele percebeu cedo o poder econômico do melodrama e conseguiu construir um acordo histórico com a emissora. Vitor Costa cuidaria do elenco das radionovelas e teria participação sobre o faturamento em cima de cada verba de patrocínio que entrasse para o setor. Quem conta é Mário Brazini, antigo diretor artístico da Nacional.
11: Não digo que o Vitor tenha inventado a novela, não é isso. Como ele comandava o rádio teatro naquele tempo, mediante um módico salário, ele então propôs ao superintendente das empresas incorporadas ao Patrimônio Nacional que se ele colocasse 100 mil cruzados de contratos de publicidade, mas queria ganhar 5 mil. Então o coronel Costa Neto respondeu que não. Que se ele pusesse os 100 mil cruzados, ele teria 5%, não só pondo os 100 mil cruzados. O que ele pusesse, tudo que ele pusesse no rádio teatro, ele receberia 5%. Daí a pouco o rádio teatro punha milhões em verbas de publicidade dentro da rádio e não apenas os 100 mil cruzados.
6: Fato é que a explosão

0: transmitir 16 novelas semanais.
1: Mas nenhuma obra paralisou tanto a nação quanto O Direito de Nascer, que estreou em janeiro de 1951. O dramalhão cubano de Félix Kainé alcançou a espantosa marca de 73% de audiência nas rádios. Às 8 horas da noite, o Brasil chorava as dores de Maria Helena e do doutor Alberto Limonta.
2: Senhoras e senhoritas, o famoso creme dental Colgate, criador dos mais belos sorrisos, e Palmolive, o sabonete embelezador da mais alta qualidade que existe, apresentam
3: mais um capítulo da emocionante novela de Félix Kainé, tradução de Eurico Silva, O Direito de Nascer.
1: As radionovelas espelhavam preconceitos, mas também contribuíam para responder a certas reivindicações da sociedade. É o que explica Lia Calabre, doutora em História pela Universidade Federal Fluminense.
4: Você precisa manter um nível de expectativa e de desejo, você precisa responder um pouco aos anseios, né? O anseio de justiça, o anseio de reparação, o anseio de uma sociedade menos desigual, o anseio com relação ao racismo e à discriminação. Elas giram em torno dessas questões.
0: As radionovelas traziam, por meio da arte, a suposta solução de grandes questões do cotidiano brasileiro, mesmo que, na prática, as coisas não fossem tão perfeitas assim.
4: Então, tinha essas aberturas, mas você tinha também a questão da moral, da família, do ser conservador. A ficção faz isso, né? Ela faz a compensação social que a vida não faz. Então, o bem sempre triunfava, o mal acabava sendo punido, que na vida real não é assim.
5: Chega, papai! Chega! O senhor destroçou meu coração impondo-me a sua vontade. Inutilizou a minha vida com seu ódio criminoso e com seu orgulho desesperado. Mas agora chega! De hoje em diante eu sou dona da minha vida!
1: A partir dos anos 1960, com a popularização da televisão, a era das radionovelas vai chegando ao fim. Mas nos próximos episódios a gente vai te contar um pouco mais sobre as estrelas dessa época de ouro do rádio e de grandes enredos que marcaram o imaginário brasileiro.
0: Este episódio usou áudios do acervo da Empresa Brasil de Comunicação, do documentário Rádio Nacional de Paulo Rossio e da BBC Brasil.
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8: Olá. O tenista brasileiro João Fonseca desistiu de seguir no Master 1000 de Cincinnati após a terceira rodada. O brasileiro está com uma lesão no abdômen e está se recuperando para o US Open, o último Grand Slam da temporada 2026 do tênis. A tomada de decisão foi junto com a equipe, preservando o tenista para o próximo compromisso. O técnico da seleção brasileira masculina de basquete, Alexander Petrovic, convocou 17 jogadores para as eliminatórias da Copa do Mundo do ano que vem. O primeiro confronto será contra a República Dominicana, dia 27 de agosto, na Arena Nilson Nelson, em Brasília, às 20 horas e 30 minutos. O segundo contra o México, no dia 31, na cidade de Zacatecas, no México, às 23 horas e 10 minutos. De 26 a 30 de agosto, a cidade de Poznan, na Polônia, será palco do Campeonato Mundial de Canoagem em Velocidade e Paracanoagem. A Confederação Brasileira de Canoagem já fez a convocação para a competição, que reúne mais de 60 países. Serão 7 atletas convencionais, com destaque para Isaquias Queiroz, e 16 na paracanoagem. Um grande abraço a todos e até amanhã.
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0: Caneta emagrecedora. Para onde vai a gordura perdida, hein? Nutricionista explica como funciona o processo de emagrecimento. Vamos saber mais com Priscila Mazenotti.
1: A febre das canetas emagrecedoras. Todo mundo usa ou conhece alguém que usa. Ou, de repente, a pessoa achava que estava ali meio acima do peso e volta mais magra. Aquela diferença que a gente vê e já logo pensa, foi a caneta. E aí fica aquela curiosidade, para onde vai tanto peso perdido, hein? Sai por onde? A nutricionista Marina Guzmão primeiro fala por onde a gordura não sai.
2: A gordura, ela não é transformada em suor, em fezes, em músculo ou energia. A energia, ela é produzida durante essas reações químicas que quebram a gordura quando você está no processo de emagrecimento.
1: Então, se a gordura não derrete, não sai pelo xixi nem pelo suor, como o senso comum diz, sai por onde? Sai pela respiração, é o que a Nutri explica.
2: As canetas, elas ajudam o organismo a consumir menos calorias. E elas utilizam o estoque de gordura como energia. E aí, durante o metabolismo, essas substâncias, elas passam por uma série de reações. E elas são transformadas principalmente em dióxido de carbono, CO2 e água. Isso significa que os pulmões, eles são os principais responsáveis pela eliminação da gordura corporal.
1: Mas isso não quer dizer que é só sair correndo por aí para respirar mais e queimar mais rápido, não, viu? Não vai aumentar a queima de gordura. O que queima mesmo é o déficit calórico. Aquele combo de comer certo e se exercitar. A caneta é só uma ajuda. A nutricionista Marina Guzmão fala que emagrecimento saudável e durável é aos poucos.
2: Nossa saúde vale mais que um processo de emagrecimento, por exemplo. Então, nenhum remédio pode ser usado sem acompanhamento médico, sem acompanhamento nutricional. Ter ali o profissional, tanto médico como nutricionista, para te dar esse suporte. Se está fazendo certo, se está fazendo errado, se está batendo as metas de caloria, de proteína, de carboidrato, quando aumenta a dose, quando faz o desmame.
1: E o acompanhamento médico é fundamental para monitorar aumento de dosagem e efeitos colaterais que, segundo a nutricionista, podem ser vários. Queda de cabelo, náusea, diarreia, fraqueza e sonolência, só para citar alguns. Cada pessoa reage de um jeito e o acompanhamento médico torna tudo mais leve, é o que reforça a nutricionista. Da Rádio Nacional em Brasília, Priscila Mazenotti.
0: Obrigado, Priscila. Vamos falar de ciência?
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0: O Ciência no Rádio de hoje tem um gostinho especial para os amantes dos mistérios do universo. E a cereja do bolo, ou melhor, a framboesa do bolo, é que você pode fazer um curso de graça no Observatório Nacional. Quer saber por que eu usei essa palavra framboesa? Bom, essa história tem tudo a ver com a recente e incrível descoberta de moléculas de açúcar no espaço profundo, uma química fascinante que pode nos ajudar a entender a própria origem da vida. E para explicar essa descoberta, eu converso agora com o pesquisador do Observatório Nacional, Marcelo Borges Fernandes. Olá, Marcelo, seja bem-vindo ao nosso Ciência no Rádio.
4: Olá, Felipe, é um prazer estar no Ciência no Rádio.
0: Bom, Marcelo, para começar, você pode nos explicar essa descoberta de açúcar no espaço?
4: Essa descoberta foi feita por um grupo liderado por uma astrônoma espanhola chamada Izaskun Jiménez Sierra, astroquímica do Centro de Astrobiologia da Espanha. E eles utilizaram dois radiotelescópios para observar o centro da nossa galáxia, que é uma região que tem a presença das chamadas nuvens moleculares gigantes. Essas nuvens são formadas por gás e servem como berçários de estrelas, isto é, as estrelas são formadas nessas nuvens. E ao observar esses objetos, eles detectaram a presença de uma molécula chamada eritrulose, que se trata de um açúcar composto por 4 átomos de carbono e que na Terra é encontrada em diversas frutas, como por exemplo a framboesa.
0: E o que faz essa descoberta tão revolucionária?
4: Essa descoberta tem um significado muito especial, porque ela mostra que a química no espaço é capaz de montar cadeias de carbono longas e complexas. Só para ter uma ideia, a ribose, que forma a estrutura do nosso RNA e DNA, é um açúcar com 5 carbonos e a eritrulose tem 4. Então, o próximo passo agora é continuar as observações para tentar encontrar moléculas ainda mais complexas, como, por exemplo, a ribose.
0: Por que essa descoberta pertence ao ramo da astrobiologia?
4: Essas moléculas complexas, elas têm um papel fundamental para a vida na Terra. E a confirmação desses açúcares complexos sendo formados em nuvens tão distantes, antes mesmo do nascimento de estrelas e planetas, pode contribuir para a nossa compreensão sobre a própria origem da vida na Terra. Isso porque a Terra, quando ainda era jovem, sofreu um intenso bombardeio. E com isso, milhões de toneladas de açúcares e outras moléculas complexas podem ter chegado ao nosso planeta, pelo impacto de asteroides, meteoritos e cometas. Propiciando o quê? Propiciando talvez a origem da vida aqui na Terra. Assim, se essas moléculas estão distribuídas nessas nuvens moleculares espalhadas por toda a galáxia, isso pode significar que material fundamental para a receita da vida, como conhecemos aqui na Terra, também poderia chegar a outros sistemas planetários em formação. E aí vale lembrar que nós já temos mais de 6 mil planetas fora do nosso sistema solar, isto é, orbitando outras estrelas que já foram identificados.
0: Marcelo, você pode nos explicar o que é a astrobiologia?
4: Sim, claro. A astrobiologia é uma área da ciência que visa compreender a origem e evolução da vida na Terra e, de forma mais ampla, a possibilidade da existência de vida no universo. E se trata também de um campo multidisciplinar, englobando pesquisadores que trabalham na área de astronomia, biologia, geofísica, química, meteorologia, entre outras.
0: E que dica você daria para quem gostaria de aprender mais sobre a astrobiologia?
4: A dica que eu dou para o público em geral é buscar as atividades de divulgação científica desenvolvidas pela Sociedade Brasileira de Astrobiologia e também pelo próprio Observatório Nacional. E no caso dos estudantes de nível superior e de pós-graduação, nós teremos de 14 a 17 de setembro a 6ª Escola de Astrobiologia do Observatório Nacional. Essa escola vai contar com 2 cursos que serão ministrados por pesquisadores de renome internacional e teremos também várias palestras de pesquisadores brasileiros das áreas de astronomia e biologia. Para maiores informações, é só ir na página do Observatório Nacional e buscar pela 6ª Escola de Astrobiologia, o 6º Astrobion.
0: Bom, Marcelo, foi um prazer ter você aqui no Ciência no Rádio. Muito obrigado por essa participação, viu?
5: Obrigado, Felipe. Foi um prazer estar no Ciência no Rádio.
0: Eu conversei com o pesquisador do Observatório Nacional, Marcelo Borges Fernandes, sobre a descoberta de açúcar no espaço. O Ciência no Rádio volta na próxima quarta-feira.
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0: Vamos seguir com música? Agora é a vez do Faixa Musical e a Gláucia Araújo traz o mais recente trabalho do cantor e compositor Fatel.
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7: Confira novo álbum de Fatel chamado Rasante.

Fatel é compositor, músico, intérprete e poeta baiano de Juazeiro. Já lançou 2 EPs, 2 álbuns e tem mais de 40 músicas autorais gravadas, produzidas e lançadas de maneira independente. Paralelo à sua carreira solo, Fatel também fundou a banda A Trupe Poligodélica e participa do coletivo Outras Vozes. Produzido por Fatel e Tarcísio Santos, o álbum percorre diferentes paisagens sonoras sem abandonar sua unidade estética. Cordas, sopros, sanfona, percussões afro-brasileiras e uma instrumentação cuidadosamente econômica sustentam canções em que o silêncio tem tanto peso

0: Diga-não de passar.
1: São 10 faixas em rasante, de um som que usa referências, mas que ainda assim se preserva como a identidade sonora do artista. Participam deste trabalho Josiara, Ivan Sacerdote, Kiga, Cicinho de Assis, Mário Soares e o grupo Ofá. Ouça do trabalho a faixa Trilhas de Corte.

0: Você acabou de ouvir Trilhas de Corte, música composta por Fatel e Giga, interpretada pelos dois. Esta faixa você encontra no álbum Rasante, lançado e disponível nas diversas plataformas digitais de áudio.
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2: E o Faixa Musical encerra o Rádio Sociedade de hoje. Tivemos na edição Lucas Alexandre.

0: E na coordenação de programação, Rodrigo Soprana. Na produção, David Isidoro. E na apresentação, Felipe Rangel. Muito obrigado pela companhia. Voltamos amanhã no mesmo horário. Até lá.
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1: Você conhece o Cristo Redentor? Localizado no Parque Nacional da Tijuca, é uma das 7 maravilhas do mundo moderno. 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Visitar o Cristo Redentor é uma experiência única e inesquecível. 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
7: Os ricos no Brasil, quem são eles? Onde vivem? Do que se alimentam? Meu convidado é um tradutor de mundos que se infiltrou entre milionários para decifrar os códigos da elite brasileira. Conhecido antropólogo do luxo e provocador por natureza, o seu trabalho mostra que desigualdade no Brasil não é apenas uma questão material, mas também de aparências e de sobrevivência social. Autor de Coisa de Rico, um dos livros mais vendidos do momento no Brasil, é também colunista da Rádio CBN, criador do podcast É Tudo Culpa da Cultura e apresentador do Caoscast, onde mergulha no universo do consumo com um olhar afiado, bom humor e espírito inquieto. Segundo ele, para entender o Brasil, não basta olhar somente para os marginalizados, é preciso também conhecer quem está no topo da pirâmide. Michel Alcoforado, o senhor é o hit do Brasil nesse momento. Ô, Michel...
8: Rico não tem um dia de paz, viu?
7: Não, é muito difícil ser rico no Brasil. Eu fiz aquela abertura, inclusive, imitando o Globo Repórter, né? Quem são eles? Do que se alimentam? Então, eu queria abrir um pouco com isso, assim. Eu sei que é uma pergunta que é muito aberta,

0: mas você já está muito acostumado a responder. Então, assim, muita gente que mora em vários lugares. O Brasil é um país multifacetado, tem cidades enormes, pequenas, médias, grandes, e a noção de rico em cada lugar muda, né? Eu sou um cara do interior, que nasci e me criei numa cidade muito pequena, na fronteira com a Argentina. Para mim e para todo mundo que nasceu lá, o rico era o cara que trabalhava nos anos 80 no Banco do Brasil, né? Ele tinha uma casa lá e tal, um carro bacana, ou o médico da cidade, ou o advogado. Esse rico, quando a gente transporta ele para uma cidade um pouco maior, se ele vai a Porto Alegre ou Florianópolis e tal, ele já não é rico, já é uma outra coisa. Então, primeiro, não é necessariamente uma questão de quanta grana você tem, né? O que que exatamente é um rico na visão da sociedade brasileira?
1: Não é nunca sobre quanta grana você tem.
0: Não é.
1: Eu tenho feito várias pesquisas quantitativas, sobretudo dentro desse cenário, e é engraçado que quando a gente pergunta para os brasileiros, dentre vários elementos, o que que te ajuda a ter uma autopercepção que você está bem ou é alguém bem-sucedido, dinheiro só representa em torno de 20 a 27%. Não muda. Então, depois que o cara ganha dinheiro, ele precisa batalhar para adquirir uma série de comportamentos e dominar muitos códigos para convencer os outros de que ele é rico. E olha, o ponto que você traz é muito importante, Temor. Olhando para um país como o Brasil, se a gente olha em termos nacionais, alguém que faz parte do 1% da sociedade brasileira, dos mais ricos, né, precisa ter uma renda média em torno de 27, 28 mil reais, segundo o IPEA e os dados do IBGE. E precisa ter um patrimônio em torno de 4 milhões, assim. Então, esse é o pessoal que em qualquer lugar do mundo, se você olha estatisticamente, você não duvida que é rico. Só que olhando para a regionalidade, isso vira um jogo completamente diferente. No Maranhão, ou mesmo no Ceará, e o Ceará é um estado rico, né? Considerado hoje o maior PIB do Nordeste, né? Brinco com a Bahia sempre. Se você tem uma renda média em torno de 13 mil reais, você já faz parte desse 1%. Então, o que é rico no interior do Rio Grande do Sul, no interior do Ceará ou em São Paulo é completamente diferente, inclusive em termos de dinheiro. Agora, o que é o ponto? O ponto é que no Brasil, a gente não está preocupado com a condição de rico, dado que não há nada que faz com que você, depois que tem um determinado dinheiro, ou que você compra um determinado, ou constrói determinado patrimônio, ou que você compra um determinado carro, casa, sei lá, viagem, você possa dormir tranquilamente e dizer eu sou rico. Porque a riqueza aqui, ela não é uma condição, ela é uma relação. A gente tem sempre um rico, que eu chamo do nosso rico de estimação, que é aquele rico que ronda o nosso ambiente. A gente tem plena clareza de que aquela pessoa tem uma vida com muito privilégio. E ele é o rico que a gente gostaria de ser. Então, na tua infância, era o cara do Banco do Brasil, que era o concursado, que tinha um salário estável, não ia perder o emprego, ele contava com uma aposentadoria, já garantida, e isso permitia que aquela família, que aqui em São Paulo talvez fosse uma família de classe média, média, lá na tua cidade fosse uma família rica. E aqui em São Paulo, dependendo do bairro onde você mora, da trajetória de vida, você vai escolhendo seus ricos. O que, de maneira clara, dentro da sociedade brasileira, faz com que a gente acredite que alguém é rico? É quando essa pessoa tem algo que, do nosso ponto de vista, é muito maior do que ela necessitaria para viver.
0: Entendi.
1: Então, quando
0: Um
1: você tem mais do que você
0: carro, um
1: precisa.
0: relógio, uma coisa assim, tá.
1: Então, quando você tem mais do que você precisa, eu olho para alguém, eu imagino que essa pessoa tem mais do que ela precisaria para viver, a partir da minha régua, eu já começo a taxar aquela pessoa como rica. Quem está ouvindo a gente aí e pertence às camadas médias, vive isso com clareza,
0: Sim.
1: né? A moça que trabalha na tua casa
0: Sim.
1: e tem uma vida muito mais dura do que a tua, ela olha para você e fala: não, né? Demora vive para cima e para baixo andando de avião, né? Ele
0: Sim.
1: tem uma fila especial por conta do programa de fidelidade da companhia aérea.
0: Isso.
1: A criança estuda na escola particular, ele
0: Isso.
1: pode viajar de vez em quando de férias, a lazer, ele não precisa fazer conta quando vai ao mercado, para escolher o que ele vai comer. A
0: É
1: família é
0: rico.
1: rica. E aí você olha para vocês e fala: ué, mas eu tenho uma vida digna,
0: Sim.
1: né? O
0: Se eu
1: ideal era
0: parar
1: que
0: de
1: eu.
0: trabalhar por 6 meses, eu tô ferrado. Isso.
1: E aí você acha que quem é rico é quem não precisa trabalhar para conseguir pagar as contas.
0: Tá.
1: Então, é sempre esse jogo, assim. E isso foi muito criado pela novela. As novelas tiveram um papel importantíssimo na
0: Ah, é?
1: construção desse imaginário.
0: Mas pela questão do lifestyle, Heleninha do Leblon,
1: Isso,
0: essa
1: essa
0: coisa
1: coisa
0: assim.
1: que a gente gosta de imaginar que a vida do rico é uma vida permeada por supérfluos. Né? Eu me lembro bem que nos anos 90, esses supérfluos estavam relacionados a algumas coisas. Primeiro ponto era quando chegava na casa de um rico da novela, sei lá, da Odete Roitman, dos anos 80, e aí o rico perguntava para a visita sempre: gostaria de beber alguma coisa? E aí eles iam sempre num barzinho e faziam um drink. E tinha lá gelo sempre, né? Imagina, não tinha nada conectado com geladeira, tinha lá um gelo e um uísque. Num país que tinha dificuldade.

0: dificuldades enormes, né, de importar bebida ou não produzir uísque de boa qualidade aqui, ter um uísque a se oferecer era claro, coisa de rico pra caramba.
1: Claro, claro.
0: E a gente pode pensar em outras coisas, né? Então, morar no Leblon, né, andar numa rua com aquela paz que o pessoal do Leblon anda, sem barulho de buzina, com pouca gente, ninguém esbarrando em você, prédios baixos, muita árvore, numa cidade marcada pelo caos como o Rio de Janeiro é, é coisa de rico, né? Porque a gente imagina, por que a pessoa vive desse modo? Então, as novelas tiveram um papel importantíssimo na construção desse imaginário de que é uma vida de rico e é sempre uma vida marcada por coisas que você tem que você poderia viver muito bem sem ter.
1: O Novo Rico, ele faz muita questão de contar a própria história, né? Sempre. Eu era pobre, eu estudei em escola pública, e aí eu consegui formar um negócio e eu ganhei muito dinheiro com esse negócio. O Old Money, ele faz questão de deixar isso tudo meio dentro de uma névoa, como se fosse aquilo fosse um evento natural.
0: Sim,
1: né?
0: Porque toda tradição é inventada. Então, os ricos tradicionais se inventaram também.
1: Claro.
0: Só que para uma tradição ficar tão arraigada na nossa vida, ao ponto da gente achar que foi quase Deus que iluminou essas pessoas para elas estarem onde estão, a gente precisa esquecer as origens. Então, é mais ou menos o que acontece na realeza britânica, assim, né? Realeza britânica inventou uma tradição, é gente normal, como eu e você, mas a gente vira e mexe, acha que eles são dotados de superpoderes ou pessoas iluminadas, porque foram capazes de inventar um modo de morar, de vestir, de falar, de sentar, ao ponto de parecer que, desde que o mundo é mundo, o primeiro Homo sapiens foi inventado, eles estão lá se comportando daquele modo. Isso é tudo criado, inventado. Então, o trabalho das elites tradicionais é de tentar naturalizar aquilo que foi construído socialmente, para que ninguém questione a posição dessas pessoas. É por isso que é tão difícil no Brasil, entre outros fatores, a gente falar de taxação de ricos, mas, sobretudo, falar de um outro imposto que ninguém nem bota na baila, que é a taxação das heranças, né? Que é um imposto que em qualquer país civilizado
1: é super alto
0: e super importante, isso. Porque é ele que determina a reprodução, né, do jogo da desigualdade com uma força violenta. Imagina, o teu filho pode nascer, sei lá, com um apartamento que você mora, que você vai deixar para ele, mas tem um filho de alguém que está nascendo com fazendas e empresas. E tem um filho de alguém que vai ter que batalhar para comer, né? Ou para decidir o que vai comer amanhã. Nem está pensando na moradia. Então, o imposto de herança é um imposto importantíssimo, mas aquele é tão naturalizado que ninguém se sente no direito de chamar o fulano no canto e dizer: olha, você não acha que vale a pena pagar um pouquinho mais do que 4% de imposto de herança? Não. Por quê? Porque é nosso, né?
1: Claro.
0: É nosso, né? Então, isso cria um jogo muito distinto.
1: Michel, por que alguém paga 200 mil reais numa bolsa ou 2 milhões de reais num relógio?
0: Porque transforma a vida. E transforma mesmo.
1: Não tem, aquele couro não vale 200 mil reais.
0: Não vale.
1: E não é isso que as pessoas estão buscando,
0: não,
1: né?
0: Não. E olha que loucura. Um relógio de 2 milhões ou uma bolsa de 200 mil reais ou preços ainda mais exorbitantes, eles figuram dentro desse panteão de produtos que a gente vai chamar de produtos do mercado de luxo.
1: Tá.
0: E o que o mercado de luxo é? Como é que ele opera essa diferença? E por que transforma a vida, como eu disse? É porque ele permite a essas pessoas que compram esse produto de ostentarem por aí a ideia de que sabem que aquele produto que eles estão comprando não vale enquanto vale, mas só o fato de eu poder gastar dinheiro com o que não vale, por si só, já é uma baita diferenciação. Então, uma bolsa serve para quê? Uma bolsa serve para carregar suas coisinhas de um canto para outro. Você pode tranquilamente sair por aí com a bolsa do supermercado, levando de um canto para outro o seu celular, a sua carteira, um pedaço de livro, um pedaço de papel. Tá tudo bem. Só que quando eu invisto numa bolsa de alto luxo para carregar minhas coisas, isso está operando uma dimensão para além da função utilitária desse objeto. E aí, eu levo isso à enésima potência, quando eu digo é couro, o couro é bom, podia custar, em termos de preço de custo, né, algo em torno, sei lá, de 10 mil reais, que seria muito, mas eu pago 200, eu consumidor, sabendo que não vale isso mesmo. E não vale, e por conta disso, eu sou diferente, porque eu tenho dinheiro suficiente para gastar com o que eu sei que não presta, né? O que não vale. E aí é que é o grande segredo de polichinelo das coisas de rico, né? Que elas, quando te entregam isso, elas geram uma diferenciação potente no jogo social, ao ponto de despertar aquilo que eu chamo da capacidade imaginativa das coisas de rico. Que é, eu olho para você e vou dizer: mas, rapaz, você está gastando esse dinheiro todo com essa bolsa, com esse relógio, com esse sapato, você imagina quanto mais dinheiro
1: tá
0: essa
1: sobrando,
0: pessoa tem.
1: Claro.
0: E isso não gera só diferenciação de status. Eu digo que

0: Esses objetos, eles funcionam como passaporte. Uma bolsa cara, ou um relógio caro, ou um carro desses importados, blindados, sei lá o quê. Quando eu entro num clube desses de São Paulo, de milionários, todo mundo tem um carro mais ou menos parecido. Porque a produção da diferença no Brasil, ela é similar, né? Os ricos são relativamente parecidos, né?
1: Sim.
0: No grosso modo, né?
1: Sim.
0: Olhando de longe. E aí, não gera diferenciação. Agora, sem isso, você não entra. Então funciona como passaporte, assim. Um passaporte no aeroporto, na área internacional, não gera diferenciação nenhuma,
1: Claro,
0: todo mundo
1: claro.
0: precisa daquilo para estar lá, mas sem aquilo você não entra. Então esses objetos, eles têm esse poder de permitir que com eles você acesse pedaços da vida que sem eles você não iria. Então muda a vida mesmo.
1: Nisso entram dois comportamentos que a gente tem observado muito e com rede social a gente consegue ver muito como as pessoas estão vivendo, né? Que eu queria explorar um pouco contigo, que é o seguinte, essa sensação que eu tenho. Se a gente pegar as ilustrações que mostram ricos durante o século XX, até ali depois do pós-guerra, 60, 70, dentro até de uma teoria crítica e de uma teoria de uma tradição marxiana de luta de classes, se for um homem, a gente sempre vai ver um homem gordo, né? É um clássico, assim, um homem gordo de fraque, cartola, fumando um charuto. Os ricos de hoje têm uma perseguição pela boa forma, né? Isso é uma coisa que a gente observa muito também. E em paralelo, no passado, se a gente fosse olhar a discussão social de famílias que são famílias que faliram enquanto projeto social, ou famílias de pessoas muito pobres, ou famílias de pessoas miseráveis, a gente ia notar que são famílias que têm muitos filhos, né? Então, a família da minha mãe, por exemplo, a minha mãe tem 8 irmãos. Então, e era uma família muito pobre que morava no interior, numa cidade que não tinha nem luz elétrica. Se você olhasse para a fotografia daquela família, você saberia que era uma família pobre, porque você tinha uma mulher com 8 crianças atrás. E aquilo comunicava essa pobreza, era uma comunicação de pobreza. Até porque os filhos, em muitos contextos, eram feitos para trabalhar, né? Que era o caso da família da minha mãe. Hoje, parece que a busca pelo corpo, o fitness e a saúde e ter muitos filhos, essas duas coisas viraram coisa de rico, né? E a impressão que eu tenho é que a questão do corpo é um modo de você dizer que eu tenho tempo para fazer isso, né? Então, assim, eu tenho tanta grana que eu consigo, inclusive, sobra tempo para eu ser. Tá muito bombado, porque eu posso malhar 2h30 da tarde, eu consigo fazer isso. E a questão dos filhos me parece que é uma questão de mostrar, eu tenho tanto dinheiro que eu posso sustentar 4 filhos, 5 filhos, 6 filhos, todos nos melhores colégios, todos com as melhores roupas. Quando eu fizer uma viagem internacional, eu compro 6 passagens de primeira classe. Vai um pouco por isso? Isso é uma coisa evidente ou é viagem da minha
0: Não,
1: cabeça?
0: total, total. Como já disse, as elites elas constroem a sua posição a partir da diferença em relação às massas e ao resto da sociedade. Quando a gente olha para o campo dos filhos, né, você está coberto de razão, assim. Ostentar muitos filhos é um dos traços mais potentes das elites no mundo e no Brasil também.
1: No mundo todo também
0: No
1: tem
0: mundo
1: isso,
0: todo
1: tá?
0: também. Não à toa, olha que interessante. Quando a gente olha para esses coaches que ficam vendendo vida de sucesso, né? Que é porta, aquelas portas enormes, casas, o estilo greco-goiano, com todo carinho aos goianos e aos gregos também. E esses coaches todos de internet, de marketing digital, eles vendem essa coisa de uma fertilidade, onde você não deve se preocupar em brecar, né? Ou usar qualquer método contraceptivo para brecar a entrada dos filhos. Por que que eles estão fazendo isso? Porque a sociedade brasileira, dos anos 60 para cá, caiu de uma taxa de natalidade de 6 filhos por família para 1,5,
1: Caramba.
0: né? A gente tinha 6 filhos por família em 1960,
1: Seis era a média.
0: era a
1: Ou
0: média.
1: seja, famílias com 12, 13,
0: Isso
1: 15.
0: pula para 4,5 nos anos 80, e
1: Tá.
0: agora a gente tem menos de 2 filhos por família, uma média de 1,5, 1,4.
1: Tá.
0: Depende da variação aí da pesquisa.
1: Por uma série de motivos, mas também porque a vida está cara.
0: Aumento do custo.
1: Perfeito.
0: Aumento do custo e aumento da percepção de que não caberá aos seus filhos te sustentar na velhice, né?
1: Tá.
0: Então ficou muito mais caro bancar esse filho. A ideia de maternidade, né, muda, então as mulheres não se devotam só a cuidar dos filhos, né? Então, o fato, essa mãe de 6 filhos, em geral, ela é uma tradwife, que eles vão chamar, que é essa mãe conservadora que
1: Que
0: fica em
1: ficava em
0: casa,
1: casa,
0: né, cuidando
1: claro.
0: dos filhos.
1: Hoje ela tem que trabalhar.
0: E aí nas elites ela também saiu do mercado de trabalho, né, com muita força para cuidar da família e entender o papel da distinção de gênero, desse varão que provê tudo e dessa mãe que provê de afeto. E aí então é esse o jogo, né? Então quando eu tenho muito filho, eu me diferencio claramente.

0: dos outros, porque eu consigo marcar aqui, olha, vocês não podem ter filho, eu tenho muitos e eu posso ter muitos porque eu posso gastar muito dinheiro com meus filhos. Funciona igual coisa de rico, desperta a capacidade imaginativa, porque eu faço a conta de quanto eu estou pagando num único filho na escola, uma boa escola em São Paulo, e aí o fulano tem quatro, eu multiplico aquilo por quatro e falo, meu Deus, quanto
1: Esse
0: rico ele
1: cara tem
0: é.
1: muita grana, claro.
0: No corpo, tem um processo que é ainda mais complexo, que se dá sobretudo nos anos 80, que é a disseminação de uma certa concepção neoliberal de vida, onde a performance é a regra fundamental de diferenciação social. Então, esse corpo magro, ele não é só magro porque a obesidade vem se alastrando entre as famílias de classe popular. Ele é um corpo magro porque ele é um corpo pensado nos mínimos detalhes para estar no seu menor ou no seu melhor nível de produtividade,
1: De performance, de
0: de
1: fato.
0: performance. E aí é maravilhoso, né? Maravilhoso porque esse corpo magro, ele é um corpo magro, que é um retrato claro de uma vida racionalizada ao extremo. Então ele não é magro por acaso, porque eu fui dotado de genes que me dão essa possibilidade de ser magro, ou de canetinhas emagrecedoras. Ele é um corpo magro porque eu trabalho arduamente para ter uma vida onde em todos os campos da minha vida eu consigo estar no topo. Então, esse cara que sai dos anos 80, essa subjetividade, né, dos anos 80, que vai culminar agora nesse jogo, é um corpo que é pensado nos mínimos detalhes, para a hora que acorda, para a hora que vai dormir, para a quantidade de proteínas que ingere por dia, a quantidade de ovos que come, que hora é a hora mais correta para o seu corpo estar na melhor função, o que que você toma banho depois que sai do exercício, a banheira de gelo. Ou essa onipresença desses gadgets, né? É o relógio que marca tudo, é a bicicleta que te permite a melhor performance, é o tênis que te impulsiona para frente, é o personal que pensa no exercício do teu dia, porque ele não faz um treino padronizado, igual você pode fazer em qualquer academia de bairro. Tudo isso é para dizer, olha, eu tô no meu melhor, porque eu posso me dar o direito de contratar uma estrutura, é aquela frase clássica do Brasil, eu sou privilegiado ao ponto de contratar uma estrutura para eu estar no meu melhor. No meu melhor no corpo, que vai me permitir o meu melhor no trabalho, que vai me permitir o meu melhor na vida, né, social, com a minha família, que vai me permitir o meu melhor em todos os campos. E o corpo ainda é, desde o século XIX, o principal território, a principal arena de batalha das elites mundo afora. Na França, acontece parecido, nos Estados Unidos também, né? Você deve ter visto lá, quando cruzou o Central Park, aquele monte de senhoras, 40 mais, ou 20 mais,
1: Isso.
0: ou moços também, com aquela cara de branco de filme de comédia romântica
1: Isso,
0: americana,
1: isso,
0: correndo, fazendo
1: isso.
0: exercício. Porque ser magro trata de um elemento onde eu exponho esse corpo como um campo dessas batalhas, mas eu também trago o vocabulário da performance como vocabulário importante na distinção. Então, os pobres são os preguiçosos, os pobres são aqueles que não têm hora para comer, os pobres
1: Tá.
0: são os degenerados, os pobres são aqueles que deixam se levar pelos interesses dos prazeres da vida, né? O fulano sai para beber uma dose ou uma tacinha e ele se entope de beber garrafas. Os pobres são aqueles que não pensam
1: Tá.
0: no seu comportamento e só agem. Eu não, eu paro e penso, né? Eu paro e penso para ter filho. Então, juntando esses dois elementos, o corpo com a maternidade, é interessantíssimo a gente pensar como é que as elites têm feito filho em 2025, né? Adão e Eva saiu de moda, né? Sabe aquele modo tradicional, igual a gente aprendeu no livro de biologia? Essa fecundação,
1: A parte boa, a parte
0: a
1: boa.
0: parte boa saiu de moda.
1: Ah, é mesmo?
0: Porque a gravidez ela é cada vez mais pensada como um projeto. Então, eu decido qual é o momento que eu vou ter filho, eu já começo a fazer um tratamento com inserção, né, de medicamentos, né, ou vitaminas, para acelerar a produção de óvulos, eu marco hora para transar, ou às vezes nem transo, né, porque tem que ter uma determinada temperatura, tem que estar num determinado mood, eu trabalhei demais, eu tenho um Ironman e não dá para eu transar naquele dia porque vai me tirar energia. Então eu contrato empresa de fertilização que faz lá. Então, depois que essa criança nasce, ou na barriga, ela é pensada a cada detalhe, então todo o projeto de gestação, ele é pensado, racionalizado, assim como o corpo, assim como o trabalho, assim como a hora que você dorme, assim como a hora que você acorda, assim como a menstruação, tudo é pensado em detalhes. Porque a racionalização da vida é um traço importante da distinção.
1: Eu fiquei cansado só de ouvir, Michel. Ainda bem que eu nunca quis ser rico, porque já tá me dando negócio isso.
0: Não, mas que bom, porque você tá vendo que é difícil ser rico.
1: É difícil, não, pelo amor, eu tô com muita pena dessa gente. Essa nossa elite, a gente chama de elite, elite econômica, né? Elite da grana, né? Porque não necessariamente é a elite cultural.
0: É, ou... era essa elite que me interessava, a elite da grana.
1: Esse recorte,
0: elite,
1: né?
0: Elite econômica.
1: Essa galera tem noção dos problemas sociais do Brasil? É, não uma noção assim, ah, realmente tem uns pobrinhos, assim. Das pessoas que você conversou, tem gente ali que entende de fato o que acontece num país como o Brasil? Porque elementos para isso tem, né? Tem estudo, tem viagem, tem acesso a conhecimento. E se tem, ou os que tem, eles se enxergam como parte do problema ou acham que o problema está em outro lugar?
0: A desigualdade social brasileira, de forma ampla, assim, ela é percebida pelas elites brasileiras como um problema, tá?
1: Tá.
0: O Brasil é entendido como um país desigual.
1: Tá.
0: Obviamente, dentro desse campo, há um grupo crescente de uma certa elite econômica preocupado ativamente em entender de forma profunda esse problema da desigualdade social brasileira, onde é que caímos nesse buraco todo. Mas a gente pode dizer, isso não só está no meu trabalho, está em trabalhos de sociólogos que fizeram pesquisas quantitativas no Brasil inteiro há muito tempo, séries históricas, mostra que há uma certa preocupação da elite brasileira com a desigualdade. Tá? Então, o cara acorda de manhã e ele tem noção que a vida dele é uma vida de privilégio.
1: Tá.
0: E isso a gente escuta nos nossos amigos, escuta quando você abre a tua rede social de qualquer blogueira melhorada aí.
1: Claro.
0: Ela abre o celular e fala, ah, falando do meu lugar privilegiado,
1: sim,
0: é porque o cara entende que esse país é um país de uma desigualdade abissal mesmo e absurda. É, então, isso é claro.
1: Tá.
0: Tá? Então, essa ideia que a gente gosta de acreditar, de que tem um rico completamente indiferente ao problema da pobreza ou dos miseráveis no Brasil, eu vi pouquíssimas vezes.
1: Tá.
0: E diria que não é algo representativo.
1: Tá.
0: É detalhe do detalhe. Agora, qual é a questão que coloca a gente onde a gente está? É, a sua grande maioria entende que esse é um problema do Estado. E como o Brasil conseguiu fazer uma separação muito clara entre nação e Estado, né? Ou entre aquilo que a gente vai chamar de sociedade e Estado, a gente acha que o Estado é uma coisa pública, né? Que é um problema dos governantes, e tudo que é público não é um problema de ninguém.
1: Sim.
0: As elites brasileiras, elas entendem que elas estão sofrendo com o problema, mas elas não são parte do problema. Com exceção de alguns movimentos que vêm melhorando desde o ciclo pandêmico, de uma preocupação com filantropia, com a transformação, sobretudo em pensamento desse campo, aí eles estão nesse lugar, assim, de entender, olha, isso é um problema, a gente vive isso aqui como de uma forma muito diferente de outros países do mundo. Quando eu vou a Paris, a Nova York, ou ando pelo mundo desenvolvido, eu vejo que aquilo, que o que acontece aqui não acontece em nenhum outro lugar. A gente precisa resolver. Só que a gente precisa cobrar o Estado para resolver.
1: Perfeito. Como se fosse uma empresa que não funciona.
0: Como se fosse uma empresa que não funciona. E numa democracia, como a democracia brasileira é, com a grande maioria da população sendo formada por pobres, o jogo fica ainda mais confortável para as elites, né? Porque elas olham para esse problema e dizem, olha, o problema é do Estado. Quem vota nos governantes...
1: Essa galera.
0: São as massas.
1: Claro.
0: Se as massas são pobres, as massas não sabem votar.
1: Perfeito.
0: Né? Eles que votem melhor, né? Então, todos esses movimentos que a gente viu nos últimos anos, de surgimento de partidos aliados às elites, né? É de tentar dizer, olha, povo, vamos votar de um jeitinho melhor. Então, é a solução de um problema, reforçando a ideia de que não cabe às elites pensar desse modo. O que vem mudando, tá? Eu acho que, ainda de forma tímida, acho que há uma certa elite brasileira de centro-direita, alinhada a valores conservadores, sobretudo em termos econômicos, que vem se esforçando para entender como é que pode transformar a vida das massas de algum modo, né? Nem que seja atuando na filantropia, não estou falando de taxação, não,
1: sim,
0: ou
1: sim,
0: de aumento de impostos.
1: Claro. Eu escolho quanto eu quero botar
0: isso,
1: nesse bolo.
0: Exatamente. Ah. Mas entendendo que alguma coisa precisa ser feita para mudar.
1: Cara, para a gente fechar, o que é que disseram para você, em conversas eventualmente informais que você teve, porque você frequentou, né, o livro mostra isso, muitos convescotes, reuniões e conversas, você, em algum momento você virou uma espécie de pet das pessoas, as pessoas ficavam te levando de um lado para o outro, né? Porque você é uma pessoa muito interessante, é uma pessoa boa de conversar, isso é muito valorizado também, tem cultura, conhece os códigos, se alguém mostrar para você, eventualmente, você entrar na casa de alguém, você vai reconhecer um pintor, um

0: artista, ter a noção de quanto aquilo vale. O que é que disseram os pobres que trabalham para os ricos, para você, em relação aos patrões? Por exemplo, a copeira, o cara que corta a grama. Como é que é a relação dessas pessoas?
1: Muito pouco. Disseram muito pouco e a relação é uma relação de muita cumplicidade dentro desse jogo, né? Tem uma socióloga que eu gosto muito, que é Alpi Rei, o sobrenome dela, mas ela tem um livro que foi traduzido agora para o Brasil, que se chama Servir os Super Ricos. E ela estudou os desempregados dos super ricos na França.
0: Perfeito.
1: E ela chama atenção para um aspecto que eu vi no Brasil mais ou menos do mesmo modo, que essa é uma vida quase de uma prisão dourada. E por que que é de uma prisão dourada? Há uma dedicação gigantesca desses funcionários para a vida desses seus patrões. Para além dos limites clássicos do trabalho, em termos de hora, em termos de dedicação mesmo, de conhecimento dessa família. Então não é uma relação de trabalho só. Mas ao mesmo tempo eles são infinitamente mais bem pagos,
0: Claro.
1: ou contam com benefícios e privilégios.
0: A pessoa que corta grama naquela casa ganha muito mais que a
1: Ganha
0: que corta
1: muito
0: grama
1: mais.
0: no clube.
1: E eu gosto de falar isso porque, vez ou outra, a classe média, sobretudo uma classe média mais progressista, imagina que essas pessoas são muito mal pagas, o que não é verdade, né? A gente viu, aqui há pouco tempo nos jornais o levante, das babás do Higienópolis pedindo piso salarial de 8 mil reais. Se essa pessoa ganha mais de 8 mil reais, ela faz parte dos 10% mais ricos da sociedade brasileira.
0: Claro.
1: Então, alguém que é babá, de uma família rica e ganha 8 mil reais de salário, tem proventos maior do que a sua escolaridade ou o padrão da sua profissão teria em outros lugares do país.
0: Sim.
1: Então, isso cria o que eles vão chamar de gaiola dourada. Atrelado a salário, mas atrelado também a uma permeabilidade no gosto das elites. Então, era interessante que, sobretudo as secretárias, ou as babás, ou gente, os motoristas, o motorista começa a andar com o terno que o patrão deu para ele. Então, ele se apaixona pelos ternos Armani, né? E ele fala: olha, meu terno é Armani. A secretária começa a andar com o sapato Prada, porque a patroa dá para ela um sapato que ela viu na loja de Natal e era um presente que ela compraria para ela. Esse tipo de coisa cria uma relação tão atrapada que fica difícil sair dentro desse lugar. Por isso que ela é vista como uma gaiola dourada. Agora, do meu ponto de vista, o que eu posso dizer é que as elites brasileiras tratam os empregados de forma invisibilizando-os, né? O total, assim. Isso está em todos os lugares, inclusive nas camadas médias, né? A gente
0: Sim.
1: acha que garçom bom é aquele que enche a tua taça e você nem precisa pedir, né? A gente acha que babá boa é aquela que transita pela intimidade da família
0: E
1: como
0: você não
1: se
0: enxerga ela.
1: fosse invisível. A gente acha que motorista bom é aquele que eu tenho a liberdade de falar qualquer coisa dentro do carro como se ele não ouvisse. Então, do meu ponto de vista como pesquisador, a invisibilidade é um traço importante. Mas na dinâmica patrões e empregados, o olhar dos empregados diante dos patrões é um olhar, positivo. Então, isso mostra um retrato. Mas, de maneira muito clara, os empregados compram o jogo. Porque não tem só perda aí, não, né?
0: Claro.
1: Tem ganhos aí dentro desse movimento.
0: Muito bom. Coisa de rico, a vida dos engenheirados brasileiros. A editora Todavia, do meu querido amigo André Conte, Michel Alcoforado. Quantas pessoas você entrevistou?
1: 80 entrevistas formais, mais 15 anos de encontros, né?
0: Muito bom. Você começou a pesquisar isso, você estava no Canadá ainda
1: Em
0: na época, né?
1: 2010,
0: 2010. Muito bom. Vale muito a pena, a gente dê uma olhada aí. Já vendeu aí quase. Tá indo para 100 mil já, né? Então vamos tentar chegar nos 200, que aí o Michel vai ficar rico também. Muito obrigado, cara. Foi maravilhoso.
1: Muito obrigado. Sou teu fã.
0: Parabéns.
1: Um
0: Obrigado.
1: abraço.
0: Imagina. É a recíproca verdadeira. Obrigado, gente. E esse foi o Dando a Real comigo, Leandro Demori, nas ondas do rádio. Até semana que vem e tchau.
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5: 8:01.
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6: Bom dia, meu povo. Espero que estejamos todos muito bem. Está no ar o Manhã MEC, aquela ciranda matutina que você já está acostumado, acostumada, que vai intercalando notícia com música, música com notícia. A quarta-feira, 19 de agosto de 2026, amanheceu um pouco mais triste para nós que amamos a arte e a dramaturgia. No mesmo dia, perdemos duas deusas da interpretação nacional, em qualquer setor que você possa imaginar. Perdemos Laura Cardoso, perdemos Glória Menezes. Muito tristes com essa despedida, ainda assim a gente vai homenagear essas grandes artistas que nos deixaram no dia de ontem. As duas nos deixaram no dia de ontem. A gente vai repercutir um pouco mais a respeito disso. Vamos homenageá-las do jeito que elas merecem. Mas a música popular brasileira também está aqui para isso. Vamos começar o programa de hoje. Talvez não fosse apropriado trazer uma música voltada para o público infantil. Meu caro Fábio Luiz, a gente está junto nessa jornada. Vamos começar com Gilberto Gil? Canta, Gil.

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1: Ouvimos Leila Pinheiro com Verde, de Eduardo Cudim e Costa Neto. Antes, Carlinhos Brown e Marisa Monte com Seu Zé, de Marisa, Nando Reis e Carlinhos Brown. Gilberto Gil. Tivemos, antes disso, Palavra Cantada e Maria Gadu com Canção para Fauna e Flora, de Luiz Tati e Sandra Pérez. E Gilberto Gil com a sua Refavela. Agora são 8 horas e 19 minutos, estamos presentes nos 800 kHz e também na internet, radiomec.ebc.com.br ou pelo app Rádios EBC. Meu caro Fábio Luiz, vamos trazer então a homenagem que o Viva Maria prestou às nossas agora estrelas no céu, Laura Cardoso e Glória Menezes. Chega mais, Mara Régia.
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3: Oi, oi, gente querida do meu coração. Hoje eu vou precisar do ombro de vocês para consolar a tristeza que desde ontem invadiu minha alma com a notícia da morte de duas gloriosas damas do teatro e da TV. Uma delas, inclusive, ainda menina, trocava as bonecas por caixotes para melhor improvisar o palco onde costumava subir para imitar os personagens do histórico bairro do Bexiga, na Bela Vista, São Paulo, até hoje famoso por ter sido berço de figuras que moldaram a identidade cultural e artística do nosso país, como o compositor e cantor Adoniran Barbosa e o ator Paulo Autran, como ela, um gigante do teatro brasileiro. E foi ali mesmo, no Bexiga, que a paulistana Laura Cardoso se lançou no teatro amador e até no circo. Contudo, o início de sua carreira se deu aos 15 anos, após um teste para uma novela na Rádio Cosmos. 10 anos depois, a hora e a vez de estrear na TV em 1952 era a Tupi, e lá ela apresentou o programa Tribunal do Coração.

0: São escrito por Vida Alves. Daí para frente, Laura também teve passagens pela TV Excélsior, pela Record, pela Cultura, até ser contratada pela TV Globo, onde fez mais de 20 novelas. E não admira que, na condição pioneira de seu profissionalismo, ela teve oportunidade de dizer:
1: Eu sempre fui uma atriz que teve uma carreira muito bonita.
0: Ah, e vale a pena também, à luz de suas palavras, relembrar o início de Laura na televisão.
2: Quando nós começamos a televisão, no Brasil, não havia preocupação da câmera. Você trabalhava liberto. O câmera tinha obrigação de te pegar. Quero que saia bonito e bom.
0: E foi assim que Laura Cardoso participou de dezenas de peças clássicas e modernas, muitas delas premiadas. A estreia no cinema aconteceu em 1962. Foram 30 filmes entre longas e curta-metragens. Sem falar que, ao longo de décadas, ela colecionou indicações e prêmios pelas atuações que fez na TV, no teatro e no cinema. Somando-se tudo que Laura fez, são mais de 100 trabalhos e 60 novelas. Certa vez, numa homenagem, ela teve a oportunidade de dizer que a aposentadoria seria uma coisa horrível e que ela ainda tinha muitos planos para realizar. E assim foi até os seus últimos dias. Laura Cardoso saiu de cena, mas seu legado, como bem disse sua neta Adriana Baleirone nos minutos finais da despedida de sua avó no funeral home no bairro da Bela Vista no início da tarde de ontem, esse legado é imenso.
3: Toda a minha família estava com ela e ela sabia que a gente estava lá, que ela estava lúcida. Ela só respirou e foi embora. A hora que ela quis, ela saiu daqui. E ela fazia uma falta imensa. Deixa um vazio gigante na família, eu acho que na cultura, que é difícil de preencher. Mas ela tem tantos ensinamentos, ela tinha tanto amor pela vida, que isso é o que vai confortar a gente daqui para frente.
0: Em meio ao vazio, a palavra do amigo Leão Lobo, que conheceu Laura na porta da saudosa TV Tupi há mais de 60 anos.
4: Eu fico feliz que ela tenha vivido tanto e tenha feito tantas coisas maravilhosas, né, para a gente poder estar juntos tantas vezes, né? Eu acho que uma das características da Laura é que ela nunca ficou antiga, né? Ela ficou velha, mas não ficou antiga. Ela tinha essa sabedoria, ela adorava os jovens, ela estava sempre perto dos jovens, ela buscava os jovens, incentivava os jovens, né? Então ela sempre estava, vamos dizer, moderna, né?
0: Já Mauro Alencar, consultor em teledramaturgia, também fez questão de relembrar seu encontro com Laura Cardoso, quando ela ainda, muito antes da TV, se dedicava aos aprendizados no rádio e às encenações dramáticas no circo. Ele lembrou, inclusive, a primeira pergunta que fez para ela sobre a composição das personagens.
5: A primeira pergunta que eu fiz para ela sobre a composição das personagens, ela logo destacou a voz. Eu nunca mais vou me esquecer desse momento, compreende? Em que ela me falou: a voz, é por aí que eu consigo compreender de início a minha personagem.
6: Minha

0: Pois é, sem dúvida a voz é a digital da alma, o traço único que nos denuncia, nos desnuda e nos identifica no escuro. Mas ao mesmo tempo, a voz pode ser o abraço invisível, o toque que atravessa a sala sem usar as mãos, mesmo na hora do aplauso. Diva Maria se une aos aplausos a Laura Cardoso e Nilcério Soares Magalhães, que nasceu em Pelotas, no Rio Grande do Sul, em outubro de 1934. Nilcério escolheu a Glória como nome artístico, não só pela facilidade de ser compreendido em todas as línguas, mas também porque, em sua grande maioria, as mulheres que carregam este como primeiro nome ou parte de um nome composto derivado do latim glória, que significa fama, honra ou renome, têm a vida coroada pelo sucesso. Que o diga Glória Pires, a eterna Glória Maria, icônica jornalista e repórter da televisão brasileira, passando até pela internacional Glória Groove. Porque cá para nós, ser Glória é a glória, literalmente.
1: Eu não sou uma pessoa de complicar as coisas. Hoje em dia eu tenho noção disso. Antigamente eu não tinha. Eu procuro descomplicar. Talvez isso me dê a chance de viver melhor comigo mesma e consequentemente com os outros.
0: Pois é, e foi assim que Glória conquistou pela primeira vez o seu lugar ao sol, em 1959, na TV Tupi. Já em 60, atuou no filme O Pagador de Promessas, que conquistou a Palma de Ouro no Festival de Cannes. E em 63, após estrelar uma novela com Tarcísio Meira na TV Excélsior, os dois começaram a namorar. Foram casados por 59 anos até a morte do ator em 2021. E de acordo com as pessoas mais próximas, ele tinha um temperamento forte e direto. Mas de qualquer forma, fiquemos agora com os muitos papéis marcantes de Glória na televisão, no cinema e também no teatro. Sem dúvida, uma trajetória que marcou para todo sempre a história da dramaturgia no Brasil. Viva Laura Cardoso, viva Glória Menezes e viva Maria.
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3: Muito obrigado, Mara Regia, por essa linda homenagem a Glória Menezes e Laura Cardoso, que se despediram de nós no dia de ontem. E a gente vai continuar repercutindo a passagem da grande dama Glória Menezes, uma perda para a dramaturgia brasileira. E quem fala mais sobre isso é a Sara Kines.
4: O Brasil se despediu nesta terça-feira de uma de suas grandes atrizes. Glória Menezes morreu aos 91 anos em casa, no Rio de Janeiro. Com uma extensa trajetória na teledramaturgia, a atriz também interpretou papéis no teatro e no cinema. Uma das primeiras damas da televisão brasileira, Glória Menezes iniciou a carreira na TV em 25499 Ocupado, a primeira telenovela brasileira diária na TV Excélsior em 1963, ao lado do marido Tarcísio Meira. Nilcério Soares de Magalhães nasceu em Pelotas, no Rio Grande do Sul, em 1934 e estudou na Escola de Artes Dramáticas da Universidade de São Paulo. Estreou no teatro com a peça Devoção à Cruz em 1957. Em 59, fez sua primeira atuação em novela na TV Tupi, em Um Lugar ao Sol, ao lado de Laura Cardoso, atriz que faleceu na última segunda-feira, aos 98 anos. No cinema, Glória Menezes estreou em 1962 com um papel em O Pagador de Promessas, de Anselmo Duarte, como Rosa, a esposa do protagonista. O filme venceu a Palma de Ouro no Festival de Cannes. Na TV Globo, a atriz gaúcha atuou em mais de 40 telenovelas, como Sangue e Areia, Irmãos Coragem, Guerra dos Sexos e Rainha da Sucata. Seu último papel na TV foi em 2015, na novela Totalmente Demais. A atriz contracenou com o marido Tarcísio Meira no teatro e em novelas, e os dois formaram um dos casais mais populares da TV. Foram casados por quase 60 anos, até 2021, quando o ator morreu vítima de Covid-19. No começo dos anos 2000, Glória Menezes interpretou uma paciente com câncer na peça Jornada de um Poeta.

0: tema e protagonizou uma cena de nudez aos 67 anos. Por essa atuação, foi indicada ao Prêmio Shell de Melhor Atriz. Ao longo de mais de 60 anos, interpretando diferentes personagens, de mocinhas a vilãs, Glória Menezes tem seu nome gravado no panteão da dramaturgia brasileira. Da Rádio Nacional em São Paulo, Sara Kinis.
1: Obrigado, Sara. Agora são 8 horas e 32 minutos. A gente continua por aqui.

agora, vamos fazer barulho para Marcelo D2.

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1: A gente acabou de ouvir Ana Carolina com Vista para Mar, dela Bruno Kalimann e Edu Krieger. Antes, Afonsinho e Vanderlei com O Que Eu Guardei de Afonsinho. Tem uma terceira voz ali, entre Afonsinho e Vanderlei na interpretação, uma voz feminina, que a gente ainda não consegue divisar. Passaram por aqui também Roberta Sá e Marcelo D2 com Samba do Balanço, de Luiz Machado, e Renato Teixeira com No Rancho Fundo, de Ari Barroso e Lamartine Babo, um clássico do nosso cancioneiro nacional. Agora são 8 horas e 47 minutos, eu estou esperando pelo seu recado, viu? Mande mensagem para o nosso WhatsApp, 997-100-537. O DDD é 21. Vamos dar uma olhada mais uma vez no trabalho da nossa equipe de repórteres aqui da Empresa Brasil de Comunicação e afiliadas. Vou falar aqui de um hospital em Mato Grosso que implanta uma tecnologia inédita no país. Quem conta essa história pra gente é o Israel Prates, da Rádio Nova FM de Cuiabá.
2: Hospital Público de Mato Grosso implanta tecnologia inédita no Brasil com aparelho coração-pulmão. Um hospital da rede estadual de saúde de Mato Grosso, que atende pelo SUS, é o primeiro no Brasil a contar com 2 equipamentos de circulação extracorpórea com tecnologia inédita. Em todo o país, existem 5 máquinas do tipo. E as primeiras a entrarem em operação são as de Mato Grosso. Diferente de outras tecnologias, essa conta com sensores de monitoramento em tempo real, além de realizar exames sanguíneos simultaneamente ao procedimento cirúrgico, trazendo mais segurança ao paciente. Como explica o coordenador do Centro Cirúrgico do Hospital Central de Alta Complexidade de Mato Grosso, Yuri Tamassauskas.
3: Esse equipamento de SEC é atualmente a mais moderna tecnologia para circulação extracorpórea no mundo. Ele tem vários sensores de segurança, monitoram o fluxo, monitoram diversos outros parâmetros durante a cirurgia e essa máquina tem inclusive análise laboratorial e gasométrica em tempo real.
2: A gasometria é um exame que mede os níveis de oxigênio, gás carbônico e a acidez do sangue ao longo das cirurgias. Segundo o cirurgião, onde não há aparelhos com essa tecnologia instalada no Hospital Central, é necessário que um profissional retire amostras do sangue constantemente para mandar para análise.
3: Outras máquinas precisam de um apoio para coleta de laboratorial, e essa máquina faz de forma automática a gasometria durante a perfusão, durante a passagem do sangue pela máquina.
2: A tecnologia dos aparelhos instalados no Hospital Central é considerada a mais moderna do mundo, segundo a Sociedade Brasileira de Cirurgia Cardiovascular e pela Sociedade Brasileira de Circulação Extracorpórea. O hospital é uma unidade pública estadual administrada pelo Einstein Hospital Israelita e todos os pacientes são atendidos 100% pelo Sistema Único de Saúde. Israel Prates, da Rádio Nova FM em Cuiabá, para a Rádio Nacional em Brasília.
1: Valeu, Israel. Muito obrigado por estar conosco, mais na Rádio MEC aqui do Rio de Janeiro. Agora são 8h50, se você preferir. 10 para as 10, a gente traz para você mais uma rodada musical. Com vocês, Toquinho.

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1: Ouvimos Erasmo Carlos e Tim Maia cantando pra gente Além do Horizonte, de Roberto e Erasmo. Antes, Fernanda Takai com O Ritmo da Chuva, de Demétrio Neto e John Gummel. E Regra 3, de Toquinho e Vinícius, na voz do Toquinho, acompanhado de uma orquestra sinfônica. 9 horas, a gente para pro intervalo e volta já.
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1: Essa é a segunda hora do Manhã MEC aqui na sua Rádio MEC. Estamos presentes também na via virtual, radiomec.ebc.com.br.

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1: A gente acabou de ouvir Frejá com Vambora, de Adriana Calcanhoto. Antes foi-se, na voz da Vanessa da Mata, música que também é de autoria dela. Passou por aqui também Lulu Santos com Tudo, de Nelson Mota, e Zélia Duncan com O Que Mereço, de Juliano Landa. Agora são 9 horas e 21 minutos aqui no Rio de Janeiro. A gente abre espaço para o trabalho dos nossos colegas da Agência Brasil. Vamos à matéria do Rafael Cardoso. Organizações sociais tiveram uma decepção logo nos primeiros dias da 17ª Conferência das Nações Unidas de Combate à Desertificação, que é a COP17, que está sendo sediada em Ulaanbaatar, na Mongólia. Ulaanbaatar é o nome da cidade da Mongólia que está sediando essa conferência da ONU. A agenda oficial define o que os governos concordam em negociar durante o evento, mas excluiu temas de gênero e participação social. O Civil Society Organization, PNL, que reúne cerca de 1.200 organizações pelo mundo, rejeitou o documento e disse que a comunidade está chocada e profundamente preocupada. O entendimento é de que os governos sinalizaram preferir focar em aspectos técnicos e econômicos e deixar de lado os impactos sociais da desertificação e da seca. O risco é que o resultado final da COP17 seja tecnocrático e distante da realidade das populações que mais sofrem com os problemas da terra. As organizações insistiram que as decisões no evento precisam ser coletivas. Políticos, cientistas e empresas não podem enfrentar sozinhos os problemas que afetam milhões de pessoas no planeta. Desertificação, que também faz parte de um processo sobre mudanças climáticas, e isso precisa ser colocado na mesa. O texto oficial também não prevê processos para integrar melhor as três convenções das Nações Unidas sobre Meio Ambiente: a da Terra, UNCCD, da Biodiversidade, CBD, e do Clima, UNFCCC. Esse é um dos pontos centrais defendidos por especialistas para torná-las mais efetivas. As três convenções nasceram a partir da Rio 92, evento que deu origem às discussões e tratados modernos de meio ambiente e clima. No ano passado, durante a 30ª Conferência sobre Mudanças Climáticas, a COP30, líderes das três convenções lançaram a Declaração Conjunta de Belém, sede da COP30, sobre as convenções do Rio. Belém Joint Statement on Rio Conventions. O documento destacou que as crises de clima, biodiversidade e degradação do solo estão interligadas e que tratar esses temas de forma separada é prejudicial ao desenvolvimento sustentável e à eficácia global das medidas de proteção ambiental. Agora são 9 horas e 24 minutos. Vamos dar uma olhadinha no trabalho do nosso time de repórteres. Continuamos na lista anterior, meu caro Fábio Luiz. Número de mortes por malária cai 30% no Brasil. Quem conta essa história pra gente é o Osama El Gauri.
2: O Brasil registrou em 2025 queda de 30% nas mortes por malária. Em 2024, 56 pessoas morreram por causa da doença. No ano passado, foram 39 óbitos. Houve redução também de 30,7% nos casos da forma mais grave da malária. Os números foram apresentados nesta segunda-feira pelo Ministério da Saúde em Brasília, na edição 61 do Congresso da Sociedade Brasileira de Medicina Tropical, a Meditrop. Os dados do Ministério mostram que o Brasil atingiu a menor taxa de casos de malária dos últimos 47 anos. De acordo com a pasta, os resultados refletem o início do uso do medicamento tafenoquina no SUS, o Sistema Único de Saúde. O ministro da Saúde, Alexandre Padilha, falou ainda de outros resultados alcançados em 2025, com um novo remédio na rede pública.
3: Mais de 40% de redução de malária em terra indígena na região amazônica brasileira, que é uma das duas regiões com maior incidência de casos de malária. O Brasil passa a ser o primeiro país do mundo a incorporar a tafenoquina, que é uma nova medicação, e tivemos o menor número de internações, foram 39 pessoas internadas por malária em 2025.
2: Padilha destacou também a redução das mortes por malária no território Yanomami, primeiro a implementar a tafenoquina.
3: Tivemos redução de mais de 50% também dos casos de malária no território Yanomami, mais de 70% de redução de óbitos por malária, isso com as ações combinadas de recuperação da situação nutricional daquele povo. Tivemos redução de 55% dos óbitos por desnutrição associada e também uma redução importante de 80% nos casos de desnutrição grave nesse território Yanomami.
2: A tafenoquina começou a ser usada na rede pública de saúde em 2024 em dose única para prevenir a recaída de pacientes. O remédio ataca o parasita da malária no fígado. Segundo o Ministério da Saúde, em 2025 foram registrados cerca de 118 mil casos de malária contraídos no território nacional, 15% a menos em relação a 2024. O Congresso da Sociedade Brasileira de Medicina Tropical em Brasília segue até quarta-feira, 19 de agosto, com profissionais e pesquisadores discutindo doenças tropicais como tuberculose, esquistossomose, além da malária. Da Rádio Nacional em Brasília, Oussama El Ghauri.
1: Obrigado, Oussama. Agora são 9 horas e 27 minutos. Vamos novamente trazer a parte jornalística do nosso programa, e aí a gente fala a respeito de um trabalho da Sara Kinis. A agência reguladora nega recurso. Ah, a gente está falando aqui da Enel, que foi multada pela agência reguladora em 84 milhões de reais. E quem conta essa história para a gente é a Sara Kinis.
4: A concessionária de energia Enel, em São Paulo, teve a multa de quase 84 milhões de reais mantida depois de ter o recurso negado pela Agência Reguladora de Serviços Públicos do Estado. De acordo com a decisão, publicada no Diário Oficial do Estado de São Paulo, o conselho diretor da Arcesp negou o recurso da Enel e manteve a multa de 83 milhões e 700 mil reais referentes a acertos de faturamento nas contas de luz de consumidores da região metropolitana de São Paulo. A Arcesp informou que o processo teve início em 2024 e que o valor da multa corresponde a 0,45% da receita líquida da Enel entre agosto de 2024 e julho de 2025, que consta no banco de dados da ANEEL, a Agência Nacional de Energia Elétrica. Em nota, a concessionária Enel disse que os problemas identificados pela Arcesp se referem a ocorrências pontuais entre janeiro e dezembro de 2023, em uma amostra de 110 reclamações e 96 acertos de faturamento. Para a distribuidora, a penalidade aplicada é desproporcional e, segundo a Enel, não foram identificados danos permanentes aos consumidores. A empresa afirma que todos os casos apontados foram corrigidos com devolução dos valores devidos. Com o recurso indeferido, o processo segue para análise da ANEEL. Da Rádio Nacional, em São Paulo, Sara Kinis.
1: Obrigado, Sara. Agora são 9 horas e 29 minutos. A música volta a dar o tom do nosso programa aqui da Rádio MEC. É a vez de Ana Rato.

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1: A gente acabou de ouvir Moisés Marques com Palpite de Gafieira, dele Daniel Cizinho e Rodolfo Dutra. Antes, Leila Pinheiro com Amor em Paz, Meditação Corcovado e Ela é Carioca, de Tom Vinícius e Newton Mendonça. Tivemos também Roupa Nova com Canção de Verão, de Luiz Guedes e Thomas Roth. E Ana Rato com Dois Perdidos, de Dade Carvalho e Arnaldo Antunes. 9h46, a gente volta a prestigiar o trabalho do nosso time de repórteres. Agora a gente já está devidamente atualizado. Deixa eu falar para você aqui, vamos no item 4, meu caro Fábio. Ministro e o Ministério da Fazenda suspende 14 sites de apostas. Quem conta essa história para a gente é o Gésio Passos.
2: O Ministério da Fazenda suspendeu nesta terça-feira 14 sites de apostas online, as chamadas bets, por descumprirem as normas previstas para a operação no Brasil. Os sites são PixBet, GanheiBet, Bet da Sorte 01, Sport VIP, EnergiaBet, MMA, BetVip, Pap Games, Mega Aposta, Kbet, Multibet, RicoBet e BRXBet. As medidas foram determinadas pela Secretaria de Prêmios e Apostas e impedem as

0: bets de receberem novas jogadas de apostadores. A maioria das irregularidades é relacionada à ausência de informações obrigatórias para fiscalização pelo governo. Apesar da suspensão, os sites devem continuar acessíveis para que os usuários retirem os valores disponíveis nas contas. O Ministério da Fazenda ainda determina o cancelamento de apostas em andamento e a devolução imediata dos valores apostados. Os sites deverão informar a suspensão nas próprias páginas. O descumprimento da decisão pode resultar em multa diária de R$ 200 mil. As empresas podem regularizar as pendências e apresentar os documentos exigidos pela legislação, mas a retomada das operações dependerá da comprovação do cumprimento das exigências estabelecidas pelo Ministério da Fazenda. Procuradas pela Agência Brasil, as empresas citadas não se pronunciaram. O espaço segue aberto para manifestação. Com informações da Agência Brasil, da Rádio Nacional em Brasília, Gésio Passos.
1: Valeu, Gésio. Agora são 9h48. A gente volta a ouvir música aqui no nosso programa. Com vocês, Diana Miranda.

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0: Ouvimos Zé Ramalho cantando Raul Seixas. Guita, a música também é de autoria de Paulo Coelho. Tivemos também Flávia Bittencourt com Tenho Sede, de Dominguinhos e Anastácia. E Fernando Salém com Olha o Padilha, de Ferreira, B. Gomes e Moreira. Passou por aqui também Diana Miranda com Forró na Gafieira, de Rosil Cavalcante. 10:03, a gente para o intervalo e volta já.
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0: Estamos de volta, esse é o Manhã MEC, aqui na sua Rádio MEC. Vem aí Lulu Santos.

0: A gente acabou de ouvir A Cor do Som e Caetano Veloso com Pecado Original do Caetano. Antes, Roberta Campos com Lumiar de Beto Guedes e Ronaldo Bastos e Lulu Santos com Disco Voador de Rita Lee e Roberto de Carvalho. Agora são 10h15 aqui no Rio de Janeiro. Vamos dar uma olhada no trabalho do nosso time de repórteres. Defensoria Pública tem setor específico para contendas eleitorais. Vamos saber mais no trabalho do Osama El Gauri.
1: A Defensoria Pública da União, a DPU, criou neste ano um setor específico para questões eleitorais, o Núcleo Estratégico de Interiorização Eleitoral, o NEIE, presta orientação jurídica e assistência a pessoas em situação de vulnerabilidade em todo o país. O serviço é gratuito e, segundo a DPU, o objetivo é assegurar que esse público possa exercer plenamente sua cidadania. O defensor público federal, Vinícius Diniz Monteiro de Barros, explica quem pode ser atendido pelo núcleo.
2: A defensoria pública defende pessoas que integram famílias cuja renda bruta não é superior a 3 salários mínimos. Mas esse conceito de necessidade ou de vulnerabilidade e insuficiência também se estende a razões jurídicas. Pessoas que têm dificuldade de acesso à justiça, por exemplo, pessoas em situação de rua, comunidades tradicionais, povos indígenas isolados, quilombolas, mulheres em situação de violência de gênero, violência política de gênero e assim por diante.
1: Dentro dos prazos da justiça eleitoral, o núcleo atende a diversos casos, como detalha o defensor.
2: Regularização do domicílio eleitoral, a indicação da zona eleitoral correta de votação, bem como da sessão eleitoral de votação. E se os eleitores ou eleitoras são também candidatos e candidatas, prestamos assistência integral no plano do processo eleitoral jurisdicional. O registro de candidaturas, a defesa em ações típicas eleitorais, como a ação de investigação judicial eleitoral, a ação de impugnação de mandato eletivo, a defesa nos crimes eleitorais em que as pessoas porventura se envolvam.
1: O núcleo pode ajudar o eleitor, por exemplo, a pedir voto em trânsito, caso ele não tenha conseguido fazer a solicitação no cartório eleitoral.
2: Pode solicitar voto em trânsito os eleitores que estejam com a inscrição eleitoral regular, essa que teria que ter sido regularizada até 6 de maio, estejam fora do município onde votam e façam o pedido até o dia 20 de agosto. Lembrando que o voto em trânsito ele está disponível apenas em municípios com mais de 100 mil eleitores.
1: 4 equipes eleitorais foram criadas na DPU, chamadas de ofícios. Um deles é para a violência política contra mulheres.
2: Um desses 4 ofícios que nós criamos em Brasília se volta exatamente a atender a candidata e a eleitora que se sintam violentadas na sua liberdade de voto. Esse tipo de manifestação de internet preconceituosa, ou mesmo propagandas ofensivas eleitorais, ou mesmo propagandas irregulares, como propagandas em locais proibidos, ou no setor público, quando também não é possível, ou propagandas mediante outdoor, que também são vedadas pela legislação eleitoral. Em todas essas situações, a defensoria está de portas abertas para orientar o eleitor e o candidato.
1: Denúncias sobre violência política contra mulheres podem ser registradas no formulário politicadegênero.dpu.def.br. Já para pedir o atendimento no núcleo, mande e-mail para eleitoral@dpu.def.br, descrevendo a situação. A Defensoria Pública da União está presente nas 27 capitais do país, onde é possível ser atendido presencialmente. Para saber de sedes em outros municípios, digite dpu.def.br/contatos-dpu/NEIE. Da Rádio Nacional em Brasília, Osama El Gauri.
0: Obrigado, Osama. Agora são 10h19, a gente volta a ouvir música. Vamos receber a Marrom, Alcione.

0: Ouvimos Maria Rita cantando Gonzaguinha. O Homem Falou. Antes Jorge Aragão com Feitio de Paixão de Paulo Onça e Paulinho Carvalho. E Alcione com Evidências de José Augusto e Paulo Sérgio Vale. 10h33. A gente traz para você novamente o trabalho dos nossos repórteres. PMs implicados em morte de jovens em baile funk vão a júri popular. Vamos saber mais com Sara Kines.
1: 12 policiais militares envolvidos na morte de 9 jovens num baile funk em Paraisópolis, na zona sul de São Paulo, serão levados a júri popular. A decisão da Justiça de São Paulo foi publicada na segunda-feira e se refere ao caso que aconteceu em dezembro de 2019. Os 12 policiais militares serão julgados pelo Tribunal do Júri por homicídio qualificado dos 9 jovens mortos em dezembro de 2019 num baile funk em Paraisópolis. As vítimas tinham entre 14 e 23 anos. Os PMs também serão julgados pelos crimes de lesão corporal contra 2 pessoas que sobreviveram. A decisão foi assinada pela juíza Ana Luísa Marcondes Esteves, da primeira vara do júri do Fórum Central Criminal, e atende a pedido do Ministério Público do Estado. O MP pediu que o caso fosse a júri popular por considerar que os policiais assumiram o risco de provocar mortes ao terem bloqueado as ruas próximas ao local onde o baile funk acontecia, impedindo rotas de fuga e encurralando a multidão numa viela. Mais de 5 mil pessoas estavam no evento e, segundo os laudos, 8 das vítimas morreram por sufocação indireta, isto é, porque havia muita gente em um espaço pequeno e sem possibilidade de respirar adequadamente. A 9ª vítima morreu por traumatismo raquimedular derivado de compressão ou pancada. O MP também apontou o uso desproporcional de força por parte da polícia. O júri popular, ou tribunal do júri, é previsto na Constituição Federal para julgar crimes dolosos contra a vida, quando há intenção de matar. São sorteados 7 jurados entre a população geral para decidir se os réus são culpados ou inocentes das acusações. A justiça determinou que não há motivos para a prisão preventiva e os réus podem responder em liberdade. Da Rádio Nacional em São Paulo, Sara Kines.
0: Valeu, Sara. Agora são 10h36. Vamos voltar a ouvir música de qualidade aqui no Manhã Mac. Vem aí o genial Benito de Paula.

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0: Jorge Helder. Piano, cavaquinho, João Rebouças. Bateria, Jurim Moreira. Percussão, vibrafone, Chico Batera. Teclados, vocais, Bia Pasleme. Sax, flauta, clarinete, Marcelo Bernardes. Violão, guitarra, arranjo, regência, direção musical, maestro Luiz Cláudio Ramos. Com músicos desse naipe e ainda acompanhando uma cantora como Mônica Salmazo, eu tenho que mandar muito bem nesse meu instrumento. É que até toco direitinho, né, Jorge? Violão? Toco direito. Nível o quê? Baden Powell? Tô bem. Verdade, maestro? Baden Powell.
1: Jimi Hendrix?
0: Jimi Hendrix? Caramba! Estou exagerando, mas eu toco direitinho. Posso errar aqui e ali, já consertei uma hora aí, porque posso dar uma trastejada. Como posso, às vezes, esquecer um pedaço de letra, um verso. Isso é normal. Pensei até em instalar aqui no Proscênio um teleprompter para ler enquanto eu canto. Mas depois me disseram que não era uma boa ideia, porque iam dizer, o sujeito já não, erra os acordes, o sujeito esquece as letras. Ele não pode ser o autor dessas músicas. Tá? É, aí fica a situação, porque eu digo, eu sou o autor da música, é meritíssimo. Como é que eu posso provar? Não posso provar. Essa história começou um boato assim na internet, segundo o qual eu não sou o compositor das minhas músicas. Eu compro as minhas músicas. Acho que apareceu até um gaiato se dizendo, Ahmed, o nome dele é Ahmed, se dizendo o autor das minhas músicas. Eu fiquei bolado, fui lá na internet, encontrei lá, eu tinha o Instagram da Ahmed,

Tinha aquela rodela e um sujeito meio atrás dos bongos, meio fora de foco. Eu olhei, conheço esse cara de algum lugar. Sabe quem era, Armédio? Chico Batera, senhoras e senhores. Armédio está aqui. Chico Batera. Essa coisa de internet, vocês sabem como funciona. Todo mundo diz o que quiser. E eu estou acostumado a tomar bastante porrada, mas estou acostumado, não me incomodo mais agora. Dizer que eu compro música, isso eu não vou admitir. Senhoras e senhores, eu não compro música. Não compro. Mas posso vender.

Ouvimos Bancarrota Blues, de Edu Lobo e Chico Buarque, por Chico Buarque. Antes, Além da Última Estrela, de Dominguinhos e Fausto Nilo, na voz de Maria Bethânia, e Benito de Paula, com Osso Duro de Roer, dele mesmo. 10h49 aqui no Rio de Janeiro. Vamos novamente movimentar o nosso time de repórteres. A maioria dos candidatos nas eleições é de homens brancos e empresários. Quem conta essa história pra gente é o Gésio Passos.

0: Daqui a pouquinho a gente traz o Gésio Passos falando com a gente. Deixa eu falar aqui, na verdade, agora, de uma exposição que está acontecendo em Recife, que presta uma homenagem a Dom Helder Câmara. Agora é a vez de Madson Euler.
1: No mês em que se celebra os 95 anos de ordenação de Dom Helder Câmara, a comunidade católica recifense e os turistas que estiverem na capital pernambucana desta quarta-feira até o próximo sábado poderão visitar uma exposição imersiva dedicada ao religioso. A experiência multissensorial que homenageia a liderança religiosa é organizada pela Secretaria Municipal de Turismo em parceria com o Instituto Dom Helder Câmara. A Igreja de Nossa Senhora da Assunção das Fronteiras, que fica no bairro Boa Vista, receberá a projeção Dom Helder Câmara, Luz, Fé e Memória, que utilizará luz, arte e tecnologia para oferecer uma experiência que aproximará o público da sua história, espiritualidade e legado humanitário. Durante 25 minutos, o interior do templo será transformado em um ambiente de contemplação e memória, por meio da integração entre projeção mapeada, trilha sonora original, locução, fotografias históricas, animações, arte sacra e iluminação cênica. Ao longo da narrativa audiovisual, frases marcantes de Dom Helder serão projetadas sobre a arquitetura da igreja, reforçando valores como paz, fraternidade, esperança, solidariedade e justiça social. As apresentações acontecem entre 7 e 9 da noite, com intervalos de 25 minutos. Dom Helder foi um dos fundadores da CNBB, que teve importante papel de enfrentamento ao regime militar. Foi justamente nesse período que ele se tornou arcebispo de Recife e Olinda, em 1964, cargo que ocupou até a metade da década de 1980. Dom Helder chegou a ser indicado algumas vezes ao Prêmio Nobel da Paz nos anos 70 por causa da sua luta pelos direitos humanos. Segundo a Comissão Estadual da Memória e Verdade de Pernambuco, batizada com o nome de Dom Helder, o governo ditatorial brasileiro da época interveio para que a premiação não ocorresse em uma das indicações ao prêmio ocorrida em 1972. Dom Helder Câmara faleceu no dia 27 de agosto de 1999, aos 90 anos de idade, em sua casa, na cidade do Recife. Da Rádio Nacional em São Luís, Madison Euler.
0: Valeu, Madison. Agora são 10h53, a gente volta a ouvir música. Vem aí, Roberta Sá e Péricles.

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0: Ouvimos Sururu na Roda e Zeca Pagodinho com Não Sou Mais Disso e A Volta de Candeia, Zeca e Jorge. Antes, Roberta Sá e Péricles com O Sufoco de Antônio Castro e Chico da Silva e Chico Buarque com Bancarrota Blues ao vivo. 11:02, a gente para pro intervalo e volta já.
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6: Voltamos, esse é o Manhã MEC aqui na sua Rádio MEC. Vem aí Daniela. É isso? Daniela Mercury? Na verdade é Zélia Duncan.

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0: Ouvimos Cris Delano e Roberto Menescal com O Negócio é Amar, de Carlos Lira e Dolores Duran. Foi a Cris Delano que cantou sozinha, né? O Roberto Menescal acompanhou na instrumentação. Tivemos ainda Jorge Benjor com a sua Pra Ouvir no Rádio e Daniela Mercury Zélia Duncan com Antes de Você Chegar, de Almério e Seu Mar. 11h16 aqui no Rio de Janeiro. Novamente, o nosso time de repórteres pede passagem. Paz em Casa busca intensificar julgamentos contra a violência doméstica. Vem aí, Carolina Pessoa.
1: O Tribunal de Justiça do Rio de Janeiro promove até esta sexta-feira a Semana da Justiça pela Paz em Casa, para intensificar a solução de casos de violência doméstica e incentivar mulheres vítimas a denunciar os agressores. O evento, em sua edição de número 33, acontece no mesmo mês em que são celebrados os 20 anos da Lei Maria da Penha. Durante a iniciativa, estão sendo realizadas cerca de 1.800 audiências nos juizados de violência doméstica e familiar contra a mulher em todo o estado. Também estão previstos 11 plenários de júri de casos de feminicídio. A juíza Caterine Jatarri, da Coordenadoria Estadual da Mulher em Situação de Violência Doméstica e Familiar do Tribunal de Justiça, destaca as contribuições do projeto desde sua origem, em 2015.
2: Percebemos um importante fortalecimento da resposta do judiciário à violência contra a mulher. Além de dar maior celeridade aos processos, a iniciativa ampliou a visibilidade do tema, fortaleceu a rede de proteção e contribuiu para mostrar à sociedade que a violência doméstica não é uma questão privada. É uma questão de direitos humanos e seu enfrentamento exige uma atuação permanente e articulada do judiciário, das demais instituições e de toda a sociedade.
1: A campanha é promovida pelo CNJ, Conselho Nacional de Justiça, em parceria com os Tribunais de Justiça Estaduais, e integra as ações da Política Judiciária Nacional de Enfrentamento à Violência contra as Mulheres. De acordo com dados do CNJ, nos últimos 12 meses, mais de 675 mil decisões sobre medidas protetivas de urgência foram tomadas em todo o país, uma média de aproximadamente 1.800 por dia. Em 2025, o Brasil registrou quase 1.600 casos de feminicídio. A Lei Maria da Penha, sancionada em 2006, criou mecanismos para prevenir e coibir a violência doméstica e familiar contra a mulher, de acordo com a Constituição Federal e tratados internacionais. A integração dos juizados de violência doméstica e familiar contra a mulher a outros equipamentos, como casas abrigo, delegacias, núcleos de defensoria pública, serviços de saúde, centros de educação e reabilitação para os agressores, é um dos exemplos para aplicar

0: aplicação da lei. Outro exemplo é a inclusão de estatísticas sobre a violência doméstica e familiar contra a mulher nas bases de dados dos órgãos oficiais. Com informações da Agência Brasil, da Rádio Nacional no Rio de Janeiro, Carolina Pessoa.
1: Valeu, Carolina. 11:18, a música volta a dar o tom do nosso programa. É a vez de Djavan.

0: clássicos Joyce Moreno e Ivan Lins com influências do jazz. Influência do jazz de Carlos Lyra. Antes Selma Reis com Cordilheiras de Sueli Costa e Paulo César Pinheiro. E Djavan com a sua Malásia. Agora aqui na Rádio MEC são 11h32. Nossos repórteres novamente pedem passagem. Deixa eu falar para você sobre o Concerto das Nações que será recebido pelo Teatro Nacional de Brasília. Quem conta mais sobre isso é a Daniela Longuinho.
1: A Orquestra Sinfônica de Brasília apresenta nesta quinta-feira, às 8 da noite, mais um espetáculo do ciclo Concerto das Nações no Teatro Nacional Cláudio Santoro. Nesta semana, a apresentação homenageia a riqueza da música erudita da Polônia, como detalha o maestro titular e diretor artístico da Orquestra Sinfônica de Brasília, Cláudio Cohen.
2: Nesse mês de agosto, nós iniciamos a primeira semana com um concerto suíço. Na semana passada, nós tivemos um concerto equatoriano e nessa semana nós temos um concerto polonês. Então, eu convidei o maestro Paweł Sikorski, que é um maestro muito prestigiado na Polônia, e nós vamos tocar dois compositores importantes poloneses, né, Lutosławski e Karlowicz. São compositores aí que não são tão conhecidos do público brasileiro, mas é uma oportunidade ímpar de podermos mostrar tanto para os nossos músicos como para a plateia e o público em geral esses compositores.
1: Pela programação, Brasília receberá de 10 a 15 concertos articulados com representações diplomáticas, com o objetivo de realizar o intercâmbio entre músicos e levar a cultura de outros povos para o público da capital federal. Após mais de uma década fechado devido a irregularidades na segurança e na estrutura, o Teatro Nacional reabriu as portas da Sala Martins Pena para a Orquestra Sinfônica em abril de 2025. As apresentações ocorrem sempre às quintas-feiras, com entrada gratuita. O maestro Cláudio Cohen comemora o grande interesse do público

0: que tem garantido a casa cheia para apreciação de música clássica.
1: Nós temos tido um fluxo acima das expectativas. Realmente o teatro trouxe um interesse renovado do público da orquestra, não só para ver os concertos, mas também por essa curiosidade de conhecer um teatro que ficou fechado aí por 11 anos, né? Então, realmente, temos tido um público muito grande, um público diverso, né? De jovens, adultos, pessoas de mais idade.
0: Em 27 de agosto, o Teatro Nacional recebe o concerto Ópera Romântica, com o protagonismo da soprano brasiliense Manuela Koroshi, a primeira cantora lírica brasileira a se formar na prestigiada Juilliard School, de Nova York. Para participar dos concertos, é preciso retirar o ingresso de forma online pela plataforma Simpla. Ao todo, são 478 lugares, divididos em dois lotes, sempre às quartas-feiras, às 18 horas e quintas-feiras, ao meio-dia. A classificação etária mínima é de 7 anos. Os ingressos são válidos para entrada somente até às 19h50. Para pessoas sem ingresso, a fila de espera no teatro por ordem de chegada, se confirmada a desistência dos titulares dos convites. Com produção de Salete Sobreira, da Rádio Nacional em Brasília, Daniela Longuinho.
2: Valeu, Daniela. Agora são 11h35, 25 para o meio-dia. Daqui a pouquinho a gente vai ter aqui na Rádio MEC o Arte Clube especial apresentado pelo Jansen Campos. Enquanto isso, ainda tem um momentinho aqui conosco. Vamos receber, neste novo momento musical, Thiago York e Milton Nascimento.

A gente acabou de ouvir Vander Lee com Do Brasil Dele Mesmo. Antes, Me Abraça, de Jorge Charel e Roberto Moura, na voz de Ana Vitória. Nas vozes de Ana Vitória. Também tivemos Mais Bonito Não Há, de Milton Nascimento e Tiago York. Por Milton Nascimento e Tiago York. Agora são 11 horas e 48 minutos, ponto final no Manhã Mac de hoje. Muito obrigado pela sua audiência. Fique agora com Jansen Campos e o Arte Clube Especial. Vamos encerrar ao som de Roupa Nova e Ivete Sangalo com O Sal da Terra, de Beto Guedes e Ronaldo Bastos, e Guilherme Arantes com A Sua, Meu Mundo e Nada Mais. Daqui a pouquinho no Mistura Brasileira eu tô de volta. Até lá. Tchau.

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4: Olá, ouvinte Arte Clube. Na próxima hora, nosso assunto é arte e cultura. Estamos no ar, em rede com a Rádio MEC AM e a UFRJ FM 88,9. No rádio e na internet. Estamos ao vivo com você agora, meio-dia e um. Hoje é quarta-feira, 19 de agosto de 2026. E hoje a gente bate um papo sobre a Odisseia de Homero, um poema épico de mais de 3 mil anos que segue influenciando a cultura ocidental e acabou de ganhar uma adaptação de muito sucesso para o cinema. Vamos receber o professor da UFRJ, Rainer Guggenberger. No nosso giro internacional, vamos conhecer o trabalho da violonista e compositora Elodie Bonny, que revisita o legado de Baden-Powell em um álbum gravado com o último violão do mestre. Fique com a gente até uma hora, o Arte Clube está no ar.
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4: Começamos com os grandes duetos da MPB aqui no Arte Clube, começando com Gilsons e Mariana Volker.

0: No Arte Clube ouvimos Lued Luna e Xênia França, Lua Soberana, antes Marcelo Genesi e Carlos Renó. E abrimos a sequência com Gilsons e Mariana Volker, Devagarinho. Agora, 12:10.
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0: A música brasileira é referência mundial e hoje vamos conhecer o trabalho da violonista e compositora Elodie Bouny, que revisita o legado de Baden-Powell em um álbum gravado com o último violão do mestre. Hora da nossa conexão com a RFI.
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3: Hoje eu tenho o prazer de receber aqui no estúdio da RFI Elodie Bouny, grande violonista e compositora francesa, mas com um pezinho, talvez os dois, né, Elodie, na América Latina e no Brasil. Seja muito bem-vinda.
4: Olá, Luísa. Obrigado por me receber.
3: Elodie, antes de falar desse seu novo projeto com obras inéditas de ninguém mais, ninguém menos que o gênio Baden-Powell, eu queria que você contasse um pouco da sua história de vida e que se funde um pouco com a sua vida profissional, né? Você é filha de mãe boliviana, pai francês, nasceu na Venezuela, estudou música clássica em Paris, estudou também no Rio de Janeiro. Como é que essa multiculturalidade te formou enquanto artista?
4: Na verdade, essa multiculturalidade, ela virou o que eu sou hoje como artista. Durante muito tempo, tentei me identificar com alguns desses países, né? Mas eu cresci na França, então, claro, tinha essa convivência mais francesa, mas sempre essas raízes latino-americanas me chamando a atenção, a curiosidade de conhecer mais a Bolívia, né, o país materno, e fui explorando esse lado, não é? Depois, com já mais de 20 anos, já formada em violão clássico e em música aqui na França, eu fui conhecer o Yamandu Costa e, na verdade, depois de alguns anos, eu fui vendo que essas influências, elas me alimentavam e que eu não precisava escolher.
3: Foi em 2008, né, que você foi para o Rio de Janeiro para fazer um mestrado. Foi nessa época que você se aprofundou com a música brasileira? Foi nessa época também que você conheceu o trabalho de Baden-Powell?
4: Então, é engraçado. Sabe que essa questão do Baden, ela começou na França, porque meu professor de violão no Conservatório de Boulogne-Billancourt, aqui perto de Paris, não é? Ele era apaixonado por música brasileira, então eu conheci através dele o Rafael Rabelo, o Baden, o Chico Buarque.
3: E o Echoes of Baden, né, ou Ecos de Baden em português, é o seu novo projeto que você já está em produção, previsto para ser lançado em 2027, ano justamente em que Baden completaria 90 anos, né, se tivesse vivo. Exato. Então, como é que nasceu essa ideia de homenagear Baden-Powell? Como é que foi que isso chegou? Como é que surgiu essa ideia?
4: Sim, foi interessante. Porque, na verdade, a ideia original foi do meu produtor, o Gwenter, que é um alemão. Ele me deu essa ideia e fui amadurecendo, porque, na verdade, o diferencial de eu ser uma não brasileira que vai interpretar um dos brasileiros mais importantes da história da música brasileira. Então, ali eu fui achando uns caminhos para que esse álbum tenha a minha cara, na verdade. Por ali achei esses caminhos de compor uma peça para ele, de chamar convidados para esse projeto, justamente para trazer luzes diferentes sobre a obra dele, e por isso o nome também é Ecos, né? De que maneira o Baden fica ressoando até hoje no coração dos músicos, sejam eles brasileiros ou não, não é?
3: Mas o projeto surgiu inicialmente através do filho do Baden, né? Então, Felipe, que mora aqui na França. Como é que foi esse contato?
4: Esse
3: contato foi
4: engraçado, porque depois que eu decidi realmente topar a ideia do Gwenter, eu fui atrás um pouco da questão dos direitos autorais e tudo mais. Então, eu liguei para o

0: pro Felipe e ele ficou tão feliz assim que ele me veio com uma surpresa que eu não esperava. Um presente caiu do céu, das mãos dele e da família, né? Porque ele, o Marcel, enfim, que é o irmão dele, que é violinista também. Eles me entregaram de alguma forma, enfim, uma série de arquivos inéditos do Baden. Eu fui abrir esses arquivos e, obviamente, assim, são muitas páginas, né? São centenas de páginas. Tem ali o manuscrito do berimbau, né? Tem ali letras muito conhecidas, canções, um monte de coisa que a maioria das coisas já conhecidas, não é? Depois tem uma parte muito interessante para mim, assim, de descobrir um pouco o mundo interior dele. Então ali mostra o que ele gostava. Tem os exercícios técnicos que tem muito, que ele gostava muito de estudar técnica. E ali dentro disso tem umas pérolas escondidas que a gente está catando ali, uma por uma, trechos inéditos, algumas peças inéditas que ele deixou. A maior parte delas são inacabadas, então a gente vai ter que fazer. Digo a gente, mas eu, na verdade, né? Mas eu vou ter que fazer esse trabalho de reorganização, de completar as músicas, de arranjar as músicas, porque
1: Então tem um
0: muitas.
1: trabalho de curadoria aí.
0: É isso, de arqueologia musical, de alguma forma, não é? De entender, porque às vezes tem uma melodia só com os acordes, por exemplo, umas cifras, então ali tem que fazer um arranjo para violão, não é? Ou às vezes tem só alguns elementos, a gente tem que decodificar aquilo.
1: E além disso tudo, você foi presenteada, né, com a possibilidade de gravar com o último violão do Baden. Como é que foi isso
0: Exatamente.
1: para você enquanto intérprete?
0: Então, foi uma loucura. Eu demorei semanas para conseguir tocar, porque eu só olhava para ele, assim, cheirava ele, sabe?
1: Esse violão tem muita história.
0: Muita história. Ele gravou, assim, 10 anos de álbuns fundamentais, não é? Assim, ele gravou Tempo Feliz nesse violão. Então, assim, é um violão extremamente valioso. É um violão, um instrumento lindo, né? Que foi, na verdade, foi feito por Akio Naniki, que é um luthier japonês que na época trabalhava na Yamaha. E aí eu comecei então a gravar com ele já. E tô assim, nem acredito ainda que eu tenho esse privilégio, né?
1: E se ele tivesse vivo, se pudesse escutar essa homenagem, o que que você gostaria que ele reconhecesse desse teu trabalho?
0: Olha, nossa, que é uma pergunta difícil, né? Eu acho que ele ficaria tocado, pelo menos, desse cuidado, porque afinal, na verdade, o que que é? O projeto é dizer o quanto ele continuou ecoando na gente, não é? Que um pouco é isso, o Baden tem isso. Ele começou a tocar e começou a compor, ele já estava mudando a história da música brasileira e da música do mundo, não é? Então, é um pouco essa homenagem. Então, eu acho que ele ia gostar.
1: Com certeza.
0: É isso.
1: Bom, muito obrigada.
0: Obrigada.
1: Conversamos hoje no estúdio da RFI com a violonista Elodie Boni. Fiquem ligados aí, então, para o lançamento de Echoes of Baden em 2027. Até a próxima.

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1: Nossa playlist de hoje traz parcerias que deram super certo na MPB, começando a sequência com Cassiano e Sandra Sá.

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1: Olá pessoal, bem-vindas e bem-vindos ao nosso estúdio da Rádio MEC, de onde a gente transmite diariamente em rede com a UFRJ-FM e a Rádio Nacional do Rio de Janeiro, o nosso Arte Clube, nossa revista cultural diária. E hoje a gente tem convidado especial aqui no nosso estúdio e o nosso papo vai ao ar também no YouTube e no canal da Rádio MEC. Um dos filmes mais aguardados e falados desse ano, né, com certeza, Odisseia, do diretor Christopher Nolan, baseado na obra de Homero, que deixou muita gente fascinada com aquele universo. Eu também confesso que fiquei com hiperfoco nesse assunto e chamei um convidado especial, um especialista no assunto, para conversar com a gente, o professor Rainer Guggenberger. Rainer é doutor em Letras Clássicas pela Universidade de Viena, professor de Língua e Literatura Gregas na Universidade Federal do Rio de Janeiro e docente do Programa de Pós-Graduação em Letras Clássicas. Professor, muito obrigado pela presença aqui com a gente.
2: É um grande prazer estar aqui com você. Muito obrigado pelo convite. Agradeço também a indicação do professor Afrânio, atual decano do Centro de Letras e Artes da UFRJ. Muito obrigado pela confiança.
1: É isso aí, professor Afrânio, que indicou também essa fonte super especial. Mas antes de falar sobre Homero, eu queria saber sobre a sua travessia, professor. Como que você fez essa ponte entre a Áustria e o Brasil?
2: É algo interessante. Obrigado por perguntar. Eu comecei a estudar e a ter contato com as línguas clássicas somente com 25 anos por aí. Antes disso, eu fiz uma formação comercial, não? Cheguei a trabalhar durante mais de 5 anos com contabilidade. E depois eu decidi estudar filosofia. E eu sabia que um dos meus focos seria a filosofia antiga. E sabendo disso, me dediquei ao grego e ao latim, não? Para eu, mais tarde, durante isso eu já fiz um ano e meio antes de começar oficialmente o estudo, né? Mas já com a ideia de ter facilidade depois com contato com os textos clássicos, né? Embora no estudo, então a minha primeira graduação foi em filosofia. Claro que além da filosofia antiga também abordei filosofia moderna, mas com muito carinho pela filosofia antiga. E em um certo momento, no terceiro ano, eu percebi que aos poucos eu estava esquecendo, não? Alguns detalhes da gramática grega, etc., não? E aí eu decidi de me inscrever mesmo também na graduação de grego antigo, e mestrado, doutorado, né? Doutorado já foi somente na filologia clássica, com ênfase no grego antigo, né? E eu também sempre gostava de olhar para além do horizonte austríaco, né? E fui para a Itália em 2008, 2009, passei 6 meses em Florença, escrevendo a minha dissertação em filosofia sobre um humanista italiano chamado Leon Battista Alberti. E depois eu pegado essa paixão também por conhecer

0: a academia de outros países, e não somente da Áustria. Eu tentei conseguir uma bolsa para passar 4 meses, depois viraram 5 meses no Brasil, na UFRJ, por acaso, né? Que hoje em dia é a minha casa. E foi engraçado porque, por algum motivo, nessa época não tinha muito interesse de outros estudantes de irem para o Brasil, né? Da Universidade de Viena. E eu não falava ainda muito bem português, né? Eu também já tinha estudado italiano, falava italiano bem, hoje em dia não tanto por causa das interferências do português. Mas, na verdade, o coordenador do programa de bolsas me chamou, né? Me chamou para o escritório dele e me falou: olha, eu não gostaria de enviar para o Rio de Janeiro, para o Brasil, porque você está no começo dos seus estudos de português, né? Mas você é o único candidato. Então me enviou. Não foi uma bolsa muito boa, provavelmente isso também foi um dos motivos principais pelo desinteresse, né? Nessa bolsa. Foi realmente, só deu na época para pagar um quarto, né, num apartamento aqui no centro do Rio de Janeiro. E assim eu cheguei aqui e consegui logo um certo contato com colegas. Foi um grande prazer de fazer algumas disciplinas, tanto na graduação quanto na pós-graduação da UFRJ. Na época também conheci a minha primeira esposa, né? E assim sendo, a questão dos próximos anos foi se ela iria trabalhar na Europa ou se eu iria trabalhar no Brasil. E aí abriu essa vaga na UFRJ. Na época, quando abria, eu estava na Inglaterra, durante o meu doutorado, e uma das professoras de lá, da Universidade de Durham, me falou desse concurso, que ela foi sabendo de um concurso para professor de Língua e Literatura Gregas na UFRJ. E aí eu me inscrevi, né, e passei. Desde 2014 eu estou na UFRJ, já faz agora 12 anos. Eu gosto muito, né? Também gosto muito da cultura carioca, então me sinto em casa. E hoje em dia eu passo a maior parte da minha vida aqui. De vez em quando eu consigo uma oportunidade para passar algumas semanas na Europa, mas não é tão recorrente.
1: Que bacana, seu português é ótimo, né? Professor, vamos começar a falar então um pouco sobre a Odisseia, né? Eu gostaria de saber, dentro desse contexto da literatura grega, tem a Odisseia, a Ilíada, outros poemas épicos também, né? O que que são esses poemas épicos? Como que eles nasceram?
0: Na literatura grega, na verdade, se você fizer uma periodização, eu também posso dizer que no milênio antes desse surgimento daquilo que a gente tem hoje, da literatura grega, já tinha a língua grega documentada pela escrita. Mas não foi uma escrita alfabética, mas uma escrita silábica, chamada de linear B. Mas é interessante que aquilo que chegou até nós, esses fragmentos desse linear B, não tem nada de literário. Então foram só registros de patrimônio de uma aldeia, etc. A literatura propriamente dita está relacionada depois com a introdução do alfabeto, que especula-se teria acontecido por volta de 800 antes de Cristo. E aí depois você tem a epopeia, né? Você tem a Ilíada, você tem a Odisseia, que por sua vez se encontram dentro de um universo de outros cantos também. Não tinha somente esses cantos que chegaram até nós, que são a Ilíada e a Odisseia. E depois da Ilíada e a Odisseia, e também se inspirando também na linguagem e na cultura, não, no, é, desse, dessas duas obras, você tem depois a literatura arcaica, não, da, da época arcaica. Aí você, você vai ter Hesíodo e os vários poetas elegíacos, jâmbicos, mêlicos, que vão se inspirar de uma certa maneira em Homero, às vezes também criando uma contraposição contra Homero, mas esses poemas homéricos sempre vão ter um papel privilegiado dentro do universo da literatura grega. Inclusive, a minha tese de doutorado foi uma análise e também a tentativa de criar um tipo de texto crítico, edição crítica, dos trechos dos poetas dentro do corpus aristotélico, dentro de todas as obras de Aristóteles. Aristóteles é muito posterior, né? Isso é século IV a.C. E aí eu analisei quantas vezes e o que exatamente ele citou da Ilíada, da Odisseia e dos tragediógrafos. E é interessante, os dados são interessantes, porque a obra mais citada, mais importante, de longe, é a Ilíada e, logo, e depois vem a Odisseia. Uhum. E todos os outros vêm bem depois, né? Uhum. E isso não mudou tanto durante a Antiguidade, sobretudo durante a Antiguidade pré-cristã. Até quando a gente vai deixar uma literatura romana, a Ilíada e, em segundo lugar, também a Odisseia vão manter esse lugar de destaque como as obras mais referidas, aludidas. Até quando, em um certo momento, a Eneida vai conseguir, pelo menos no universo romano, ultrapassar um pouco essas duas obras homéricas, mas mesmo assim, essas duas obras homéricas vão manter também a importância ao lado da Eneida.
1: Uhum. A gente pode dizer que esses poemas, né, épicos, né, a Ilíada e a Odisseia, teriam como âncora histórica, assim, alguma base histórica, a Guerra de Troia, e foram escritos muitos anos depois, né? A Guerra de Troia teria acontecido 1.200 anos antes de Cristo e os poemas foram escritos muitos séculos depois disso, né? Seria essa uma base, assim? Apesar de não ser um relato histórico, né? Esses poemas não são relatos históricos, mas no cerne deles existe essa base.
0: Não são relatos históricos, mas é importante frisar que para os gregos antigos, assim, grego, falando sobre os gregos antigos é algo muito genérico, porque aí também tinha vários indivíduos e cada um também tinha os posicionamentos dele ou dela. Mas é importante dizer que a Ilíada para os gregos, não, partes da mitologia em geral, não eram considerados mitos no sentido moderno, como algo inventado, né? Sobretudo a Ilíada era realmente uma pré-história para os gregos. Inclusive, você falando sobre a história, né? Sobre a história atrás dessas epopeias, é algo muito interessante, porque a gente teve, no século XIX, um certo arqueólogo alemão, né? O Schliemann, que realmente também apaixonado pela Ilíada, né? Procurava demonstrar que Troia realmente teria existido. Ele realmente conseguiu descobrir um sítio e criar depois um sítio arqueológico, né? Na hoje em dia Turquia, lá não tão distante do hoje em dia Istambul, né? Que teria sido essa área da Troás, com Ilion, com a cidade de Troia, como centro, né? E realmente ele conseguiu escavar várias ruínas que demonstraram, olha, tinha realmente um conflito, uma guerra. Também acharam várias flechas, na parte de flechas, etc., né? E sobretudo pedras, né? Então, sim, tem algum fundamento histórico. Então, não é tudo inventado. No caso da Odisseia, você também tem como pano de fundo uma realidade antiga, que são que é o comércio, não? E essas viagens marítimas no, no Mediterrâneo e também o interesse do

0: público pelas descobertas, não, e pelas por coisas que não existiram talvez na Grécia, não. Então eles gostaram muito de ouvir histórias sobre outras ilhas, sobre outras terras, não.
1: Essa questão de como essas histórias foram sendo contadas ao longo dos tempos, dizem muito também sobre a relação dos gregos com os deuses, né? Essa relação muito próxima. No filme, os deuses não aparecem, né, fisicamente, aparecem apenas as consequências, né, dos atos deles, mas no poema estão personificados, né? E como que era essa relação tão direta entre os gregos e seus deuses?
0: Essa relação realmente na mitologia, muitas vezes os dois universos, o universo humano e o universo divino, coexistem, não, e se dialogam, não. Tem uma, dependendo do ser humano, até uma relação bem próxima com o divino, como é o caso, por exemplo, do Aquiles, que tem uma mãe divina, não. Heracles também, que foi o maior herói, ainda considerado maior do que Aquiles, que também tinha um pai divino, não? Então, esses semi-heróis, que normalmente tinham alguma descendência divina, e também os outros que não tinham, não? Acreditavam nesses deuses, não? Na influência deles. E isso também, o culto, não, aos deuses, mantinha uma importância durante os séculos, de maneira que até num século, quando você em Atenas já tinha uma democracia consolidada, no século V, segunda metade do século V antes de Cristo, quando Sócrates atuava, mesmo nessa época, que podia ser interpretado como algo mais intelectual, não? A população tinha a obrigação de participar dos cultos, de honrar os deuses. Inclusive, se você cometeu asebeia, não, um desrespeito para com os deuses, para com o culto, você não participando dos rituais, etc., isso até podia resultar num processo contra você e, na pior das hipóteses, até na sua condenação à morte, né? Então,
1: Essa relação era muito muito próxima, né? E vamos falar um pouquinho sobre a figura de Homero. Existem muitas discussões até sobre a existência, né, de Homero, se ele existiu realmente. Como que vocês explicam essa figura?
0: Vocês
1: Especialistas.
0: não que cada um tenha a sua própria tese, mas tem mais de uma resposta a isso, dependendo do pesquisador que está falando. Mas, como você já disse antes, é interessante que os acontecimentos que estão sendo refletidos na Ilíada, na Odisseia, aconteciam, como você bem dizia, por volta de 1200 a.C., né? Alguns acontecimentos até um pouco anterior, né? Depois disso, a gente tem. E aí é interessante assistir o filme e refletir sobre essa questão dos povos do mar, porque realmente, depois de Troia, pouquíssimas décadas depois, a gente tem tem quantos séculos? Tem 4 séculos, praticamente, de algo que é chamado de Idade das Trevas. Quer dizer, a gente, de 1150 até 750, nesses 400 anos antes de Cristo, a gente tem quase nada documentado. Então, a gente não tem nada escrito, né? Nem linha B, e ainda não temos também os textos em alfabeto grego. Isso só vai começar por volta de 740, que a gente vai aí a gente já tem alguns vasos que mostram o alfabeto grego, né? Mas dessa idade das trevas, a gente tem alguns poucos achados arqueológicos, não, sobretudo análises das tumbas, para saber

0: O que aconteceu, o que a gente pode dizer é que nesses 400 anos tem muito menos tumbas, não? Parece que tem menos pessoas que morreram, quer dizer, tinha menos pessoas que viviam, não? Então parece que a população depois dessa guerra de Troia, um pouco depois, realmente diminuiu. E também tinha essa história de povos do mar, fatores externos, não, que também contribuíram a isso, ataques contra essas civilizações micênicas e também a outras civilizações do Mediterrâneo, que entraram em colapso, ou pelo menos diminuíram muito, não? Até quando, a partir do século VIII, você tem aos poucos uma retomada, um crescimento, e aí também surgem, justamente também para nós importante, essas novas literaturas depois no século VII. Mas então a gente tem esse hiato entre os acontecimentos narrados nesses poemas chamados homéricos. Mas o que a gente tem em Ilíada e Odisseia também é sempre um pouco aquilo que pessoas do século VIII, do século VII antes de Cristo pensavam sobre esses acontecimentos. Então, você também tem algumas coisinhas lá nos poemas de coisas que 1200 antes de Cristo ainda não existiam ou ainda não eram assim. Então, você tem uma leitura atualizada desses acontecimentos de 1200 antes de Cristo. Inclusive tem historiadores também brasileiros, também da UFRJ, que usam os poemas homéricos também como fonte, não, para tentar reconstruir essa pré-história grega, não? E aí você tem o Homero. E a gente, então, o que acontecia de 1200 até 700 antes de Cristo? Hoje em dia, a teoria mais aceitada é que tinha vários aídos. O que são aídos? Aídos são cantores,
1: Cantadores de histórias.
0: cantadores, compositores também. Eles eram tudo em uma união só, não? Que ainda moldaram todos esses episódios. Também importante dizer que a Ilíada, a Odisseia, cada uma com os 24 cantos que nós temos atualmente, né? Eles não nasceram com 22, como 24 cantos. Na verdade, surgiram vários episódios, e alguns episódios foram acrescentados mais tarde, outros já existiam provavelmente no século XII antes de Cristo, que foram remoldados e novamente remoldados nas gerações dos aídos, que transmitiam esses acontecimentos heróicos, não? A epopeia como gênero é conhecido como gênero heróico, não? E a questão é, esses aídos ficaram totalmente na oralidade. Então a gente não tem nada de escrito desses
1: Do
0: aídos.
1: filme, ele é representado por um rapper, né? Interessante essa escolha do Nolan.
0: É interessante. Eu gostei bastante do filme, mas me assustei um pouco, porque eu gosto muito da métrica, né? Porque poesia e Ilíada e Odisseia poemas, são poesia, não? Poesia, normalmente, não, você tem versos. No caso da Ilíada e da Odisseia, você tem o hexâmetro tatílico, não? Catalético, no caso. Eu, inclusive.
1: Que são os formatos dos versos, né?
0: E
1: Quantos
0: isso.
1: versos e.
0: Então, no caso da Ilíada e da Odisseia, diferentemente de alguns outros tipos de gêneros poéticos, você tem um único verso. Você tem um verso que se repete. No caso da Ilíada, você tem mais de 15 mil versos. Então você tem o mesmo verso hexamétrico, o mesmo esquema, não? Que se repete 15 mil vezes. No caso da Odisseia, se repete mais ou menos 12 mil vezes. É bem diferente de outros poetas, não? Por exemplo, a Safo, não? Que que nos deixou poemas mais complexos, não? Em estrofes, já em forma de estrofes.

0: vou fechar com não somente com um único tipo de verso, mas com vários versos, né? Mas
1: E Homero, então, ele meio que condensou, então, esses cânticos que eram passados ao longo dos tempos.
0: isso é.
1: Teria condensado, né, daquelas teorias.
0: Então, em algum momento a gente tem que ter alguém que fixou tudo isso pela escrita, né? A grande questão é quando isso aconteceu e quem
1: E quem
0: foi,
1: fez
0: ou
1: isso?
0: qual grupo fez isso. A gente sabe que depois dos aedos, desses cantadores, compositores, a gente tem uma cultura de rapsodos, ou rapsodos, que continuaram um pouco essa tradição, só que eles pouco acrescentaram. Então, o processo da composição já teria sido mais ou menos, não, completado pelos aedos e por aquelas pessoas, ou aquela pessoa que teria depois criado uma versão mais consolidada, que talvez teria sido Homero, mas a gente
1: Então,
0: não
1: Homero
0: sabe.
1: ainda é um mistério.
0: Sim,
1: Também
0: continua um
1: continua um
0: mistério.
1: mistério.
0: A gente tem anedotas sobre ele na antiguidade, mas a gente não sabe se realmente teria um. Mas para o importante é que para os antigos Homero existiu, né? A gente pode duvidar disso, né? A gente faz isso sobretudo desde o fim do século XVIII, quando um certo filólogo alemão Friedrich August Wolff publicou um livro mostrando várias incongruências, mostrava que não é uma unidade, não, o poema não é uma unidade, mas parece o produto de mais de um autor, né? E aí, mas isso bate bem com a nova teoria dos aedos, né? Mas por outro lado, sobretudo a Ilíada, ela parece tão bem feito, e se você pensar, foi a primeira obra da literatura grega e chega logo como talvez a melhor obra literária grega que existe, né? Então, como isso é possível? Não surge de zero, né? Então, parece que um grupo, ou talvez Homero, né, teria pegado esse material dos aedos colecionado, ainda talvez modificado umas coisas, e teria criado algo mais palatável, mais unificado, né, mais bem elaborado, né? Talvez então teria sido esse o papel de um certo Homero.
1: O fato é que essa história vem influenciando, né, até hoje a cultura ocidental, resultou em diversos filmes. O mais recente é a Odisseia de Christopher Nolan. E eu queria agora, para terminar, a sua opinião sobre o filme, né, a opinião de um especialista. O que é que você gostou, o que é que você não gostou dessa adaptação? Ou dessa releitura, né?
0: Sim, é primeiramente um refletir um pouco sobre o formato midiático, né? E é interessante porque o filme é totalmente diferente do ponto de vista das mídias, né, usadas aí. No filme, o filme trabalha de forma audiovisiva, não? E é algo gravado, não? Não é algo presencial. É como também a leitura moderna do texto homérico também é visual, enquanto as performances desses aedos, não? Que deram vida aos episódios da Odisseia, funcionaram de forma auditiva, não? E presencial. Inclusive, normalmente os aedos só performaram episódios e não a obra inteira, que nessa época ainda não existia como um inteiro, não? E o filme mostra uma obra acabada, inteira, corta vários episódios, não? Por exemplo, a gente não tem nada sobre os Fearces, não? Sobre Náusica, tudo isso está faltando. Faz claramente uma releitura. Alguns críticos criticaram isso, não? Mas eu acho que se você quer algo 100% fidedigno, não?
1: Sim.
0: Então é melhor
1: Melhor
0: você
1: ler.
0: melhor ler
1: Sim.
0: a Odisseia. Mas essa coisa, por exemplo, do rapper lá, que na verdade só fala algumas palavras, não? E sempre bate com um bastão. Eu gostava dessa ideia de bater com o bastão no chão, porque realmente os rapsodos, eles tinham bastões, não? Então faz algum sentido, mas Na verdade, na própria Odisseia de Homero, a gente tem a presença de dois aedos, né? O fêmeo no palácio de Ítaca e também o Demódoco. E eles teriam mais ou menos, pensando numa performance em exâmetros, não teria sido algo assim batido e somente falado como fazia esse repa no filme, mas seria... Vou tentar aqui.
1: A gente vai fazer uma pausa rapidinho para a gente mudar a rede, mas a gente continua o nosso papo aqui com o professor sobre Odisseia, professor Rainer Guggenberger, da UFRJ. Vamos continuar, professor. Você estava falando sobre essa adaptação, né? Que você estava falando sobre justamente o ritmo, né? Que é colocado no filme, que é diferente, claro, do texto, né? E que se a pessoa quiser uma adaptação fidedigna, é melhor ler do que, né, assistir ao filme. Mas algo te incomodou muito ou te admirou muito nesse resultado final do filme?
0: Para mim, eu acho que também para muitos outros, é muito claro que atrás tem uma crítica civilizatória moderna, né? Por um lado, o Nolan mostra que faz uma leitura da antiguidade, querendo mostrar que as pessoas cometem, as culturas cometem os mesmos erros, e tem umas alusões, acho, bem claras aos Estados Unidos, não, a um eventual declínio da importância dos Estados Unidos causado por um declínio cultural e dos valores, não? O que você não tem na Odisseia, não? Na Odisseia é uma narração de sobre um herói, não? Você não tem nada de declínio lá, não? Na verdade, você tem sim, você tem os pretendentes que se comportam de uma maneira que para nós hoje em dia parece que se comportaram de uma maneira totalmente inadequada, não? Inadequada, mas fora disso não tem uma narrativa de um declínio civilizatório, né?
1: E para quem nunca leu o texto original, você indica alguma tradução específica? Como que a gente pode mergulhar aí nesse universo do poema épico?
0: Eu li antes de vir para cá, na verdade, há uns 4 ou 5 atrás, há 4 ou 5 dias atrás, uma entrevista de um meu mestre da Universidade de Viena, que já desde a juventude lê Homero em grego, né? Então, e ele justamente também foi, uma das questões foi qual seria então a melhor tradução, para indicar uma tradução, e ele disse, olha, eu quase sempre leia o grego, né? Durante todos os meus anos, agora ele já tem mais de 65 anos, né? Então ele faz uma leitura há 50 anos do texto em grego. E depois ele chega a indicar uma tradução do século, mais ou menos de 1800 a.C., do Foss, uma tradução bem antiga, romântica, né? Do romanticismo. Então, eu realmente, das traduções brasileiras, a gente agora tem várias traduções portuguesas e brasileiras nos últimos 20 anos, com certeza, teve 3, 4 novas traduções e todas elas têm as suas vantagens e também talvez alguns defeitos, como toda tradução tem. Eu trabalho sobretudo com a tradução do Frederico Lourenço, né, nas minhas aulas, que é um tradutor português, mas é um português, eu acho, acessível. Claro que a linguagem homérica não é uma linguagem tão acessível como um romance do século XX, por exemplo, a linguagem de um romance do século XX, mas acho Frederico Lourenço bom, e o Carlos Alberto Nunes, que é o tradutor mais consolidado, não, de Homero e também de Platão, no Brasil, não. Então eu iria indicar esses dois, mas tem também traduções excelentes de colegas da Universidade de São Paulo, por exemplo, do Christian Werner, não. Então
1: É um texto que vem se renovando e sendo contado há 3 mil anos, há mais de 3 mil anos quase, né? E que vai gerando discussões e estudos, né? É uma fonte infinita, né? De estudos e conhecimentos. Professor, a gente precisa terminar o nosso programa. Gostaria muito de agradecer a sua presença aqui, essa aula que você deu para a gente. Muita gente mais interessada agora por esse texto, por estudos da língua grega, e vai te seguir também, vai procurar aí os seus passos para poder saber mais sobre esse assunto. Muito obrigado, uma ótima tarde para o senhor.
0: Muito obrigado pelo convite.
1: Muito obrigado a você também que acompanhou a gente aqui no Arte Clube. Tem mais outros papos culturais aqui na nossa playlist do Arte Clube no canal da Rádio MEC aqui no YouTube. Muito obrigado e até a próxima.
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0: Olá, chegamos com Mistura Brasileira aqui na sua Rádio MEC um pouquinho mais tarde, porque
9: Art Club se estendeu um pouco além da hora combinada. Isso faz parte, porque

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1: Ouvimos Paulo César Feital e Áurea Martins com Corpreta do Feital. Antes, Roberta Sáez, Zeca Pagodinho com Pago Pra Ver, de Nelson Rufino e Toninho Gerais. Passou por aqui também a dupla Ivete Sangalo e Zé Ricardo com Lilás de Djavan. Tivemos ainda a balada dos 400 golpes de Luiz Guedes, Márcio Borges e Thomas Roth por Beto Guedes. Falando de Amor de Tom Jobim por Antônio Zambujo e Maria Bethânia e Alaide Costa com Ave Maria no Morro de Erivelto Martins. Agora 1h29, o nosso time de repórter

0: Alves pede passagem aqui no nosso programa. E aí a gente vai falar de mais um candidato à presidência da República. Dessa vez, a gente traz um perfil do representante do PRTB, Pablo Marçal. Carolina Pessoa.
1: O influenciador digital Pablo Marçal já foi pré-candidato à presidência da República em 2022 e também disputou os cargos de deputado federal naquele ano e de prefeito de São Paulo em 2024. Ele concorre pelo PRTB, Partido Renovador Trabalhista, tem 39 anos e formação em Direito. Tornou-se conhecido como coach e por promover cursos de desenvolvimento pessoal nas redes sociais. A candidatura à presidência nas eleições deste ano foi possível graças a uma liminar, depois de o candidato ter sido condenado a 8 anos de inelegibilidade por abuso de poder político, econômico e uso indevido de meios de comunicação no pleito de 2024. Em 2022, liderou uma expedição motivacional com 32 pessoas que ficaram presas no Pico dos Marins, em São Paulo. O Corpo de Bombeiros precisou resgatar os participantes. O PRTB, fundado em 1994, defende a liberdade econômica e pautas conservadoras no aspecto social. Com informações da Agência Brasil, da Rádio Nacional no Rio de Janeiro, Carolina Pessoa.
0: Valeu, Carolina. Agora 1h31, a gente volta a ouvir música. Vem aí, Zizi Posse.

Esse foi Vander Lee com a sua Pra Ser Levada em Conta. Antes, Chico César e Lívia Matos com A Mariar de Lívia Matos. E Clarissa e Oswaldo Montenegro com Estrelas do Montenegro. Agora é 1h47. Estamos presentes também na internet, radiomec.ebc.com.br ou pelo aplicativo Rádios EBC. Deixa eu falar para você que as eleições que a gente vai viver daqui a mais ou menos 3 meses, em outubro, comecinho de outubro, tem um levantamento sobre ela da Articulação dos Povos Indígenas do Brasil, que indica que as eleições terão o maior número de candidaturas indígenas já registradas no Brasil. Segundo a organização, 191 postulantes aos cargos em disputa declararam ao Tribunal Superior Eleitoral que descendem de povos originários. O total representa menos de 1% de todos os 20.506 pedidos de registro de candidaturas contabilizados pelo TSE até segunda-feira. Ainda assim, segundo a APIB, é um recorde, o maior número desde 2014, quando o Tribunal Eleitoral passou a exigir dos candidatos dados de cor e raça. O total é quase 3% superior às 186 candidaturas indígenas das últimas eleições gerais realizadas em 2022 e quase 125% maior que as 85 de 2014. A APIB considera que o recorde mostra uma ampliação contínua da participação ativa dos povos originários. Agora são 13h49. A gente traz a música de volta ao centro do palco. Vem aí, Leila Pinheiro.

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0: Ouvimos a saudosa Rita Lee ao lado da Paula Toller. Desculpe o Auê, de Rita e Roberto de Carvalho. Antes, Léo Jaime com Amor dele mesmo e Luísa Posse e Lulu Santos com Agridoce de Lulu Santos. Ouvimos ainda Aham, de João Donato e Caetano Veloso, na voz de Leila Pinheiro. 2 horas, a gente para o intervalo e volta já.
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0: Estamos de volta. Esse é o Mistura Brasileira aqui na Rádio MEC. Você vem junto com a gente também na internet, radiomec.ebc.com.br ou pelo app Rádios EBC. 2 e 3. A música pede passagem mais uma vez aqui no nosso programa. Vamos receber Flávio Venturini e Frejá.

Esses foram os Titãs com Go Back, de Sérgio Brito e Torquato Neto. Antes, Alexia Bontempo e Fernanda Abreu com Domingo, de Ademar de Almeida Vinhães, Aurinho da Ilha, Ione do Nascimento e Valdir da Vala. Flávio Venturini e Frejá cantaram Mais Uma Vez, de Venturini e o saudoso Renato Russo. Agora são 2h15 aqui no Rio de Janeiro. Novamente, a gente pede passagem para a agência

0: Brasil, e aí a gente tem que falar de uma tragédia que aconteceu entre um micro-ônibus e uma carreta na BR-373, na região dos Campos Gerais, no Paraná. Pelo menos 23 pessoas morreram e 4 ficaram feridas. A tragédia aconteceu na madrugada de ontem para hoje, por volta das 3h30, na altura do quilômetro 209, entre as cidades de Imbituva e Ponta Grossa. Informações da Polícia Rodoviária Federal. O caminhão seguia no sentido de Ponta Grossa para Prudentópolis. O ônibus de Imbituva seguia para hospitais da região metropolitana de Curitiba para atendimento médico. Das 23 vítimas, 21 adultos e 2 crianças, 22 estavam no micro-ônibus. A outra morte foi a do motorista que conduzia o caminhão. O micro-ônibus da Secretaria de Saúde de Imbituva e a carreta era da cidade de Erechim, no Rio Grande do Sul. E a polícia científica, no momento, investiga as causas da batida e as viaturas do SAMU e do Corpo de Bombeiros no local. Agora aqui na Rádio MEC são 2h16. A gente traz a música de volta ao centro do palco. Com vocês, Martinália.
1: Simbora!

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1: Ouvimos Vanessa Rangel com a sua Palpite. Também tivemos 14 Bis e Renato Russo com Mais Uma Vez. Outra vez essa mesma canção, mas em outra interpretação. Você já sabe, música de Renato e Flávio Venturini. E Martinália com Deu Ruim, dela Arthur Maia e Ronaldo Barcelos. 2h29, a gente evoca o nosso time de repórteres de novo aqui no nosso programa. Deixa eu falar para você aqui a respeito de uma celebração na pequena África que envolveu autoridades e movimentos sociais. Vamos saber mais então no trabalho da Tatiana Alves.
2: O edifício Docas André Rebouças, localizado na pequena África, zona portuária do Rio de Janeiro, foi palco nesta terça-feira de uma celebração voltada ao Centro de Interpretação da Herança Africana do Cais do Valongo. O evento reuniu autoridades, movimentos sociais e instituições de preservação da memória afro-brasileira. Presente na cerimônia, a ministra da Cultura, Margarete Menezes, destacou que a iniciativa é um marco na valorização da história da população negra e no reconhecimento de uma trajetória moldada por resistência e superação.
3: Há algum tempo vem sendo olhado nessa ação de reparação a necessidade dessa memória, uma construção dessa magnitude, e isso com certeza é um ato de reparação a partir do momento que aqui vai trazer um equipamento para o povo brasileiro, uma contribuição imensa que é a contribuição do engenheiro André Rebouças, e o levantar dessa memória, que também terá um centro de memória, centro de pesquisa. Afinal, mais da metade da população se identifica como negro, como afro-brasileiro, e tudo isso vai só engrandecer e fortalecer essa história.
2: Segundo a ministra, a criação do espaço fortalece a identidade de milhões de brasileiros que se reconhecem como negros ou afro-brasileiros. O local também vai abrigar um centro de memória e de pesquisa, ampliando o acesso ao conhecimento sobre a contribuição da população negra para a formação do país. O encontro desta terça foi promovido pelas organizações da sociedade civil que integram o Comitê Gestor do Sítio Arqueológico Cais do Valongo. Redescoberto em 2011, durante as obras de revitalização da região portuária, o Cais do Valongo recebeu em 2017 o título de Patrimônio Mundial da Humanidade pela Unesco. O reconhecimento internacional destaca a importância histórica do local, por onde passaram mais de 1 milhão de africanos escravizados entre os séculos XVIII e XIX. Além do Cais do Valongo, a área conhecida como Pequena África reúne outros marcos da cultura e da resistência negra no Rio de Janeiro, como a Pedra do Sal e o Cemitério dos Pretos Novos, sítio arqueológico descoberto em 1996. A iniciativa reforça a preservação da memória afro-brasileira e ajuda a manter viva uma parte fundamental da história do país. Da Rádio Nacional, no Rio de Janeiro, Tatiana Alves.
1: Valeu, Tatiana. Agora são 2h32. A música volta a dar o tom do nosso programa. Com vocês, Daniela Mercury e Samuel Rosa.

Esses foram Gilberto Gil e Marisa Monte com A Paz, de Gilberto Gil. Antes, Ed Mota com Lobo Bobo, de Carlos Lira e Ronaldo Boscoli. E Raquel Luz e Zélia Duncan com Missão a Dois, de Raquel, Zélia e Pretinho da Serrinha. Tudo que a fé pode tocar foi cantado por Tiago York, música dele e de Duda Rodrigues. E Daniela Mercury e Samuel Rosa, Minas com Bahia, de Chico Amaral. Agora são 2h51, a gente está chegando ao finalzinho do nosso Mistura Brasileira e acabamos de receber uma notícia triste para nós que atuamos nas rádios EBC, principalmente aqui na Rádio MEC. Perdemos o nosso colega Amaury Santos, ainda teremos outras informações a respeito, ele que era o âncora do Sintonia Rio, programa de todas as manhãs, vai fazer muita falta, um grande parceiro, um grande comunicador, ensinou muita coisa para muita gente. Daqui a pouquinho tem Tiago Alves com outras informações e o Armazém Cultural. E às 2h52, a gente vai terminando o Mistura Brasileira de hoje, já trazendo para você esse finalzinho, apesar da tristeza pela perda do nosso grande parceiro, grande colega Amaury Santos, que também tinha um cargo de liderança nas rádios da Empresa Brasil de Comunicação por um tempo e comandou brilhantemente as nossas programações. E é em homenagem a ele que nós vamos terminar o programa com música de qualidade. Ouvimos, depois de Gilberto Gil e Marisa Monte, vamos trazer para você Chico Buarque e Zizi Posse com um dueto do Chico, Toninho Vargas e Zezé Mota com Família Real, de Toninho e Sérgio Santana. Um grande abraço, ótima quarta-feira para você e a gente se encontra amanhã à 1 da tarde. Até lá. Tchau.

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19: 3 horas e 3 minutos. Seja bem-vindo, seja bem-vinda. Começa agora o Armazém Cultural com Tiago Alves.

0: Muito boa tarde, quarta-feira à tarde. Que bom ter a sua audiência nesse 19 de agosto de 2026. Quarta-feira nesse mundão e você com a gente curtindo o melhor da música popular brasileira. Tem muita informação também para você aqui no Armazém Cultural, os homenageados do dia. A música do dia, o Ed Placa hoje. Também o quadro Sonar Rio da UFRJ, porque você pode ouvir também o nosso armazém em 88,9 FM, parceria para lá de especial com a Rádio FRJ. Tem na produção comigo do Marcos Leite, também o Carlos Soca, sonoplastia dele, o Carlito do Sal. E vamos lá até as 6 da tarde com muita coisa boa e muito conteúdo bom, educativo, musical e cultural aqui na primeira rádio do Brasil. Conto muito com a sua audiência e o nosso muito obrigado a você pelo carinho, pelo prestígio. Iuna Falcão, novidade musical.
1: Vocês estão vendo

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0: Lineker, Della Caju, Paulinho Mosca, Falsa Baiana, do Geraldo Pereira, e também Una Falcão, Feminina, dela, do Cef Achantado, Lucas Cirilo, do Frederico Pacheco, do Cauê Caldas e do Vitor Arantes. No Rio de Janeiro, 15 e 15, 3 e 15 da tarde, hora dobrada, dizem que é sorte.
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0: Bombeiros do Rio e muitos salvamentos de animais apenas neste ano, hein? A informação é com Priscila Terezo.
2: Cachorros, gatos, baleias, jacarés e golfinho. O que espécies tão diferentes podem ter em comum? São animais resgatados pelos bombeiros do Rio de Janeiro, que só neste ano realizaram mais de 18 mil salvamentos. No último domingo, por exemplo, um cão estava em uma área de difícil acesso, no alto de uma comunidade em Copacabana, na zona sul da capital fluminense. Para chegar até o animal, que corria o risco de cair da encosta, os bombeiros usaram um rapel e desceram 70 metros até o local onde o cachorro estava. Após o resgate,

0: Ele foi entregue aos cuidados de uma ONG de proteção a animais. Os acionamentos para resgate de cães e gatos são os mais comuns e chegaram a quase 7 mil de janeiro até agora. Mas há salvamentos de espécies diversas. 15 pinguins e 5 baleias estão nas estatísticas de animais socorridos pela corporação neste ano. Gambás, cobras, aves, morcegos, jacaré e golfinho também contaram com a ajuda dos bombeiros, acionados por meio do número 193. Essas e outras histórias da corporação, que conta com respeito e carinho, podem ser conhecidas em visita guiada ao Museu Histórico do Corpo de Bombeiros, agendada por meio de uma ferramenta digital recém-criada, museu.cbmerj.rj.gov.br. Os visitantes podem ver de perto viaturas, equipamentos, documentos e outros itens que ajudam a contar a trajetória e a entender as transformações da atividade de bombeiro militar ao longo das décadas. O museu fica na Praça da República, centro do Rio. Da Rádio Nacional no Rio de Janeiro, Priscila Terezo.
1: Muito bem, obrigado, Priscila Terezo, pelas informações. 3h17 agora, você curtindo o Armazém Cultural também pela Rádio FRJ, em 88,9 FM. Que tal, hein? Leila Maria canta Djavan.

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Que bom ter a sua audiência aqui no Armazém Cultural Lobão. Dele me chama, nesse brandão Revolta Olodum, do Domingos Sérgio e do José Olissan. E ainda a Leila Maria, o Oceano, a versão do sucesso do Djavan. 3:30 no Rio, meu querido Álvaro Moreira, do Riachuelo. Obrigado, Álvaro. Tava sumido, Álvaro. Que bom que você voltou. Que bom que você tá aqui. Álvaro Moreira, do Riachuelo, que é ouvir Arlindo Cruz, meu lugar.

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Legal, Gabriel Vecciani pintou por aqui, cantou pra gente com o grupo Rio Maracatu também, dele, Pastorinha, Gal Costa e Zé Ibarra, Meu Bem e Meu Mal, do Caetano Veloso, e ainda Meu Lugar, Arlindo Cruz, dele, do Mauro Diniz. Foi pra você, Álvaro Moreira, do Riachuelo, sempre com a gente. Obrigado, Álvaro. Uma ótima tarde de quarta-feira. Que bom ter a sua audiência também, nosso Álvaro Moreira. O nosso WhatsApp é o 21, DDD 21, 99710-0537, 99710-0537. Salve na sua agenda, participe também. 3h44, vai passar, Chico Buarque de Holanda. Vai para você, Maria Luísa, tá no Caxambi, curtindo o Armazém Cultural. Obrigado.

0: Chico Buarque de Holanda vai passar dele aqui no Armazém Cultural. Gostou, Maria Luísa? Essa foi pra você, curtindo o nosso programa no Caxambi, Zona Norte do Rio de Janeiro. Até amanhã, obrigado pela audiência. Agora 3h51.
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0: É o dia 19 de agosto na música e também na história. Você sabia, hoje é o dia do historiador, data que homenageia o nascimento do historiador, escritor, diplomata e importante.

Líder abolicionista Joaquim Nabuco, que nasceu no dia 19 de agosto de 1849. Hoje também é o Dia Nacional do Orgulho Lésbico, o Dia Nacional do Artista de Teatro, o Dia Nacional do Ciclista e também o Dia Mundial da Fotografia, data que relembra o dia em que o governo francês comprou e anunciou ao mundo a invenção do daguerreótipo, considerado o primeiro aparelho fotográfico criado por Louis Daguerre em 1839. Parabéns aos fotógrafos do Brasil no dia de hoje. Na música brasileira, os parabéns ao cantor, compositor, escritor pernambucano, o nosso Vinícius Castro. Ele lidera também o Grupo Cria, que é um grupo sensacional voltado para o segmento infantil, e ele vem cantar pra gente. Parabéns, Vinícius Castro.

Legal, Vinícius Castro, e a nossa homenagem aqui do Armazém Cultural Aniversariante do Dia, comemora hoje 41 anos, ele que lidera o grupo infantil chamado Cria. Mó barato, fazer música para criançada não é nada fácil, hein? Porque criança é muito sincera. Parabéns para você, Vinícius Castro, cantor, compositor, músico, escritor também, produtor musical, já fez até dueto com Gilberto Gil, é mó barato. Olha, quem faz aniversário hoje também é Belo Veloso. Belo Veloso nasceu em

Santo Amaro, no Recôncavo Baiano, cantora, compositora e também sobrinha do Caetano Veloso e da Maria Bethânia. Ela canta pra gente música nova aqui no Armazém Cultural em forma de Parabéns Menos Carnaval.

Belo Veloso, a baiana Belo Veloso, de autoria dela, Menos Carnaval, música nova da Belo. Beleza, parabéns, mais uma aniversariante do dia. Bom, temos também hoje, para encerrar o quadro Tá na História, o aniversário do Alex Malheiros. Comemora hoje 80 anos, niteroense Alex Malheiros, contrabaixista e também um dos fundadores da banda Azimuth, que conquistou notoriedade internacional também, uma carreira brilhante nos Estados Unidos, por fundir ritmos brasileiros, como o funk, a MPB, né? E o jazz também norte-americano. A homenagem hoje para o Alex Malheiros vai com a banda Azimuth, que ele ajudou a fundar também. E quanta história na música brasileira e na música instrumental. Ele, José Roberto Bertrami e também o Ivan Conte. Saudosos. Parabéns hoje para você, Alex Malheiros. E parabéns também para quem faz aniversário nesse 19 de agosto. Saúde e muitas felicidades. Vamos ouvir Águia Não Come Mosca, instrumental brasileiro.

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1: Olho minhas mãos. Vejo as unhas largas crescendo apenas um pouco acima da linha da ponta dos dedos. É impressionante a semelhança. Com o passar do tempo, minhas mãos vão ficando cada vez mais parecidas com as de minha avó Mariá. As mãos de Mariá eram assim, de dedos torneados e unhas largas. E quando eu era menina, eu invejava aquelas mãos tão diferentes das minhas, sempre com as unhas ruídas. Fico pensando, as mãos de minha avó, quando eu prestei atenção nelas, tinham a idade destas minhas mãos que eu tenho hoje. Sendo que quando minha avó já estava muito velhinha, as enfermeiras que cuidavam dela costumavam cortar-lhe as unhas muito curtas para que ela não se ferisse. E suas mãos foram ficando cada vez mais parecidas com as minhas mãos de menina, de unhas ruídas. É como se no fim eu e Mariá tivéssemos feito uma troca. E agora suas mãos maduras, que eu tanto

0: admirava tenha em mim uma extensão, um tempo extra de existência, para que continuem segurando livros, folheando páginas e contando histórias.
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2: Volta para fazer o Armazém Cultural junto com você nessa quarta-feira, meio de semana, semana passando rápido, inclusive, hein? Vamos curtir o som do nosso Marquinhos Satã e com ele também a Bianca Miranda. Novidade musical aqui no Armazém Cultural. Música.

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Melhor da música instrumental brasileira também é aqui no nosso Armazém Cultural e na Rádio FRJ em 88,9 FM. Nosso muito obrigado pela sua audiência, hein? Você curtiu de montão aqui no Armazém Cultural. Olha, também você ouviu os Garotinho Caetano Veloso, nossa resenha do Cupertino, do Anchieta e do Thomas Meira, e a Bianca Miranda e o Marquinho Satã Corrente, do Luiz Henrique, do Jorge Alexandre e também do Doni Cunha. 4 horas e 18 minutinhos no Rio.

Que luxo, hein? Marcos Valle com instrumental Campina Grande, de autoria dele, só aqui. E agora tem Ivete Sangalo para você, nossa grande amiga querida Elizabeth Salles, de São Gonçalo.

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0: isso aí, minha tia. Delícia cantar com você. Vamos junto nesse samba gostoso pra caramba. É isso aí, ó. Se liga, rapaziada. 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

0: Reinaldo, que saudades.
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0: Sequência boa, Júlia Mestre, maravilhosamente bem de autoria dela, Alice Brandão e Reinaldo também, me abraça do Claudemir, do Peu Cavalcante, do Rodrigo Leite, do Cauique, Joveline São Jorge, Filosofia de Bá, do Everaldo da Viola e o Roberto Silva, Alegria, do Assis Valente e do Durval Maia. Ivete Sangalo foi para você, tá, Elizabeth Salles de São Gonçalo? Deixa o mó barato essa canção também. Muito obrigado, uma tarde iluminada também para você, grande amiga, Elizabeth Salles de São Gonçalo, artista plástica. Oi, Márcia Dias, também do Grajaú, tá com a gente aqui, acenando. Um abraço, Márcia. Obrigado pela audiência de sempre e tem novidade musical também.
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0: Legal, essa canção é linda, hein? O nosso Raimundo Fagner, Mucuripe, dele do Belchior, que dupla em Fagner e Belchior, do chamado Pessoal do Ceará. É, tinha o Ednardo também, a Melinha e muita gente boa. Gabriel Calvano, Nova Geração, Tijuca é o nome da canção de autoria dele. É só música boa por aqui, agora 4h51.
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0: MPB, samba e futebol sempre unidos. Pois é mais um quadro é de placa, porque toda quarta-feira tem também as segundas, quartas e sextas o é de placa por aqui. E começamos ontem com a vitória, com a classificação, melhor dizendo, do Flusão na Libertadores da América. Olha, foi um sufoco, hein? O Fluminense fez 1-0 sobre o Independente Rivadavia da Argentina, gol do Kevin Serna no segundo tempo, jogo fora de casa, ali por volta de aproximadamente 30 minutos da segunda etapa. Então, era só segurar.

Avando, o jogo não tinha vantagem para ninguém. O jogo de ida foi 0-0 na semana passada no Maracanã, pelas oitavas de final da Libertadores da América. Era tentar segurar, mesmo sabendo que iria acontecer uma pressão do time da casa no final do jogo. E no finalzinho, no apagar das luzes, um pênalti. O VAR foi lá, chamou o juizão, foi lá conferir no vídeo e assinalou um pênalti numa mão de um jogador do Fluminense, na área que a bola teve a direção modificada por conta dessa mão do jogador tricolor. E aí, pênalti, jogador do Independiente Rivadavia foi lá, empatou o jogo, logo depois acabou a partida. E aí, ao longo dos seus 45 anos de idade, o goleiro Fábio do Fluminense, que tem contrato até o ano que vem, vai jogar, ao que tudo indica, em alto nível até os 47, conseguiu pegar duas cobranças e a decisiva também já nos alternados. E o Fluminense venceu pelo placar de 5-4 nos pênaltis o Independiente Rivadavia da Argentina e agora vai pintar nas quartas de final da Libertadores da América. Vai aguardar aqui o resultado entre Platense e Coquimbo Unido. Como é que é? Coquimbo Unido, né? De onde é esse time, Marcos Leite? Você sabe? Pesquisa aí pra gente, o Platense da Argentina também, não é isso? Platense com Coquimbo Unido, confesso que eu nunca ouvi falar nesse time, mas boa sorte pro Fluminense. Acho que não vai ser um adversário tão difícil assim, não. Dá pra chegar aí na semifinal da Libertadores. Botafogo de onde? Do Chile, tá certo. Botafogo demitiu o técnico, né, meu querido Marcos Leite, o Franklin Carvalho, português, e aí tá em busca de uma nova comissão, que já tem o Paulo Bonamigo. Quanto tempo o Paulo Bonamigo, eu não ouço falar dele no futebol, já foi técnico com passagens por vários times do Brasil, experiente, e chega para compor a nova comissão técnica do Botafogo. Olha, Vasco joga amanhã pela Copa Sul-Americana. Vai ter uma tarefa duríssima contra o Olímpia no Defensores del Chaco amanhã, 7 da noite, pelo horário de Brasília. O jogo de ida foi 0-0 em São Januário. Semana passada, não tem vantagem para ninguém. Qualquer vitória simples dá classificação para o vencedor. Se o empate persistir, disputa nas cobranças de pênalti. Oitava de final da Copa Sul-Americana. E rumo então às quartas de final. Que assim seja, com toda a fé do mundo, para essa nação cruzmaltina que vai em busca dessa vitória amanhã, ou quem sabe uma classificação nos pênaltis, tomara que não, mas para o Vasco avançar na Sul-Americana. E o jogo hoje que vai parar o Rio de Janeiro é esse, né? Maracanã, Flamengo e Cruzeiro, jogo da volta também não tem vantagem para ninguém. Na semana passada no Mineirão, o jogo ficou 1-1, o Cruzeiro abriu o placar com um golaço, inclusive, e de um jogador equatoriano. O Arroyo, né, fez um golaço. O zagueiro do Flamengo foi parar lá na placa de publicidade. Depois o Lucas Paquetá empatou o jogo assim que entrou. Esse é um bonito gol também, mas do Cruzeiro foi até mais bonito. Então não tem vantagem hoje para ninguém. 0-0, 1-1, 2-2, 3-3. Qualquer empate leva a partida para os pênaltis. E qualquer vitória simples para qualquer equipe dá a classificação para as quartas de final da Libertadores da América. Flamengo e Cruzeiro hoje vai estar pequeno Maracanã para tanta gente. Como diziam os mais antigos, hein? Vai colocar gente pelo ladrão, né? Assim que falava antigamente, né? Né, Carlito? Não é isso, Vanderlei de Belfort Roxo, nosso grande amigo também, que está sempre ligado aqui no quadro É de Placa. Muito boa sorte hoje, parabéns ao Fluminense ontem, e muito boa sorte hoje, 9h30 da noite, para o Flamengo contra o Cruzeiro, oitavas de final da Libertadores, no Maraca.

Tá certo. Só para complementar também que o Botafogo vai jogar amanhã pela Copa Sul-Americana, 9:30 da noite, dia 20 de agosto, no estádio Nilton Santos, contra o Cienciano. Uma missão dificílima do Botafogo, perdeu o primeiro jogo por 6-1 lá na altitude no Peru, 3.400 metros, né? Lá em Cusco, no Peru, 6-1. Tem que fazer 5, Carlito e Marcos Leite. Tem que fazer 5 gols de diferença para poder levar o jogo para os pênaltis. Só 6 gols de diferença da classificação direta para o Botafogo. 4:57 no Rio, boa sorte, Fogão. Olha, tudo pode acontecer no futebol. Ed Mota, dele, da Edna Lopes, Eu Quero Ser Feliz. É música nova do Ed Mota. Até já.

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15: De volta, que bom ter a sua audiência nessa quarta-feira, nesse mundão pela Rádio MEC, também pela Rádio FRJ, 88,9 FM, a super aniversariante da semana. É ela, é o Barramalho. Daqui a pouquinho, tem o Sonar Rio da FRJ, hein? Tá imperdível hoje, como sempre. Segunda semana do Sonar Rio, novidade musical pra você curtir também.

Aniversariante da semana, essa foi a Elba Ramalho, Te Faço um Cafuné, do Zezum. Agora 5 horas e 6 minutinhos no Rio, vem aí o quadro Sonar Rio com Jean Henrique e Daniel Garcês, programa da equipe de curadoria musical.

0: da Rádio UFRJ, 88,9 FM, nossa super parceira. Olha, teve cobertura de festivais e muito mais. Vamos lá, vamos ver.
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2: Olá, eu sou Jean Henrique.
3: E eu sou o Daniel Garcês.
2: E está no ar o Sonar Rio, programa da equipe de curadoria musical da Rádio UFRJ FM, 88,9 MHz. E agora também no ar pelo Armazém Cultural, na Rádio MEC AM.
3: É isso, Jean. Um salve para Thiago Alves, Marcos Leite e toda a equipe do Armazém. No programa de hoje, contamos como foi o nosso sábado, cobrindo o festival Afropunk Experience, no Terreirão do Samba, com Raquel Reis, Cissa, Sleep Mami, Piscirico e os DJs Carlos do Complexo e Afrolai.
2: Perfeito, Dani. E além do que rolou no Afropunk, traremos as principais atrações musicais do Rio de Janeiro nesta semana. Vamos lá?
3: Sexta-feira foi dia de música negra no Teatro Solar, em Botafogo. A casa recebeu a turnê da era Tons de Marrom, do cantor e produtor Ian Fidelis. Quem abriu a noite foi o Joker, nome que você já deve conhecer da produção de hits de Ludmilla e Della Cruz. E olha que surpresa, o próprio Della Cruz apareceu no palco para cantar com ele, o hit Afrodite, do EP Vinho. Depois, foi a vez de Ian Fidelis subir ao palco. E aí, meu amigo, a casa foi abaixo. O artista, que ainda está em ascensão, trouxe faixas dos seus dois álbuns, Sobrenatural e Tons de Marrom. E teve participação especial de Maui, Meraki Nina e Dudu e Yon. Para mim, um grande destaque foi logo no primeiro ato, com as faixas Levitou e Rosa Maria. O show teve aquele clima intimista. O espaço do Solar deixa o público bem pertinho do artista e dos convidados. Sabe aquela sensação de show de casa cheia, mas em família? Ian prometeu voltar ao Rio em breve. E pode anotar, esse artista ainda vai crescer muito. Foi a noite do R&B. Agora, vamos falar do Afropunk. O que foi essa noite, hein, Jean?
2: É, Daniel, podemos dizer que o maior festival de cultura negra do mundo chegou pra ficar. A noite começou quentíssima, com a potência das rimas de Cissa. A rapper que rouba os holofotes por pregar uma dominância feminina na cena do rap nacional e estabelece um debate muito importante sobre as mulheres serem vistas dentro da cultura do hip-hop sem serem classificadas como subgênero. No palco, Cissa traduziu toda essa atitude em uma performance exótica, em que expressava suas letras com dançarinas e muita presença de palco. Meus destaques desse show foram as faixas de Vielas e Avenidas, a minha favorita dela, e a música Tranquila e Calma, a sua mais famosa. A apresentação marcou a primeira passagem de Cissa pelo Rio de Janeiro, mostrando sua personalidade punk no lugar certo. E na sequência, o Daniel segue como foi a chegada de Sleep Mami no palco do Afropunk Experience.
3: Podemos dizer que o rap vem se reformulando, né, Jean? Após a Cissa, quem comandou o Terreirão do Samba foi a cantora carioca Sleep Mami, conhecida pelo estilo underground e pela popularização das Minas da Baixada. Confesso que o show me surpreendeu muito. A Malvadeza trouxe seu império caxiense para o palco. Inclusive, contou com a participação da produtora e DJ Larinha. Com apenas dois álbuns lançados e poucos anos de carreira, Sleep nos conta que está preparando o terreno para uma nova fase musical, que tem inspiração de artistas como Gal Costa.
4: Sim, não posso dar muitos detalhes porque eu tô obcecada, né, na real, com a criação desse novo projeto e eu tô pesquisando. Eu preciso fazer uma pesquisa específica, tá ligado? Não dá pra eu sair fazendo, eu preciso fazer uma pesquisa específica que vai durar mais uns meses. Então, é, sem spoiler.
3: Bom, com spoiler ou não, já sabemos que vem mais experimentações e rimas afiadas, o que não é novidade. Os intervalos do Afropunk Experience ficaram por conta da Afrolai, DJ e influencer carioca, conhecida por fazer seu próprio baile. Foi um momento de descontração, aquela hora que você encontra um amigo, faz uma mídia ou até mesmo aproveita para dançar. O set teve muito R&B, funk e música pop. Afinal, era noite de comemoração para a Afrolai. A Leonina estava comemorando mais um ano de vida. E o que falar da Sereiona? O canto de Raquel Reis ecoou pelo festival, com direito à banda completa. A artista trouxe todos os sucessos do álbum Desfruta. Em entrevista para a rádio, Raquel confessou que estava muito ansiosa para esse momento, por ser sua primeira vez cantando no Rio de Janeiro.
5: Ai, meu Deus, estava louca por esse convite, para vir para o Afropunk, para vir para o Rio. E fiquei feliz que coincidiu, né, da primeira vez do Afropunk no Rio. E a galera tinha me pedido muito, né, a fanbase ficava ali, cadê Rio de Janeiro? E galera, calma que vai rolar. E rolou junto com o Afropunk, melhor impossível. Amei muito, muito, muito.
2: Foi um dos shows mais aguardados da noite. Foi muito lindo ver o envolvimento do público com a artista.
5: Ai, me desfrutei muito ali da alegria das pessoas que estavam me esperando, das pessoas que me conheceram hoje, da galerinha que estava ali de casal, né? No amor maravilhoso. Desfrutei muito dessa noite, foi muito...
2: Bom, esperamos pelo retorno da Sereiona para mais uma noite de encantos no Rio. Enquanto isso não acontece,

0: pouco sobre essa escolha para abrir os caminhos do palco. Confere aí.
1: Eu toquei com o Caetano durante muito tempo e aprendi com ele, né? Caetano sabe sambar demais, ele sabe tocar, ele sabe ritmo, ele sabe muito, né? E as músicas deles hoje, a gente vai fazer uma música chamada De Rio é Mais Baiano, que é uma música dele, onde ele falava da tia Ciata, né? Que foram as responsáveis de trazer o samba da Bahia para cá.
0: A sensação era a de reviver o carnaval no meio de agosto. O palco espantou o frio que fazia no sábado e fez todo mundo dançar, pular, cantar e ser feliz. Não havia uma única pessoa parada durante o show de Psirico. E uma vez ou outra, quando tocaram faixas folclóricas como Lepo Lepo e Elas Gostam, era possível ver a sincronia do público nas coreografias. No fim, o Afropunk Experience mostrou a força da união coletiva e dos infinitos abraços que Psirico ordenava que distribuíssemos durante o show. Uma verdadeira demonstração do poder que o afeto tem quando está enraizado na música.
2: Impossível não falar daquela roda de pagodão baiano que se formou, né, Jean? Ao som de Carnaval, parceria com a mineira Marina Sena, a galera se acabou, inclusive a gente.
0: E fechando o palco, o DJ Carlos do Complexo acompanhou quem pedia mais. O Daniel vai trazer mais detalhes do fim da noite de sábado. É contigo, Dani.
2: Pois é, Jean. O after foi com ele. O produtor e DJ Carlos do Complexo fechou a casinha com seu set de mixtape maravilhoso. Confesso que estava muito ansioso por esse momento. Carlos configurou grandes produções em diversos álbuns brasileiros. Teve música autoral, como a faixa Sexo, que traz participações de Larinha, Ebony, Vita Pereira e Isma. Teve mixtapes e também teve produções em que Carlos esteve presente. Inclusive, ele nos contou um pouquinho de como foi participar da produção dos álbuns Equilíbrio e Equilíbrio Parte 2, da cantora Anitta.
3: Eu me considero um artista underground, então assim, fazer parte desse projeto é muito importante para mim. Eu acho que eu aprendi muito com todo mundo que estava lá, tanto time de composição, time de produção. Trabalhar em grupo é muito bom, assim, porque durante muito tempo eu sempre produzi no meu quarto, então é legal ter essa conexão com as pessoas.
2: Carlos aproveitou para falar também sobre a gratidão de estar comandando o After da Noite, em um evento tão significativo para a música negra brasileira.
3: Eu acho que é uma oportunidade muito foda também para mim. Eu adoro o Afropunk há muito tempo, é a primeira vez que eu tô tocando, então tô muito animado.
0: Bom, a nossa cobertura encerra por aqui. Foi lindo estar mais uma vez presente nesse festival com toda essa galera que fez uma baita mistura de ritmos e saberes no Rio de Janeiro.
2: Esperamos que o Afropunk Experience Rio continue acontecendo e quem sabe o Sonar não decola para Salvador. Aproveito para mandar um abraço para as meninas da Gira Hub, responsáveis pela assessoria de imprensa do Afropunk Experience Rio, que nos ajudaram fortemente nessa cobertura extraordinária. Agora vamos à agenda da semana.
0: Começando a nossa tradicional agenda de shows, nessa quinta-feira, o grupo de reggae, dub e afrobeat Zé Bigode Orquestra se apresenta no Centro Cultural Capiberibe 27. No repertório, músicas autorais da banda e clássicos de Bob Marley, Ine Camose e Big U. Tem que ser pontual, porque até às 8h30 a entrada é gratuita. Se chegar depois, o ingresso é R$10. O endereço do Centro Cultural é a Rua Capiberibe, número 27, no bairro do Santo Cristo.
2: Na sexta, teremos um tributo a João Gilberto, comandado por Fred Martins, no violão, e Jacques Morelenbaum, no violoncelo. A participação propõe uma imersão na obra e na estética de João Gilberto, artista que redefiniu os fundamentos da música brasileira, ao transformar a relação entre voz, violão e silêncio. O show acontecerá no Teatro Rival, localizado na rua Álvaro Alvim, número 33, no bairro da Cinelândia. Os ingressos estão saindo a R$ 70,00 a meia entrada no setor A, mais próximo ao palco, e R$ 60,00 no setor B, um pouco mais afastado. O show começa às 7h30.
0: Também na sexta-feira, o Rio de Janeiro recebe mais uma banda que tem feito muito barulho no cenário independente do rock nacional. Exclusivos Cabides é a atração da vez na Áudio Rebel, trazendo a apresentação do seu novo disco Feliz e Triste ao mesmo tempo. A noite contará com a abertura da banda Pedra Relógio, com participação de Rod Krieger, o ex-baixista da banda curitibana Cachorro Grande. As entradas estão saindo a R$ 35,00 antecipadamente, com as apresentações começando às 8 da noite. A Áudio Rebel fica na rua Visconde Silva, número 55, em Botafogo. A Rock Doido Tour chega ao Rio de Janeiro este fim de semana. Gabi Amarantos traz a sua obra-prima para o palco da Fundição Progresso na próxima sexta-feira, marcando um momento de liberdade criativa e afirmação estética na trajetória da cantora paraense. Os ingressos para o show estão custando R$ 70,00 a meia entrada no segundo lote e os portões abrem às 9 da noite.
2: Tem Vatapá, Macassá, Abará, só não tem Bahia. Desta vez, a cantora internacional Anitta leva seu público para cruzar outra Bahia.

0: a de Guanabara. Após o lançamento de dois discos entre maio e julho, a artista leva a turnê Equilibrium para Niterói e promete entregar uma experiência de retiro espiritual. Antes do show, os fãs poderão aproveitar sessões de spa, yoga e muito mais. Inusitado, né? Outra regra da cantora foi a proibição de venda e consumo de bebidas alcoólicas durante esse momento de conexão interior. O show será no Caminho Niemeyer, na rua Jornalista Rogério Coelho Neto, neste sábado, às 14h. Os ingressos para a arena estão saindo a partir de R$210 e já estão no quarto lote. Para quem ficar de fora, haverá transmissão ao vivo pela TV por assinatura.
1: Programação para os roqueiros temos também. Nesse sábado, a banda de pós-hardcore Menores Atos se apresenta no Experience Music, com a abertura do grupo Sound Bullet. Os ingressos já estão no segundo lote, custando R$ 60,00, com a abertura dos portões marcada para as 18h. A casa de shows Experience Music fica na Rua do Riachuelo, número 20, na Lapa.
0: E sábado também é dia de despedida. A turnê Bye Bye Caju, da cantora Lineker, chega ao Rio de Janeiro e é o momento de celebração de um dos álbuns mais completos da artista. Após uma avalanche de prêmios e críticas, a cantora entrega um show digno de diva pop. Show em arena, com trocas de figurinos, dançarinos e um setlist completo. O que salgou esse caju foi o preço do ingresso. O mais barato está saindo por R$ 147,50. O show acontece na Rio Arena, na Avenida Embaixador Abelardo Bueno, 3401, Barra da Tijuca, e promete iniciar às 8 da noite em ponto. Ainda no sábado, o rapper VND vai ocupar o Acervo Bar, na Praça Mauá, com seu novo EP Foi Somente Ondas, volume 1. A noite também conta com Portela e banda, trazendo jazz para compor o clima da noite. Os ingressos estão saindo a R$ 25,00 antecipadamente e os shows começam às 11 da noite. O Acervo Bar fica na Avenida Rodrigues Alves, número 10, na Praça Mauá.
1: E na próxima segunda-feira, o Festival X Todas terá início no Circuito Firjan Sese do Rio de Janeiro. Serão diversas apresentações e exposições celebrando as trajetórias de mulheres negras e indígenas, como forças criadoras que moldam memórias, culturas e futuros. Dando início à programação do festival, a cantora Jussara Marçal e o compositor Kiko Dinucci estarão tocando na íntegra o disco Padê, no Teatro Firjan Sese do Centro, que fica na Avenida Graça Aranha, número 1. Os ingressos estão saindo a R$ 20 a meia, com as apresentações começando às 7 da noite. O Festival X Todas se estende até o domingo seguinte, 30 de agosto. Para mais informações sobre a programação, acesse firjansese.com.br/xtodas. Bom, é muita coisa para se fazer. O negócio é escolher sua tribo e curtir. O Sonar Rio fica por aqui. O programa de hoje teve produção e apresentação de Jean Henrique e Daniel Garcês, com trabalhos técnicos de Thiago Kropf. Estamos no ar pela Rádio FRJ FM 88,9 MHz e pela MEC AM toda quarta, dentro do programa Armazém Cultural, sempre por volta das 5 da tarde. Mas se você quiser ouvir de novo para lembrar de alguma informação importante da nossa agenda, é só acessar o site radio.frj.br ou buscar o Sonar Rio no seu tocador de podcast favorito. Até semana que vem.
0: Até!
2: Maravilha!
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2: Valeu! Nosso muito obrigado a você, Jean Henrique, também a você, Daniel Garcês, e principalmente também ao nosso Marcelo Kichinevski, diretor do Núcleo de Rádio e TV, órgão do Fórum de Ciência e Cultura da Universidade Federal do Rio de Janeiro, a Rádio FRJ 88,9 FM. Na próxima quarta-feira tem mais Sonar Rio por aqui. 5h21 agora. Ei, Cassiano e Claudio Zoli, que dupla! Zoli começou a carreira com o nosso eterno Cassiano.

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1: Música boa, você tem aqui de montão no nosso armazém cultural. Bruna Caran e Preta Ferreira, Edu Gonzaguinha, também Carlos Malta e Pife Moderno, Expresso 2222 de Gilberto Gil e Cassiano e Cláudio Zoli, a Lua e eu do Cassiano e do Paulo Isdan. 5:30 no Rio de Janeiro, tem novidade musical. Recebi agora do assessor de imprensa da Ana Canhas a nova versão de Desculpe o Auê. Rita Lee e Roberto de Carvalho são os autores. Canta pra gente, Ana Canhas.

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0: Legal, o Ben, Arlindo Cruz, dele do Délcio Luiz, também a banda mais bonita da cidade, Oração do Léo Fressato. É essa música boa por aqui. E também Ana Canhas, com Desculpe Ouir, de Rita Lee e Roberto de Carvalho, novidade musical para você. Agora 5h44.
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Ora, de tão vasta e diversificada que é, a música brasileira tem suas zonas de sombra, pois é, ou seja, estilos musicais que acabam ficando um tanto quanto invisibilizados, para não dizer desconhecidos do grande público. E um deles, indiscutivelmente, é o rock instrumental, que possui toda uma história e uma trajetória relevante na cena musical do nosso país, mas que passa em brancas nuvens para aqueles que não lhe são aficionados. E talvez por isso muita gente ainda não conheça o sólido trabalho de uma das melhores bandas nacionais desse segmento. Eu falo de As Camarones Orquestra Guitarrística. E olha que ela não começou ontem, mas sim em 2007, em Natal, Rio Grande do Norte. Reconhecida como um dos nomes mais ativos do cenário independente nacional, a Camarones combina alta energia nos palcos com uma intensa rotina de turnês pelo Brasil e pelo mundo afora também. Formada pelo guitarrista e tecladista Anderson Foca, pela baixista Ana Morena e pelo baterista Ives Vieira e ainda pelo guitarrista Alexandre Capifó, a banda tem como proposta fazer música instrumental acessível e enérgica, pensada para fazer o público dançar e se conectar sem a necessidade de um vocalista, criando arranjos diretos e rítmicos que misturam surf rock, ska, punk rock e a música brasileira. E um ótimo exemplo dessa sonoridade pode ser encontrado no quarto álbum de estúdio da Camarones, chamado O Curioso Caso da Música Invisível, lançado pelo selo independente Do Sol, no ano de 2013. O próprio título do projeto fonográfico, por sinal, brinca de forma bem-humorada com a natureza do rock instrumental no Brasil, um gênero vibrante e prolífico, mas muitas vezes invisível para o grande público e a mídia comercial. Das 11 faixas, destacamos aqui a que abre o álbum, chamada Trintão, de autoria coletiva do grupo, uma música que se destaca pelas guitarras dobradas e limpas, típicas da surf music, intercaladas com os riffs mais pesados e acelerados vindos do punk. Em seu título, Trintão também carrega o tom bem-humorado e descontraído característico dos nomes das faixas da Camarones, fazendo uma referência direta à fase de vida dos integrantes ao completarem 30 anos de idade em meio a uma rotina intensa das turnês em estrada. Trintão, na performance da Camarones Orquestra Guitarrística. Essa é a música do dia do Armazém Cultural, porque ele vai lá, pesquisa, garimpa e traz novidades e preciosidades para você. Eu falo do Marcos Leite, simbora ouvir.

composição de Anderson Foca, Ana Morena e Vigieira, Alexandre Capifor. Ouvimos Trintão, primeira faixa em CD e plataforma digital do álbum O Curioso Caso da Música Invisível, lançado pelo selo Do Sol em 2013, produção e arte de capa com Anderson Foca. E fica a dica do Marcos Leite com rock instrumental hoje na nossa Música do Dia. Previsão do tempo para amanhã. Temperatura com leve declínio na máxima, mínima de 17 e máxima de 32 graus. Não há previsão de chuva para essa quinta-feira. Vou pedir só para o Carlito tirar o BG agora do programa. 5 horas e 51 minutos no Rio de Janeiro. E hoje o rádio está mais triste. Após a perda no ano passado do comunicador Hilton Abirrian, nos despedimos desse plano de um outro gigante da radiofonia brasileira. E eu falo de Amaury Santos, infelizmente, nos deixou. Jornalista, publicitário, radialista, comunicador, crítico musical, gestor e também formado em letras, o Amaury teve uma trajetória brilhante no rádio brasileiro. Ele foi diretor e gerente executivo do Sistema Globo de Rádio no Rio de Janeiro e no Nordeste, onde ajudou a fundar a Rádio CBN na Grande Recife. E por falar também em pioneirismo, foi também um dos profissionais de suma importância na linguagem da extinta Rádio Fluminense, a Maldita, no início da década de 1980. Como gerente, atuou com destaque nas emissoras FM O Dia, na Rádio MEC, onde também foi comunicador e encerrou o ciclo na empresa

0: Brasil de Comunicação na gerência da Rádio Nacional em 2019. Na Rádio MEC, foi também chefe de jornalismo e coordenador de programação no início da primeira década dos anos 2000. A Mauri é muito, mas muito importante na minha trajetória. Se neste ano completo 20 anos aqui na emissora, foi pelas mãos do Mauri que cheguei como estagiário, pude passar pelo crivo dele em todas as funções aqui da emissora e também tive o privilégio e oportunidade de ter sido seu produtor quando a Mauri comandava o programa Almanaque Carioca, aqui nas tardes da Rádio MEC, e que depois, minha gente, se tornaria o Armazém Cultural, a partir de 2014. Sempre muito disciplinado, criterioso e técnico, sobretudo técnico, não? O Amaury Santos tem, a partir de agora, o nome perpetuado na história do rádio brasileiro. E vamos então ouvir um depoimento do profissional quando, na ocasião, o nosso radialista homenageava Rita Lee um dia após o falecimento da Rainha do Rock, em um dia 9 de maio de 2023, com quem ele teve contato desde os tempos da Rádio Fluminense. Amaury Santos, o nosso muito obrigado de toda a equipe da Rádio MEC, de toda a equipe da Empresa Brasil de Comunicação. O Armazém Cultural de hoje é totalmente dedicado a você, para sempre.
1: Pois é, e o Brasil perde uma pessoa que, tanto na música quanto na literatura, enquanto principalmente nas causas sociais, fazia uma grande diferença. Na música, eu tenho que separar pelo menos em três grandes fases a Rita Lee. Rita Lee, dos Mutantes, ainda casada com Arnaldo Dias Batista, e que provoca uma grande celeuma, uma grande polêmica quando se junta Gilberto Gil num Alegria, Alegria, no Festival da Record. Aliás, mesmo festival em que Caetano, junto com Liverpool Sound, apresenta o Alegria, Alegria. E interessante, isso é interessante, que quem deu essa ideia de colocação das guitarras elétricas na música popular brasileira, que até então era uma heresia se pensar nisso, foi Maria Bethânia, que não tem absolutamente nada a ver com essa história. Essa foi talvez a primeira fase, até mais ou menos 72, quando Rita Lee, casada ainda com Arnaldo Dias Batista, um dos outros integrantes do Mutantes, e o Serginho era o terceiro, irmão do Arnaldo, faziam a música mais para o tropicalismo, mais um psicodelismo e tal. Logo depois vem a época do tutti-frutti, o rock and roll mais visceral. E que, acompanhada por um grupo de músicos que logo depois veio a formar um grupo chamado Radiotax, né, com Limarcuti, Vander Tafo,

Em seguida, isso quer dizer lá pelo meado dos anos 70, ela já apaixonada pelo guitarrista do Tutti Frutti, Roberto Carvalho, então resolve fazer a sua carreira em parceria com o Roberto Carvalho, talvez a sua época mais comercial, né, da Rita Lee, onde então vem os grandes sucessos populares da sua carreira.

Agora é importante a gente não deixar de citar a sua importância como uma ativista de assuntos sociais, principalmente o tema da mulher, que ela levou a ferro e fogo, levou até as últimas consequências, assim como o seu talento para escrever livros infantis. A Rita Lee é uma das autoras com o maior volume de livros infantis que nós temos aqui no Brasil. Isso é interessante porque quem pensaria, né, na Rita Lee, autora de livros infantis? Pois é, mas é. Então, eu acho que a sociedade brasileira, né, povo brasileiro, perde uma grande representante, uma figura que, com toda certeza, vai fazer muita falta, embora nesses últimos tempos já tivesse com problemas de saúde que não era segredo para ninguém e que acabou agora, aos 75 anos de idade, levando a Rita Lee.

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1: Seis horas,

Olá, amigos, muito boa noite. Está no ar o Antena MEC, seu programa cultural de fim de tarde. Numa rede formada pelas rádios MEC FM, AM do Rio de Janeiro, Brasília e Belo Horizonte, FM Cultura de Porto Alegre e Educativa FM de Fortaleza. Eu sou o Sidney Ferreira e você encontra aqui o melhor do jazz e do instrumental, além de entrevistas e dicas sobre o que de mais relevante acontece na vida cultural da sua região e de todo o país. Iniciamos ao som de Coisa Número 2, música de Moacir Santos, na interpretação do Alexandre Viana Trio.

0: Ouvimos Wave, composição de Tom Jobim, na performance de Pedrinho Matar.
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0: 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Até o dia 13 de setembro, intérpretes e compositores poderão enviar músicas inéditas nas categorias música clássica, instrumental e para a infância. Para conhecer o edital da premiação e suas formas de inscrição, visite o site radiomec.ebc.com.br. radiomec.ebc.com.br. Você ouve agora Pé de Moleque, composição de Rick Pantoja, na interpretação do grupo Cama de Gato.

0: Ouvimos Gandaia, composição e interpretação de Diego Figueiredo.
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0: O tradicional festival Curta Cinema já está novamente recebendo inscrições de curta-metragens ao redor do mundo. Consagrado como um dos mais importantes festivais internacionais de curtas-metragens da América Latina, o Curta Cinema qualifica os vencedores das mostras competitivas nacional e internacional a concorrerem a uma vaga no Oscar 2027 na categoria de melhor curta-metragem. Em sua 36ª edição, o festival acontecerá entre os dias 14 e, perdão, 17 e 24 de março de 2027. As inscrições devem ser feitas pela plataforma Film Freeway até 8 de janeiro do ano que vem, sendo que filmes nacionais estão isentos de pagar a taxa correspondente caso sejam inscritos até 15 de dezembro deste ano. Você ouve agora no Antena MEC Luísa, composição de Papito na interpretação do grupo Nó em Pingo d'Água.

Você está ouvindo Kula, composição de Franco Salvadoretti, na interpretação do grupo Kula Jazz. A seguir, quem nos ouve em Brasília terá as dicas e informações culturais locais com Pedro Pontes, enquanto eu sigo com as demais regiões após um breve intervalo. Até já!

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1: A violência contra a mulher está no centro da trama de Pele de Rinoceronte, novo longa de Marcelo Ludwig Maia. Inspirado no caso de Ângela Diniz, que marcou o Brasil nos anos 1970, o filme acompanha os olhares de uma repórter policial, uma advogada e da própria vítima diante de um crime de feminicídio. Estrelado por Débora Falabella, o longa vai estrear no Festival de Gramado, entre os dias 12 e 22 de agosto, no Rio Grande do Sul.
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idealizada no início do século XX pelo francês Maurice Ravel e um marco importante dos movimentos de renovação da música erudita ocidental, a Sociedade Musical Independente ganhou o mais completo dossiê já feito sobre os seus 26 anos de existência. Do espetáculo inaugural, em 20 de abril de 1910, até a apresentação derradeira, em 3 de maio de 1935,

0: a documentação dos 172 concertos organizados pelos independentes da França está agora disponível ao público em geral. O trabalho é resultado de uma longa investigação liderada por pesquisadores franceses em parceria com a brasileira Daniele Longo Benedetti, pianista, professora e pesquisadora do Instituto de Artes da Unesp, que está aqui conosco e vai nos contar detalhes sobre os resultados desse tão relevante trabalho. Olá, Daniele, boa noite, seja muito bem-vindo à Antena MEC.
1: Boa noite, Sidney, muito obrigada pelo convite. É uma grande alegria para mim estar aqui contando um pouquinho sobre as aventuras desse grupo. Esse trabalho me enche de orgulho. É um trabalho extremamente longo. Nós começamos a fazer essa pesquisa em 2022. E ela só terminou agora, né? Recentemente, faz praticamente um mês que nós concluímos. E assim, a gente está realmente muito, muito contente com o resultado, né?
0: Sim. E queria começar falando para o nosso ouvinte, Daniele, da importância da sociedade musical independente para a história da música erudita. O que eles buscavam com a sua formação?
1: Bom, então, a criação da sociedade musical independente, ela foi uma reação de um grupo liderado pelo compositor francês Maurice Ravel, que fazia parte de uma sociedade já existente, conhecida como Sociedade Nacional de Música, que foi criada após a derrota franco-prussiana e foi criada com o objetivo de lutar, né, pela criação de uma música dotada de uma identidade nacional, ou seja, uma sociedade extremamente nacionalista. Essa sociedade ela desempenhou o seu papel até um determinado momento. Ela teve uma vida muito longa, mas no início do século XX, essa sociedade ela começou a funcionar de um modo um pouco corporativo, favorecendo os compositores que faziam parte do membro da sociedade nacional. E Ravel, então, após ter alguns de seus manuscritos recusados, ele e de alguns colegas seus, eles decidem, então, entregar a demissão da Sociedade Nacional e vão, então, fundar uma nova sociedade, que é a Sociedade Musical Independente, com um objetivo mais aberto, que é a Sociedade Nacional de Música, e interessada a todo tipo de novidade musical. Então, na Sociedade Musical Independente, diferente da Nacional, eles avaliavam também composições de compositores estrangeiros, não somente franceses. Então, assim, nesse dossiê que, quando a gente gera o PDF, né, ele está disponível no site desed.org, ele, ao todo, reuniu, tá numerando 420 páginas. Porque a gente buscou, então, documentar de maneira exaustiva cada um dos 172 concertos.
0: Perfeito.
1: E a parte, como justamente eu sou membro do comitê científico do dossiê, eu quis dedicar um subdossiê aos músicos brasileiros, porque justamente esse interesse dos independentes por outros compositores, que não somente franceses, recebeu também compositores brasileiros e alguns intérpretes brasileiros. Então, a gente tem dentro do dossiê um braço do trabalho dedicado aos músicos brasileiros.
0: Olha, muito interessante. E o dossiê, Daniele, começou a ser organizado, como você já nos disse, em 2022, trabalho extenso de pesquisa, foi lançado em junho deste ano. E quais documentos e materiais compõem esse dossiê? Você gostaria de detalhar mais o material que você tem no dossiê?
1: Sim. Então, na verdade, assim, o dossiê mesmo começou a ser montado em 2022, mas eu já venho trabalhando nisso há bastante tempo, tanto eu quanto o meu colega, Manuel Cornejo. Então, assim, quando você abre os eventos e as temporadas, a gente tem, assim, no lado esquerdo da tela, cada temporada, a gente procurou para cada concerto todo tipo de documentação possível, ou seja, a gente foi atrás de cada tipo de informação, por exemplo, o programa da sala, todas a produção da crítica especializada da época, eventuais correspondências trocadas entre os membros do comitê. Então, o visitante da página ele vai poder conhecer informações um pouco sobre o compositor. E depois, embaixo, então, a gente vai colocar as críticas.
0: Perfeito. Um dossiê bem completo, sem dúvida nenhuma, que é de um rico material de compositores, como você disse também, além dos nacionalistas franceses, traz também compositores e intérpretes brasileiros, ou seja, muito interessante para o nosso público a pesquisa desse material também e dos pesquisadores sobre música no Brasil, não é?
1: Exato, vai ser assim, uma fonte de pesquisa bastante completa, né? O mais completo possível que a gente conseguiu fazer. E também a gente colocou um dossiê dedicado às compositoras mulheres. Então, assim, a gente encontra ali também uma parte dedicada às compositoras, né?
0: Perfeito. E quem quiser ter acesso a esse material é através do site, né? Dezed.org, não é isso, Daniele?
1: Isso, dezed.org/dossiê/SMI, que é a sigla da Sociedade Musical Independente, é SMI.
0: Perfeito. Daniele, eu quero agradecer muito a você pela participação aqui no Antena MEC. Parabéns por essa importante pesquisa e tenho certeza que enriquecerá muito o trabalho dos pesquisadores de música no Brasil e fora do Brasil também. Muito feliz de recebê-la aqui no Antena MEC, viu?
1: Muito obrigada, Sidney. Eu que agradeço ao convite. É uma grande alegria estar aqui compartilhando um pouco sobre esse trabalho. Realmente que eu acho que as pessoas vão poder aproveitar bastante, né?
0: Sem dúvida. Um grande abraço, Daniele.
1: Outro, Sidney.
0: Nós acabamos de conversar com a pianista, professora e pesquisadora do Instituto de Artes da Unesp, Daniele Longo Benedetti, para conhecer o dossiê da Sociedade Musical Independente. E você pode acessar a plataforma dezed.org para ter acesso a esse dossiê. Dezed, vou soletrar aqui para você, olha, dezede.org/dossiê/SMI. Trabalho de pesquisa, sem dúvida nenhuma, importantíssimo e que vale a sua pesquisa, viu?
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0: Em Belo Horizonte, a exposição Vivências na Pampulha celebra os 10 anos da inscrição do Conjunto Moderno da Pampulha na lista dos Patrimônios Culturais da Humanidade, definida pela Unesco. Unindo os talentos dos mestres Oscar Niemeyer, Roberto Burle Marx e Cândido Portinari, seus edifícios, jardins e obras de arte, integrados com a paisagem natural da região, formam um conjunto arquitetônico tão belo quanto único. E agora o melhor, em comemoração a esse aniversário, a Casa do Baile, o Museu de Arte da Pampulha e a Casa Kubitschek, bem como todos os seus respectivos jardins e demais monumentos, podem ser visitados com entrada franca até o dia 31 de agosto, das 10 da manhã às 10 da noite.
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Você está ouvindo Tropical, composição de Geraldinho Alvarenga na interpretação do grupo Sarau Brasileiro. Este bloco de dicas e informações culturais termina aqui. Em instantes, voltaremos a ficar em rede no Antena MEC.

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1: Muito bem, eu sou o Sidney Ferreira e voltamos em rede com o Antena MEC. Continuando com o melhor do jazz e do instrumental, você ouve Amor de Brinquedo, composição de Felipe Poli, na performance do Adriano Gifone Trio.

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1: 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Pois é isso que o Conversa com o Autor, apresentado por Cátia Navarro, leva diretamente até você. E o melhor, toda quarta-feira você confere em primeira mão, aqui no Antena MEC, trechos das suas edições inéditas. Nesta semana, o convidado é o escritor, poeta, palestrante e articulador social Léo Mota, que conversou com Cate sobre a importância da literatura como apoio na transformação e superação para pessoas em situação de rua.
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3: Durante anos, Léo Mota conheceu de perto a realidade das ruas. Viveu a dor da exclusão, mas encontrou na literatura um caminho para reconstruir a própria história. Hoje, escritor, poeta, palestrante e articulador social, ele transforma sua experiência de vida em inspiração para outras pessoas. Autor da obra A Vida Depois das Marquises e idealizador da revista Da Calçada, que reúne textos de autores em situação de rua, Léo mostra como a palavra pode devolver voz, dignidade e esperança. Léo, é com muita alegria que a gente recebe você aqui no Conversa com o Autor, com uma história de resiliência, de determinação, mas principalmente de alguém que compreendeu que podia mudar. E eu quero saber exatamente isso de você. Como é que foi a sua história antes dessa mudança que você teve?
4: A minha história antes, né, eu encarava uma realidade muito dura, né, de muito sofrimento, mas que ela só teve um fim através da literatura. Porque tinha muitas coisas que eu não conseguia falar, né, então escrever foi a minha porta de saída para essas dores, né, foi através do meu primeiro livro, né, quando eu comecei ali a escrever, que eu conseguia me libertar de muitas coisas que me machucavam, que me castigavam, de feridas que só tornaram cicatrizes através dos livros. Né? Existe, eu costumo dizer que existe duas vidas em uma só. Uma antes de eu escrever as minhas obras e uma vida depois. Né? Antes o Léo era um cara totalmente desacreditado, né, onde as pessoas já enxergavam como um ponto de fato final numa vida de sofrimento, né, porque foram anos no uso de drogas, né, e 1 ano e 3 meses vivendo nas ruas, né, e o Léo pós-literatura, né, onde a gente mostra que a história triste nunca impede o final feliz,

0: né? Que se é possível um recomeço e é possível o parar de sofrer.
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2: Este foi um trecho da edição inédita do Conversa com o Autor, produzido por Rafael Tavares e Cate Navarro, que você ouve todo domingo ao meio-dia e meia na sua Mac AM. E não deixe de acompanhar o programa também em videocast no canal da Rádio Mac no YouTube.
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2: O Antena Mac fica por aqui, mas você já está convidado para o nosso próximo encontro nesta quinta-feira, às 18h. Eu sou Sidney Ferreira e o Antena Mac é uma realização da Rádio Mac. Terminamos ao som de Cerca do Macaco, composição e interpretação de Jovino Santos Neto. Agradeço por sua companhia. Continue conosco. Uma boa noite para você.
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9: Está no ar a Voz do Brasil. As notícias do governo federal que movimentaram o país no dia de hoje.
10: Olá, boa noite.
8: Boa noite para você que nos acompanha em todo o país.
10: Quarta-feira, 19 de agosto de 2026.
8: Vamos aos destaques do dia.
10: Segurança pública.
8: Operação recupera mais de 6 mil celulares em 10 dias.
10: Mobilização nacional é voltada à recuperação de aparelhos roubados ou furtados.
8: E também ao enfrentamento da cadeia de receptação e comercialização ilegal. Luciana Colares de Holanda.
11: Qualquer pessoa, antes de adquirir um celular usado, deve verificar, por meio de aplicativo ou do portal Celular Seguro, se o aparelho possui alguma restrição.
10: Participação das mulheres no mercado de trabalho.
8: Empresas com mais de 100 empregados devem atualizar os dados salariais e de diversidade. Luana Kari.
12: A partir desses dados é gerado o relatório de transparência salarial e as empresas recebem orientações sobre como diminuir as desigualdades.
10: Preparação para o Enem.
8: O aplicativo ajuda estudantes a reforçar os estudos para as provas. Jéssica Gonçalves.
13: O aplicativo oferece trilhas de estudo e simulados completos com questões de provas anteriores. A ferramenta ainda permite fazer a transcrição e a correção automatizada de redações.
10: Hoje, na apresentação da Voz do Brasil, eu, Mariana Jungmann e Luciano Seixas.
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10: Em Iperó, no interior de São Paulo, o Centro Industrial Nuclear de Aramar reúne parte das atividades do Programa Nuclear da Marinha.
8: O programa avança para a etapa de montagem do reator destinado ao futuro submarino brasileiro com propulsão nuclear.
10: Vamos saber mais sobre as atividades com Pablo Mundim.
14: Em Aramar, no interior de São Paulo, estão sendo desenvolvidas tecnologias relacionadas à geração de energia elétrica por fonte nuclear. O trabalho inclui a montagem do reator que será utilizado no submarino brasileiro com propulsão nuclear. Segundo o comandante da Marinha, Marcos Sampaio Olsen, o uso da energia nuclear no Brasil vai além da sua atuação militar.
15: O Brasil é um país vocacionado para o desenvolvimento e aplicação da energia nuclear. Para além da defesa, a energia, a saúde, segurança alimentar, segurança hídrica. O Brasil possui, com 1/3 do seu território prospectado, o 6º país em reserva de urânio.
14: O complexo concentra etapas estratégicas do programa, como o domínio do ciclo do combustível reativo nuclear e o desenvolvimento da tecnologia brasileira de enriquecimento de urânio. Também reúne estruturas de formação e segurança nuclear. A ministra da Ciência, Tecnologia e Inovação, Luciana Santos, falou sobre o desenvolvimento do projeto.
16: Por meio da FINEP, estamos apoiando o desafio tecnológico do submarino. O submarino com propulsão nuclear é um instrumento de dissuasão por excelência. Uma ferramenta importante para protegermos, por exemplo, o nosso mar territorial.
14: O Programa Nuclear da Marinha reúne instituições de pesquisa e empresas brasileiras. Reportagem Pablo Mundim.
8: Uma operação envolvendo profissionais de segurança de 23 unidades da Federação recuperou mais de 6 mil celulares roubados.
10: E resultou em quase 100 prisões, de acordo com os resultados parciais apresentados hoje.
8: Além do combate ao furto, o objetivo é desarticular a cadeia de receptação e comercialização ilegal desses aparelhos.
17: A operação Última Chamada envolve as forças de segurança de 22 estados e do Distrito Federal no combate ao roubo e à receptação de celulares. Nesta quarta-feira, foi apresentado um balanço parcial da operação, que teve início no dia 10 de agosto. Entre os resultados, mais de 6 mil aparelhos foram recuperados, de acordo com o diretor de Operações Integradas e de Inteligência, Anchieta Neri.
18: Foram mais de 100 inquéritos policiais conduzidos pelas 23 polícias civis que participaram das ações. Isso levou, até esse primeiro momento, a recuperação de mais de 6 mil celulares em todo o território nacional, bem como também mais de 100 prisões. 80 prisões em flagrante delito e mais de 20 prisões por mandado em razão das investigações conduzidas nos estados.
17: Mais de 33 mil notificações foram enviadas a pessoas que estavam em posse de aparelhos identificados como objetos de crime. A iniciativa integra a Política Nacional de Enfrentamento ao Roubo e Furto de Celulares, coordenada pelo Ministério da Justiça e Segurança Pública. Segundo o ministro da pasta, Wellington César Lima e Silva, os aparelhos fazem parte de uma cadeia maior.
19: O problema do celular que aflige e figura em muitas das pesquisas como uma das três principais questões que aflige a percepção de segurança pública faz parte de uma cadeia de um celular que é furtado, roubado, que tem a receptação e que chega, inclusive, às mãos do crime organizado nos presídios. Então, a única forma de enfrentar o problema é com integração com todas as polícias dos diversos estados.
17: Hoje, o Brasil tem registrados mais de 3 milhões de celulares roubados, com base nos dados do Banco Nacional de Celulares com Restrição, que reúne informações de aparelhos roubados, furtados ou extraviados no país. Agora será possível tratar esses dados, como disse o secretário nacional de Segurança Pública, Chico Lucas.
20: A gente está dando estrutura para os estados recuperarem esses celulares. A partir de agora, nós vamos dar rankings de restituição, rankings de notificação, dar transparência aos dados sobre o celular, e essa operação vai ser permanente para que a gente tenha redução dos números de roubo e furto de celular.
17: O Banco Nacional de Celulares com Restrição é uma ferramenta do programa Celular Seguro, criado a partir de informações dos boletins de ocorrência registrados em todo o país. Qualquer pessoa, antes de adquirir um celular usado, deve verificar por meio de aplicativo ou do portal Celular Seguro se o aparelho possui alguma restrição. Para isso, basta ter o e-mail do celular. Ele aparece na embalagem original do equipamento ou no discador ao teclar asterisco jogo da velha 06 jogo da velha. Reportagem Luciana Colares de Holanda.
10: É recomendado o cadastramento de aparelhos no celular seguro para proteger dados, definir contatos de confiança e bloquear o equipamento rapidamente em caso de roubo, furto ou perda.
8: Para isso, é necessário baixar o aplicativo Celular Seguro ou acessar o site oficial do programa utilizando sua conta gov.br.
10: Quem está se preparando para as provas do Enem, o Exame Nacional do Ensino Médio, conta com uma ferramenta para reforçar os estudos.
8: É o aplicativo MEC Enem, que reúne conteúdos, questões e recursos que ajudam os estudantes a revisar os principais assuntos cobrados na prova.
10: O exame ocorre durante dois domingos seguidos, 8 e 15 de novembro.
13: Estudante do terceiro ano do ensino médio, Maria Clara da Ponte, de 17 anos, sonha em cursar medicina. Na preparação para o Enem, ela encontrou no celular uma ferramenta para reforçar os estudos. Maria Clara usa o aplicativo MEC Enem para resolver questões e identificar os conteúdos em que ainda precisa melhorar.
0: Ele me mostra exatamente os pontos que eu tenho errado.

0: aprendizado e me ajuda a ir evoluindo com as questões. Então, não basta só saber o conteúdo teórico, eu preciso saber aplicar. Então, o aplicativo, ele ajuda bastante a, por meio das questões, eu entender onde eu preciso melhorar. O simulado também ajuda bastante a treinar o tempo de prova.
1: No aplicativo MEC Enem, o estudante pode estudar todas as áreas cobradas no Exame Nacional do Ensino Médio: linguagens, ciências humanas, ciências da natureza e matemática. O aplicativo oferece trilhas de estudo e simulados completos com questões de provas anteriores. Também tem um assistente virtual com inteligência artificial que ajuda a montar cronogramas personalizados e a tirar dúvidas. A ferramenta ainda permite fazer a transcrição e a correção automatizada de redações. O estudante pode acompanhar conquistas e pontuações e compartilhar a evolução nas redes sociais. Segundo o secretário executivo do Ministério da Educação, Rodolfo Cabral, a plataforma identifica o nível de conhecimento do estudante e, a partir daí, direciona a preparação.
2: Assim que um estudante entra no MEC Enem, ele vai fazer algumas questões de exames passados e a plataforma já vai fazer o nivelamento, testar qual é a situação daquele estudante naquele momento de preparação e já vai fazer todo um guia de estudos com base no nível que aquele estudante atingiu. E ainda a gente tem também um assistente virtual, que vai responder perguntas, vai retirar dúvidas e vai também preparar todo um cronograma de estudos de acordo com o nível do estudante e também de acordo com a periodicidade que ele usa a plataforma.
1: Para o professor do Centro de Ensino Médio 3 de Taguatinga, no Distrito Federal, Leonardo Pinelli, ferramentas como essa podem transformar um aparelho que já faz parte do dia a dia dos estudantes em aliado na preparação para a prova.
3: Ter ali na mão o acesso a um aplicativo onde você pode resolver questões, que é uma das, a gente já sabe, uma das melhores formas de se estudar para uma prova, ter acesso ao conteúdo e agora com a IA, também tem no aplicativo, você pode estabelecer um diálogo, ou seja, uma forma que é mais aceitável de você acessar o conteúdo, de você perguntar e responder sem ter que demorar tanto tempo pesquisando.
1: Para acessar o MEC Enem, é só baixar o aplicativo no celular ou entrar na plataforma pela internet no computador. O acesso é feito com a conta gov.br. Reportagem Jéssica Gonçalves.
4: E professores da rede pública estadual e do Distrito Federal vão atuar na mobilização dos estudantes e no acompanhamento das provas do Enem.
5: A indicação dos docentes será feita pelas secretarias de educação entre 8 e 18 de setembro.
4: Os selecionados devem ter smartphone com internet móvel e não podem ter parentes de até terceiro grau inscritos no Enem no mesmo município de atuação.
5: Haverá capacitação à distância e, ao final do processo, os participantes serão remunerados por meio do auxílio de avaliação educacional.
4: As provas do Enem ocorrem nos dias 8 e 15 de novembro. Para saber mais, acesse gov.br/mec.
5: As empresas têm até o fim do mês para informar dados sobre remuneração de empregados, igualdade salarial entre homens e mulheres e políticas para a diversidade.
4: Os dados vão embasar mais um relatório de transparência salarial.
6: Em 2010, quando começou a trabalhar na indústria automotiva que fica em Porto Real, no Rio de Janeiro, Josiele Viana era a única mulher na linha de montagem de portas. Tempos depois, ela foi promovida para atuar na formação de novos empregados. Hoje, vê com satisfação o aumento do número de mulheres na fábrica.
7: Antes, o número de mulheres era muito pequeno, na linha de porta, durante anos eu era a única mulher. E hoje nós temos a maioria de mulheres. E elas podem imaginar que se elas engravidarem, elas vão ter um período de descanso, elas vão ter uma licença maternidade de 180 dias. Elas se sentem assistidas.
6: Uma das colegas de trabalho da Josiellen é a Daniele de Araújo Silva. Ela está há quase 4 anos na montadora e agora vai liderar uma das equipes de operação.
8: Eu acho que eu posso ser uma inspiração, né? Porque as meninas já começam a ganhar mais espaço, já gera um desejo diferente, uma curiosidade de correr atrás e além também. E você é capaz e pode, sim, exercer um cargo bem diferente do que você ocupa hoje.
6: E a participação das mulheres no mercado de trabalho é um dos temas que estão sendo informados pelas empresas neste mês. Até o dia 31 de agosto, as empresas com mais de 100 empregados devem atualizar os dados salariais e de diversidade no portal Emprega Brasil. A medida está prevista na Lei de Igualdade Salarial de 2023 e permite também traçar um diagnóstico da participação de mulheres em cargos de liderança. A subsecretária de Estatística e Estudo do Trabalho do Ministério do Trabalho e Emprego, Paula Montagnier, aponta o que deve ser informado pelas empresas.
9: A gente pergunta informações se que tipo de

0: recebem orientações sobre como diminuir as desigualdades. Nos casos em que a diferença é mais acentuada, há a possibilidade de multa. Reportagem Luana Karen.
1: O relatório de transparência salarial pode ser preenchido no portal Emprega Brasil, no site empregabrasil.trabalho.gov.br.
2: Segundo o IBGE, as mulheres com mais de 60 anos já somam 17 milhões e 800 mil pessoas, o que representa 8,8% da população total do nosso país.
1: Pensando nisso, o Fórum Nacional pelo Protagonismo das Mulheres Idosas foi criado para fortalecer a participação social e ampliar o diálogo sobre políticas públicas voltadas a esse público.
2: E organizações da sociedade civil interessadas terão a oportunidade de participar.
1: O Ministério das Mulheres abriu chamada para selecionar organizações que atuem na defesa dos direitos das mulheres idosas e na temática do envelhecimento.
2: São 7 vagas, 5 delas para representantes das diferentes regiões do país e 2 para organizações de abrangência nacional.
1: A coordenadora de formação e articulação da política de cuidados do Ministério das Mulheres, Luísa Lucchesi, explicou como será a atuação das organizações durante o fórum.
3: Então, a atuação dessas organizações de sociedade civil, que terão as suas representantes nesse fórum, se dará a partir das discussões que serão movimentadas nesse fórum, que é um fórum de caráter consultivo, para indicar exatamente quais são os caminhos que a política pública precisa seguir e deve seguir no campo das mulheres idosas, né? A gente não quer fazer uma discussão sobre as necessidades e as políticas públicas das mulheres idosas sem as mulheres idosas. Nada sobre nós sem nós, né? A gente está seguindo essa lógica.
2: O edital do chamamento foi divulgado no Diário Oficial da União no dia 7 de agosto e as organizações podem se inscrever em até 30 dias após a publicação.
1: As inscrições são gratuitas e devem ser feitas exclusivamente pela internet, por e-mail no endereço cgpc@mulheres.gov.br.
2: O INSS voltou a alertar a população sobre golpes que tentam enganar aposentados e pensionistas.
1: Dessa vez, criminosos enviam uma mensagem de texto via celular sobre suposto corte de benefícios por falta de prova de vida.
4: O INSS reforça o alerta contra fraudes que usam a prova de vida para fazer vítimas entre segurados da Previdência. Os golpistas costumam enviar uma mensagem SMS com link de acesso para o celular das vítimas. O conteúdo falso informa sobre um suposto corte de benefícios. Para saber se a mensagem é verdadeira, é preciso estar atento a alguns sinais, como explica a presidente do INSS, Ana Cristina Silveira.
5: Se você receber uma mensagem do governo federal pelo WhatsApp, verifique se ela foi enviada pela conta oficial identificada com o selo azul de verificação. O INSS nunca solicita dados pessoais, senhas ou qualquer tipo de pagamento.
4: A prova de vida é feita de forma automática por meio do cruzamento de informações entre as bases de dados do governo. Apenas os segurados que não tiverem essas movimentações identificadas pelos sistemas são chamados a regularizar a situação pelo WhatsApp do gov.br ou pela caixa postal da conta Gov. De acordo com a presidente do INSS, Ana Cristina Silveira, o cruzamento de informações garante o pagamento em dia com total segurança.
5: A prova de vida é um procedimento importante para garantir a continuidade do pagamento do benefício com segurança. Se for necessário realizá-la, o procedimento pode ser feito de forma simples e segura. Basta comparecer à agência bancária onde você recebe o benefício. Outra opção é fazer a comprovação pelo site ou aplicativo Meu INSS.
4: Em caso de dúvida, aposentados e pensionistas podem ligar para a central telefônica 135, de segunda a sábado, das 7 da manhã às 10 da noite. Para acessar a plataforma Meu INSS, basta entrar no endereço meu.inss.gov.br ou baixar diretamente na loja de aplicativos do celular. O acesso aos serviços precisa do login na conta Gov. Reportagem Edinaldo Júnior.
2: Ela faz bem para o coração, aumenta músculos e ainda diminui o estresse.
1: Estamos falando da bicicleta, que para muitos vai além do lazer. É um meio de transporte.
2: E hoje, Dia Nacional do Ciclista, vamos falar desse meio de transporte, utilizado por mais de 4 milhões de brasileiros como forma de locomoção para o trabalho.
6: A bicicleta é companheira do brasiliense Rafael Dornelles em vários momentos do dia, desde as atividades de lazer até os deslocamentos para compromissos que ele tem como coordenador da organização não governamental Rodas da Paz, que promove

0: promove a mobilidade urbana sustentável e pacífica.
1: A bicicleta é meu principal meio de transporte e é uma forma de você se locomover pela cidade, trazendo saúde, uma forma sustentável, uma forma que impacta menos a cidade, tanto financeiramente quanto espacialmente, e traz uma alegria que é específica da bicicleta.
0: Dados do IBGE apontam que 4 milhões e 400 mil brasileiros, que representa 6,2% da população, vão de bicicleta para o trabalho. O ciclismo, assim como a caminhada, é chamado de meio de transporte ativo ou não motorizado. Significa que só depende da força do próprio ser humano. Além do benefício para a saúde, essa forma de deslocamento traz outras vantagens, como explica Marcos Daniel dos Santos, secretário nacional de mobilidade urbana.
2: E hoje o brasileiro gasta quase 20% da sua renda para poder se deslocar, seja para botar combustível no carro, ou seja para pagar um transporte público. Então, quando você coloca a bicicleta, você está reduzindo o que você usa para se deslocar no dia a dia da cidade. Alguém que deixa de andar de carro para andar de bicicleta é menos um carro. É mais espaço disponível, é menos poluição. O custo como um todo de se manter uma cidade que pedala muito, você vai ver que é um custo menor para o poder público. Por quê? Porque é menos gestão de trânsito, é menos manutenção viária.
0: Para o especialista em mobilidade da Universidade de Brasília, pastor Willy Gonzalez, a Magrela ainda precisa conquistar seu espaço no trânsito.
3: Em se tratando especificamente de áreas urbanas mais centrais, o problema é um pouco maior relativo à questão da segurança, né? E o conflito com veículos de maior porte, em espaços que realmente a bicicleta não tem condição de poder, digamos, competir. Nesse sentido, espera-se que continuem as políticas que o Brasil vem desenvolvendo para tornar a bicicleta um modo mais seguro, né?
0: Desde 2012, o Brasil possui a Política Nacional de Mobilidade Urbana, que define regras para o deslocamento nas cidades. E uma das principais diretrizes é a priorização dos meios de transporte ativos, ou seja, a caminhada e o deslocamento por bicicletas. O dia 19 de agosto celebra a importância do ciclista no trânsito das cidades e da bicicleta como meio de locomoção. Reportagem Graziele Bezerra.
4: Sancionada a lei que prevê a ampliação da lista de produtos prevista no programa de venda de balcão.
5: A medida também autoriza a realização de leilões públicos para a formação de estoques de produtos agrícolas.
6: O programa de comercialização direta de insumos permite a compra por criadores rurais de pequeno porte. Ficam autorizadas as compras de milho, sorgo, caroço de algodão, farelo de soja e farelo de milho. A nova lei também incluiu os aquicultores como público do programa de venda em balcão. Cooperativas de produção agropecuária e associações formadas por agricultores familiares também poderão participar. O pré-requisito é que os beneficiários estejam cadastrados no Sistema de Cadastro Nacional de Produtores Rurais e demais agentes, o SICAM. Além dos novos produtos, a legislação estabelece limites mensais para a aquisição dos produtos destinados à alimentação animal. O máximo que pequenos criadores poderão comprar por mês é de até 27 toneladas. Já as cooperativas e associações de agricultores familiares poderão adquirir até 80 toneladas mensais. As compras poderão ser feitas por meio de leilões públicos. A medida também prevê a aquisição de produtos básicos da política de garantia de preços mínimos por valores de até 25% acima do preço mínimo vigente no estado onde ocorrer a compra. O objetivo é permitir a formação de estoques públicos que possam ser utilizados em ações de abastecimento e segurança alimentar. Daniele Popov para a Voz do Brasil.
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5: Fique agora com o Minuto do TCU. Em seguida, as notícias do Poder Judiciário e do Congresso Nacional. Boa noite.
4: Boa noite, até amanhã.
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0: 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Você vai ouvir agora notícias do Poder Judiciário.
2: Supremo decide por unanimidade ampliar o alcance das medidas protetivas previstas na Lei Maria da Penha.
3: TST decide que trabalhador pode entrar na justiça na cidade onde ele mora, mesmo não sendo local de trabalho.
2: STJ imposta novos presidente e vice para o biênio 2026-2028.
3: Boa noite, eu sou o Arthur Filho.
2: E eu sou Walter Lima.
3: O plenário do Supremo Tribunal Federal decidiu na sessão de hoje que medidas protetivas da Lei Maria da Penha podem ser aplicadas em casos de violência contra a mulher fora do âmbito doméstico e familiar. Este mês, a norma completou 20 anos.
2: O caso concreto tratava da negativa de aplicação das medidas protetivas pela Justiça de Minas Gerais, sob o argumento de que não havia relação familiar ou afetiva entre a vítima e o agressor.
3: O presidente do STF, ministro Edson Fachin, é o relator do processo. Para ele, a ausência de relação íntima de afeto não afasta a incidência das medidas protetivas quando presentes elementos característicos da violência baseada no gênero.
2: Os demais ministros acompanharam o entendimento do relator por unanimidade.
3: Tomaram posse hoje como presidente e vice-presidente do STJ e do Conselho da Justiça Federal, respectivamente, os ministros Luiz Felipe Salomão e Mauro Campbell Marques.
2: A solenidade contou com a presença de autoridades dos três poderes. Fátima Uchoa.
4: Em discurso, o presidente do STJ, ministro Luiz Felipe Salomão, destacou algumas prioridades para o biênio 2026-2028. Segundo ele, o tribunal se prepara para iniciar um novo tempo dentro do sistema de justiça com a implementação do filtro da relevância da questão federal e todas as mudanças regimentais necessárias para a corte funcionar dentro dessa nova lógica. Segundo Salomão, a qualidade das decisões, a transparência e o acesso dos cidadãos serão preocupações permanentes com o uso da inteligência artificial e das ferramentas tecnológicas a serviço da sociedade.
3: TST decide que em situações excepcionais trabalhador pode ajuizar ação na cidade onde mora, mesmo que não seja o local onde trabalhou.
2: A regra geral continua sendo a do local da prestação dos serviços. Simone Moura.
5: O Tribunal Pleno do TST definiu que, em casos excepcionais, o trabalhador pode ajuizar ação na cidade onde mora, mesmo que não tenha sido contratado ou trabalhado no local. Pela regra geral, prevista no artigo 651 da CLT, o processo deve correr onde o serviço foi prestado. No entanto, o TST flexibilizou essa regra para garantir o acesso à justiça em casos de doença ocupacional, vulnerabilidade ou quando o deslocamento for caro demais. A decisão foi tomada a partir do caso de um jogador de futebol que morava em São Paulo e foi contratado por um clube de Rondônia. Ele ajuizou a ação depois de sofrer uma lesão no início dos treinos. O relator, ministro Lélio Bentes Correa, destacou que as mudanças na Justiça do Trabalho, como o processo judicial eletrônico e o juízo 100% digital, reduziram as barreiras geográficas para o acesso à justiça. Para o TST, no entanto, a flexibilização não pode prejudicar o direito de defesa da empresa. A tese foi fixada pelo rito dos recursos repetitivos e deve orientar decisões em todo o país.
3: Justiça Federal determina a adoção de medidas urgentes para preservar

0: preservar a igreja e Casa da Ordem Terceira do Carmo, no Centro Histórico de Salvador.
1: Decisão atende a pedido do MPF e estabelece prazos para vistoria, plano emergencial e execução de obras de contenção. Sabrine Menezes.
2: De acordo com a ação movida pelo Ministério Público Federal, a igreja está interditada desde 2025, com risco de desabamento por conta do apodrecimento de estruturas de madeira e assoalhos. Com a decisão, a Ordem Terceira do Carmo, responsável pelo imóvel, deve remover e catalogar, em até 30 dias, os escombros resultantes de um desabamento acontecido em 2025. Uma vistoria técnica deverá ser conduzida em até 2 meses e um plano emergencial de intervenção deverá ser apresentado ao IFAM em até 3 meses e executado em 6 meses após sua aprovação.
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0: A você uma boa noite.
1: E até amanhã.
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4: Está no ar o Jornal do Senado.
5: Eu sou Paula Groba.
6: E eu sou Humberto Pinheiro.
5: E estes são os destaques de hoje do Jornal do Senado, que começa agora.
6: Uso de aeronaves em transporte de equipes médicas e órgãos para transplante pode ser ampliado.
5: Senado analisa a criação de um fundo de amparo a crianças órfãs.
6: Especialistas avaliam avanços do sistema de escola em tempo integral, com mais matrículas e menos evasão.
5: Boa noite.
6: Boa noite.
5: O programa Escola em Tempo Integral tem ampliado o acesso dos estudantes à jornada estendida e também contribuído para reduzir o abandono escolar. A conclusão é de debatedores que apresentaram dados que mostram um aumento de 13 pontos percentuais nas matrículas em tempo integral e uma redução de 20% no abandono escolar. O tema foi discutido hoje em uma audiência pública no Senado.
6: A região Nordeste lidera o número de matrículas em tempo integral no país e estudantes pretos e pardos são a maioria entre os beneficiados. A Comissão de Educação agora avalia os resultados e os desafios do programa. A repórter Raíssa Abreu tem os detalhes.
7: A iniciativa de avaliar o Escola em Tempo Integral foi da senadora Damares Alves, do Republicanos do Distrito Federal. Um dos convidados, o presidente do Conselho Nacional de Educação, César Calegari, disse que a proposta curricular está entre os principais critérios de qualidade da modalidade sugeridos pelo órgão.
8: A educação integral não é apenas um contraturno em que se repete de alguma maneira o que se faz no turno anterior. Exige uma nova concepção curricular e os projetos políticos pedagógicos das escolas devem refletir uma concepção curricular integral.
7: Damares Alves voltou a frisar que pretende finalizar as audiências e a coleta dos dados antes da votação da Lei de Diretrizes Orçamentárias.
9: Eu não tenho política pública fortalecida sem dinheiro. E o lugar de discutir o orçamento é nessa comissão.
7: Também participaram do debate a gerente do Instituto Sonho Grande, Josiara Muniz, a secretária de Educação do Ceará, Jucineide Fernandes, e a representante da Confederação Nacional dos Trabalhadores em Educação, Odisseia Pinto de Carvalho.
5: E um projeto apresentado recentemente no Senado pode reduzir o custo da adrenalina autoinjetável usada por pessoas que correm risco de anafilaxia, uma reação alérgica grave e de evolução rápida.
6: A proposta da senadora doutora Eudócia prevê isenção do imposto de importação para o medicamento quando importado por pessoa física para o uso próprio. A reportagem é de Yasmin Rodrigues.
10: A anafilaxia pode provocar uma queda rápida das condições de saúde e ameaçar a vida do paciente. E a adrenalina é o principal recurso para conter a reação, mas o custo da importação da adrenalina autoinjetável pode dificultar que pacientes mantenham o produto disponível para uma situação de emergência. A gravidade da anafilaxia e a importância da adrenalina em uma emergência foram discutidas em audiência pública na Câmara dos Deputados. A médica Fátima Rodrigues, da Associação Brasileira de Alergia e Imunologia, explica a rapidez com que uma reação pode evoluir e o risco para o paciente.
11: É uma reação alérgica grave. É de evolução rápida e ameaça a vida. Essa evolução pode demorar de 15 a 30 minutos para um choque.

0: anafilático e a taxa de letalidade pode chegar a 17%, principalmente se a gente não tiver o recurso da adrenalina autoinjetável.
1: O projeto prevê a retirada do imposto de importação da adrenalina autoinjetável destinada ao tratamento da anafilaxia quando a compra for feita por pessoa física para o uso próprio. A autora do projeto, senadora doutora Eudócia, do PSDB de Alagoas, acredita ainda que a proposta pode incentivar a nacionalização da produção da adrenalina autoinjetável, reduzindo a dependência de importações no futuro. O texto segue para a análise das comissões do Senado.
2: A Comissão de Constituição e Justiça iniciou a análise do projeto de lei que cria um fundo de amparo às crianças órfãs.
3: O objetivo da medida é garantir suporte financeiro e assistencial a crianças e adolescentes que perderam pais ou cuidadores primários. Repórter Bruno Lourenço.
4: O texto prevê a criação de um auxílio financeiro direcionado aos guardiões legais de baixa renda, além do repasse de verbas para fortalecimento de instituições e programas de acolhimento familiar. O relatório lido pelo senador Hamilton Mourão, do Republicanos do Rio Grande do Sul, acolheu sugestões da sociedade civil apresentadas em audiências públicas. Mourão explicou a opção pelo financiamento do programa por meio da destinação de parcela da arrecadação de loterias federais.
5: A opção de financiar o FACOR com parcela da arrecadação de loteria revela-se adequada sob a ótica de política pública, utilizando receita não tributária de caráter voluntário para o apostador e já tradicionalmente destinada a finalidades sociais. A redução do percentual destinado o agente operador da loteria atende ao princípio da responsabilidade fiscal na medida em que realoca recursos dentro do próprio sistema lotérico sem ampliar gastos ou comprometer a viabilidade operacional da loteria.
4: 5% dos recursos arrecadados pelo fundo serão destinados a estudos e pesquisas sobre a orfandade no Brasil. O benefício, condicionado à baixa renda familiar e vinculado ao guardião legal do órfão, permite o acúmulo com outros auxílios, como BPC e Bolsa Família.
2: Uma aeronave parada em um aeroporto pode representar mais do que um voo que não aconteceu. Pode significar tempo perdido para uma equipe médica ou até para um órgão que precisa chegar a um paciente.
3: É para dar mais agilidade a esse tipo de transporte que o Senado pode analisar uma nova proposta. O projeto prevê o ressarcimento de pessoas e empresas particulares que disponibilizarem aeronaves para essas operações. Repórter Alexandre Campos.
6: Pelo texto, as empresas e pessoas sem certificado de operador aéreo que disponibilizarem suas aeronaves particulares para o transporte de equipe de saúde ou de órgãos, tecidos e partes do corpo humano para fins de tratamento ou transplante no âmbito do Sistema Único de Saúde serão ressarcidas pelos custos operacionais do voo. Além disso, estarão isentas do pagamento de tarifas aeroportuárias e de navegação aérea. Autor do projeto, o senador astronauta Marcos Pontes, do PL de São Paulo, lembrou que atualmente a rede de transporte conta com apoio das companhias aéreas comerciais e dos aviões da Força Aérea Brasileira.
7: Mas aí você tem um órgão doado. Tem alguns deles que tem limite muito curto para se tirar de um corpo e colocar no outro. E perde-se muitos órgãos dessa forma porque não tem como transportar. A Força Aérea tenta, mas ela não tem recurso para fazer esse transporte no Brasil todo, o tempo todo. Aí você tem os aviões parados. Por que não utilizar esses aviões dos empresários que estão no avião parado no hangar para que eles possam transportar esses órgãos e salvar uma vida?
6: O projeto ainda permite que, por meio de convênio com a União, Estados, Municípios e Organizações Sem Fins Lucrativos, o Sistema Nacional de Transplantes coordene o cadastro das pessoas e empresas que queiram disponibilizar seus aviões, de modo a acioná-las quando necessário e compensá-las após a prestação do serviço de transporte.
2: A semana de vivência legislativa do programa Jovem Senador começou com a posse dos 27 estudantes da rede pública, que assumiram um mandato como jovens senadores.
3: Os participantes também elegeram a mesa diretora e as meninas foram protagonistas. Pela primeira vez, todos os cargos da mesa serão ocupados por jovens senadoras. Repórter Lana Dias.
8: Os estudantes vencedores do concurso de redação agora passarão a semana no Senado, experimentando o trabalho parlamentar na prática. Política. Na sessão de posse, o senador Paulo Paim, do PT do Rio Grande do Sul, presidente do Conselho do Projeto Jovem Senador, destacou a importância do tema da redação deste ano, Democracia nas Redes Sociais, como construir um debate saudável.
9: Discutir democracia nas redes sociais é discutir o próprio futuro da nossa gente, do nosso povo, do nosso país. E vocês jovens, estão no centro desse debate.
8: A jovem senadora Yolanda Paiva Favacho Ribeiro, representante do Pará, foi eleita presidente da mesa.

0: Diretora, 100% ocupada por meninas. Ela focou seu discurso no combate à desigualdade no país.
1: Estar aqui hoje, representando os nossos estados, é um motivo de grande orgulho, mas também nos traz a consciência de que muitos jovens brasileiros não encontram a estrutura nem o suporte necessário para alcançar espaços como jovem senador.
0: Cerca de 240 mil estudantes e mais de 5 mil escolas participaram do concurso de redação.
2: Eleições 2026.
3: Termina nesta quinta-feira, dia 20 de agosto, o prazo para eleitores solicitarem a transferência temporária da sessão eleitoral. A medida permite votar em uma cidade diferente daquela onde o eleitor tem domicílio eleitoral.
4: O serviço está disponível no cartório eleitoral mais próximo ou pelo autoatendimento no site do Tribunal Regional Eleitoral do seu estado. Com edição de Paula Groba e trabalhos técnicos de João Lira, o Jornal do Senado fica por aqui. Acompanhe agora as notícias da Câmara dos Deputados. Boa noite.
3: Boa noite e até amanhã.
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5: Câmara aprova a proteção de servidor que denunciar violência contra criança.
6: A proposta amplia as exigências para permanência e naturalização no Brasil.
5: Avança projeto que cria dia do plantio de árvores a ser celebrado em maio.
6: Deputados obrigam a escola a mudar sinal sonoro para não incomodar autistas.
5: Boa noite. A Câmara aprovou a obrigatoriedade de escolas alterarem qualquer sinal sonoro para não incomodar alunos com autismo. A repórter Paula Bittar acompanhou a votação e explica como isso pode ser feito.
7: A Comissão de Constituição e Justiça da Câmara aprovou uma proposta que obriga escolas públicas e privadas a substituírem os sinais sonoros para não gerar incômodos sensoriais aos alunos com transtorno do espectro autista, TEA. A medida será aplicada sempre que solicitada pelos pais ou responsáveis. O texto aprovado inclui a obrigatoriedade da substituição dos sinais sonoros na Lei Berenice Piana, que trata dos direitos das pessoas com TEA. Relator na comissão, o deputado Alex Manente, do Cidadania de São Paulo, destacou que a proposta busca garantir respeito às necessidades específicas das pessoas.
8: A aprovação desse projeto é uma vitória muito importante para toda a comunidade atípica. Ela faz com que o respeito a essas pessoas esteja presente naquilo que é mais sagrado, que é na educação, onde a partir de agora não será mais um sinal sonoro que prejudica a qualidade de vida e a sensação de todas as pessoas com transtorno do espectro autista.
7: O projeto que obriga as escolas a substituírem os sinais sonoros para não gerar incômodos sensoriais aos alunos autistas já pode seguir para análise do Senado, a menos que haja recurso para votação pelo plenário da Câmara. Da Rádio Câmara, de Brasília, Paula Bittar.
2: Educação.
6: Ricardo Maia, do MDB, apoia a criação da Universidade Federal do Nordeste da Bahia para ampliar o acesso ao ensino superior no sertão do estado. Autor do projeto que autoriza a implantação da instituição, o deputado pede urgência na análise da matéria.
5: Ricardo Maia argumenta que outras regiões da Bahia já contam com universidades federais, enquanto estudantes do Nordeste do estado ainda precisam realizar longos deslocamentos para cursar o ensino superior público. Ele considera que a nova universidade vai contribuir para o desenvolvimento local.
2: Saúde.
6: Stefano Aguiar, do PSD de Minas Gerais, propõe que os usuários do SUS tenham acesso em tempo real a informações sobre a regulação de consultas, exames, cirurgias e outros procedimentos. A plataforma deve informar a posição do paciente na fila e o tempo médio estimado para atendimento.
5: A proposta também prevê a divulgação de dados consolidados por região para facilitar o acompanhamento da demanda e da oferta de serviços. Segundo Stefano Aguiar, a medida amplia a transparência, fortalece o controle social e contribui para identificar desigualdades no acesso aos serviços do SUS.
2: Meio ambiente.
6: Comissão aprova a criação do Dia Nacional do Plantio de Árvores. Saiba mais sobre o assunto na reportagem de Júlia Lopes.
9: O plantio de árvores é uma das estratégias mais eficazes e acessíveis para a recuperação ambiental e o enfrentamento da crise climática. As árvores ajudam a preservar nascentes, aumentam a fertilidade do solo, servem de habitat para diversas espécies e melhoram a qualidade do ar. Nesse contexto,

0: a Comissão de Meio Ambiente da Câmara dos Deputados aprovou um projeto de lei que institui o Dia Nacional do Plantio de Árvores, a ser celebrado em 23 de maio. Segundo o autor da proposta, deputado Pedro Uquizai, do PT de Santa Catarina, a data pretende incentivar a criação de uma cultura de valorização das florestas e de mobilização ambiental, com foco na recuperação de áreas degradadas e na restauração ecológica. Para o relator da proposta, deputado Newton Tato, do PT de São Paulo, o projeto também fortalece os compromissos internacionais assumidos pelo Brasil na área de sustentabilidade e ajuda a conscientizar a população.
1: O Brasil também já tem o compromisso de restaurar 12 milhões de hectares, um acordo internacional. Pelo próprio Código Florestal, nós teríamos também que restaurar e recuperar 32 milhões de hectares. E por isso que aprovar um dia do plantio da árvore para conscientizar a população brasileira e fazer esse debate nas escolas, nas igrejas, enfim, todo quanto é canto.
0: A escolha do dia 23 de maio homenageia o fotógrafo Sebastião Salgado, que morreu nessa data em 2024. Ele e sua esposa, Lélia Vanick, lideraram uma das maiores iniciativas de reflorestamento do país, com um plantio de mais de 2 milhões e meio de árvores ao longo de 25 anos no Vale do Rio Doce, interior de Minas Gerais. A proposta que cria o Dia Nacional do Plantio de Árvores aguarda análise da Comissão de Constituição e Justiça da Câmara. Da Rádio Câmara, de Brasília, Júlia Lopes.
2: Homenagem.
3: Jefferson Rodrigues, do PSDB de Goiás, apresentou o projeto que cria o Dia Nacional do Fazendeiro, em 21 de setembro, instituindo também uma semana dedicada à valorização do produtor rural. A proposta prevê ações de capacitação, inovação e incentivo à produção sustentável no campo.
4: Jefferson Rodrigues argumenta que a proposta se justifica pela importância da agropecuária na produção de alimentos, na geração de empregos e nas exportações brasileiras. O projeto do deputado também conta com iniciativas de apoio à permanência dos jovens no meio rural.
3: Sóstenes Cavalcante, do PL do Rio de Janeiro, presta homenagem à memória do pastor Eliseu de Matos, da Assembleia de Deus no bairro Pantanal, em Duque de Caxias.
4: Sóstenes Cavalcante relata que aos 90 anos, o religioso morreu após enfrentar problemas pulmonares e que será lembrado pelo trabalho de décadas dedicado à evangelização na região.
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2: Relações Exteriores.
3: Avança na Câmara a proposta que amplia as exigências para permanência e naturalização no Brasil. A repórter Maria Neves explica o objetivo da matéria.
9: A Comissão de Relações Exteriores da Câmara dos Deputados aprovou o projeto que torna mais rígidas as regras para concessão de visto de permanência e naturalização de estrangeiros no Brasil. Uma das novidades do texto é a exigência de que o interessado em viver no país comprove condição financeira suficiente para o sustento próprio e o da família. Segundo o relator, deputado General Girão, do PL do Rio Grande do Norte, em 2024, o governo federal destinou cerca de R$1,5 bilhão do Bolsa Família a estrangeiros residentes no país. Na opinião do parlamentar, a comprovação de que o estrangeiro tem condições de se manter é necessária para aliar os direitos dos imigrantes com a proteção dos brasileiros.
10: Não é justo que esses estrangeiros sejam tratados aqui no Brasil com recursos públicos do nosso Tesouro Nacional. Não há dados oficiais de todos os custos efetivos com o processo de imigração no país, especialmente em relação à educação, saúde, moradia, segurança. No entanto, há um gasto já identificado que diz respeito ao acesso a programas assistenciais, tipo Bolsa Família, BPC e outros programas assistenciais, até mesmo

0: auxílio emergencial.
1: Outra exigência inserida pelo projeto na Lei de Migração, que é de 2017, é a comprovação de bom procedimento social. De acordo com o general Girão, essa regra se mostra razoável porque a naturalização depende de avaliação do governo quanto à conveniência e oportunidade, principalmente em temas como esse, que envolve interesse nacional e segurança. A proposta também determina que, mesmo se atender a todos os requisitos legais, o estrangeiro não tem direito automático ao visto de permanência ou à naturalização. Cada caso deverá ser analisado pelo Ministério da Justiça e Segurança Pública, que passa a ser o responsável pelos processos migratórios. O projeto do deputado Luiz Felipe de Orleans e Bragança, do PL de São Paulo, que torna as regras para obtenção de visto e naturalização de estrangeiros no Brasil mais rígidas, ainda será analisado pela Comissão de Constituição e Justiça. Da Rádio Câmara de Brasília, Maria Neves.
2: Trabalho.
3: Reginaldo Lopes, do PT de Minas Gerais, defende a apreciação pelo Senado do fim da escala de trabalho 6x1. O deputado argumenta que a mudança pode ampliar o tempo para a convivência familiar, o cuidado com os filhos, a qualificação profissional e outras atividades.
4: Reginaldo Lopes também relaciona a redução da jornada à saúde mental dos trabalhadores e pede apoio dos presidentes da Câmara e do Senado para que a proposta avance. Para o deputado, o fim da escala 6x1 é uma mudança importante nas relações de trabalho no país.
3: Dr. Fernando Máximo, do PL de Rondônia, cobra a votação da proposta que trata de direitos de servidores dos antigos territórios de Rondônia, Roraima e Amapá. Ele sustenta que muitos desses trabalhadores atuaram em condições precárias na construção desses estados e envelheceram sem o direito reconhecido.
4: Dr. Fernando Máximo lembra que a proposta de emenda à Constituição foi aprovada pelo Senado em 2023 e que o relatório pela admissibilidade está pronto desde junho. Ele garante que não vai desistir da matéria.
3: Helena Lima, do PSD de Roraima, apresentou o projeto que atualiza a regulamentação da profissão de biólogo. A proposta amplia as áreas de atuação desses profissionais e inclui atividades nas áreas de saúde, meio ambiente, biodiversidade, biotecnologia, diagnóstico laboratorial e educação.
4: Helena Lima afirma que a legislação atual, de 1979, precisa ser atualizada diante dos avanços científicos e tecnológicos. O texto também amplia as atribuições dos conselhos de biologia e garante aos licenciados o ensino de ciências e biologia nos diferentes níveis de educação.
2: Transportes.
3: Cobalcini, do MDB de Santa Catarina, relata a reunião sobre o futuro de um trecho da antiga ferrovia São Paulo-Rio Grande. Com o encerramento da concessão previsto para fevereiro de 2027, o deputado defende uma alternativa para os 372 quilômetros entre União da Vitória, no Paraná, e Marcelino Ramos, no Rio Grande do Sul.
4: A proposta de Cobalcini é transformar o trecho em uma via verde voltada ao cicloturismo, às caminhadas ecológicas e ao lazer. Segundo o congressista, a iniciativa pode converter a antiga infraestrutura em um ativo público para a sociedade.
2: Eleições.
3: Com a chegada da campanha eleitoral, Atila Lira, do PP do Piauí, critica algumas legendas por ataques a adversários políticos. Para o parlamentar, informações falsas estariam sendo disseminadas com recursos públicos, com o objetivo de influenciar a opinião pública.
4: Atila Lira chama a atenção da população para a disseminação de fake news durante o período eleitoral. Na avaliação do deputado, a população vai perceber a diferença entre embate republicano e ataques indevidos.
2: Justiça.
3: Marcel Van Hatten, do Novo, do Rio Grande do Sul, critica decisões recentes do Supremo Tribunal Federal e pede que o Senado analise pedidos de impeachment de ministros da Corte. Ele também questiona um pedido de busca e apreensão envolvendo a fonte e o advogado de um jornalista do Maranhão.
4: Marcel Van Hatten afirma que os episódios representam ameaças à liberdade de imprensa, ao Estado de Direito e às prerrogativas do Congresso. Para ele, a próxima eleição para o Senado será fundamental para enfrentar o que considera abusos de autoridade e arbitrariedades cometidos pelo STF.
3: Nas palavras de Gustavo Geyer, do PL de Goiás, o país enfrenta dificuldades econômicas, com o aumento do endividamento das famílias e do custo de vida. O deputado também menciona denúncias de corrupção envolvendo integrantes do governo.
4: Na opinião de Gustavo Geyer, a formação de uma maioria de oposição

0: No Senado é importante para os rumos do país. Ele acredita que essa alteração pode promover mudanças no governo e conter o que ele considera decisões abusivas do Supremo Tribunal Federal. 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
1: Segurança Pública. Os deputados aprovaram proteção para o servidor ou militar que denunciar maus tratos contra a criança. A repórter Paula Bittar acompanhou a votação.
2: A Comissão de Constituição e Justiça da Câmara aprovou uma proposta que assegura acesso a programas de proteção de testemunhas aos militares e servidores públicos que denunciarem casos de violência, agressão e maus tratos contra crianças e adolescentes. O texto também permite a transferência do servidor ou militar com ou sem mudança de sede por medida de segurança. O benefício vale para trabalhadores da União, dos estados, dos municípios e do Distrito Federal. A relatora da proposta na comissão, deputada Cris Tonietto, do PL do Rio de Janeiro, destacou que o projeto busca proteger o agente público para fortalecer a garantia dos direitos de crianças e adolescentes. Ela ressaltou ainda que a Constituição estabelece a proteção integral e a prioridade absoluta dos direitos desse público.
3: Muitas vezes, militares e servidores públicos tomam conhecimento de casos de violência, agressão, maus tratos contra crianças e adolescentes, mas de alguma forma podem sofrer algum tipo de ameaça, represália, quando decidem denunciar. E quem tem coragem de proteger uma criança não pode ficar desprotegido pelo Estado, né? Por isso, o projeto ele assegura a esses denunciantes o acesso aos programas de proteção de testemunhas quando estiverem em situação de risco. Nosso trabalho na CCJ foi justamente de garantir a segurança jurídica para que essa importante medida pudesse avançar. Até porque proteger quem denuncia é também proteger a criança que muitas vezes não consegue pedir socorro sozinha.
2: A proposta que assegura acesso a programas de proteção de testemunhas aos militares e servidores públicos que denunciarem casos de violência, agressão e maus tratos contra crianças e adolescentes já pode seguir para análise do Senado, a menos que haja recurso para votação antes pelo plenário da Câmara. Da Rádio Câmara, de Brasília, Paula Bittar.
0: Priscila Costa, do PL, critica a situação da segurança pública no Ceará após o assassinato de um policial de 27 anos, morto ao sair do serviço. A congressista afirma que o caso demonstra a vulnerabilidade dos agentes diante do avanço da violência.
1: Priscila Costa contesta a avaliação do governo estadual de que o Ceará vive um bom momento na segurança pública. A parlamentar cobra mudanças na política do setor para ampliar a proteção dos policiais e da população em geral.
0: Sargento Faur, do PL, celebra a entrega de fuzis fabricados em Israel para as polícias civil e militar do Paraná. O congressista informa que parte dos equipamentos foi adquirida com recursos de emendas destinadas por ele.
1: De acordo com o sargento Faur, o armamento será utilizado no enfrentamento às organizações criminosas. O parlamentar também reivindica a construção de um presídio estadual de segurança máxima nos moldes das unidades federais.
0: Na avaliação de capitão Alden, do PL da Bahia, o projeto que criminaliza a misoginia tem conceitos abertos e subjetivos. Segundo o parlamentar, a medida permite interpretações que atingiriam pessoas por manifestações de opinião ou de fé.
1: Para evitar censura prévia, capitão Alden defende que a legislação estabeleça de forma clara quais condutas podem configurar crime. Para o deputado, é preciso garantir o direito à manifestação de diferentes posições no debate político.
0: Milton Vieira, do Republicanos de São Paulo, propõe ampliar a proteção da Lei Maria da Penha para mulheres vítimas de violência de gênero, mesmo quando não há vínculo entre a vítima e o agressor. A medida valeria para casos ocorridos em locais públicos ou privados, inclusive no ambiente digital.
1: O projeto também permite medidas protetivas de urgência.

0: mesmo quando o agressor ainda não foi identificado, desde que existam indícios de risco para a vítima. Segundo Milton Vieira, a mudança reforça a proteção às mulheres sem alterar as regras que definem os crimes.
1: Nicolette do PL de Roraima apresentou o projeto que transforma em crime o exercício ilegal da profissão de corretor de imóveis. O deputado propõe a detenção de 6 meses a 2 anos e multa para quem atuar sem preencher as condições legais.
0: Segundo Nicolette, a medida busca combater a atuação de falsos corretores, especialmente em plataformas digitais, e reduzir o risco de golpes. Além de reforçar a fiscalização, o parlamentar acredita que a medida valoriza os profissionais devidamente habilitados.
1: Termina agora o jornal Câmara dos Deputados, produzido pela Rádio Câmara, com trabalhos técnicos de Wellington Teles, apresentação de Márcio Aquilissardi e Tércia Guimarães. Boa noite para você.
0: Uma ótima noite. A Voz do Brasil volta amanhã.
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4: Fantasias, fotografias, vídeos e adereços revelam os bastidores e a força cultural dos bate-bolas, uma das tradições mais marcantes do carnaval carioca. A exposição Clovis, o rosto detrás da máscara, mostra o trabalho das turmas e valoriza as histórias que nasceram nos subúrbios do Rio. A exposição fica em cartaz na Biblioteca Parque Estadual, no centro, com entrada gratuita. Do Rio de Janeiro, Jansen Campos para a Rádio MEC, clássica e atual.
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1: Tempo de Amor, de Baden Powell e Vinícius de Moraes, com Alexandre Caldi e Itamar Assieri.

0: As Time Goes By, de Herman Hupfeld, com a Orquestra Tabajara. Antes, Tempo de Amor, de Baden Powell e Vinícius de Moraes, com Alexandre Caldi e Tamara Sieri.
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0: Babi, música e interpretação de Jaime Ernest Dias.

0: Maxixe do Galo, de Paulinho da Viola, com o Nó em Pingo d'Água. Antes, Babi, música e interpretação de Jaime Ernest Dias.
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0: Fruto, música e interpretação de Heloísa Fernandes.

0: Nua Ideia, de Caetano Veloso e João Donato, com Eluir de Moraes, João Donato, Arismar do Espírito Santo, Raul de Souza, Ricardo Pontes e Altair Martins. Antes, Fruto, música e interpretação de Eloísa Fernandes.
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0: Xará, música e interpretação de Carlos Piau.

0: Floresta dos Pássaros, de Márcio Jardim e Luiz Pardal, com Márcio Jardim e banda. Antes, Xará, música e interpretação de Carlos Piau.
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0: Estrela do Pôr do Sol, de Vinícius Dorim, com Vinícius Dorim, Hermeto Pascoal, Arismar do Espírito Santo, Nenê, André Marques, Iro Júnior e Enéas Xavier.

0: Night Cruiser, de Almir Deodato e Davi Bravo, com Almir Deodato. Antes, Estrela do Pôr do Sol, de Vinícius Dorim, com Vinícius Dorim, Hermeto Pascoal, Arismar do Espírito Santo, Nenê, André Marques, Írio Júnior e Enéas Xavier.
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0: For Bill Evans. Música e interpretação de Jeff Gardner.

0: Duda no Frevo, de Senô, com Vitor Biglione. Antes, For Bill Evans, música e interpretação de Jeff Gardner.
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0: Dois mil e vinte e seis, 100 anos de 1923.

0: Elton Santos.
1: O trabalho do geógrafo e professor Milton Santos sempre foi voltado para os problemas sociais do Brasil. Sua abordagem da geografia sempre levou em conta as desigualdades estruturais de nosso país e a importância da cidadania para a construção de um país mais justo. Por este motivo, Santos foi um importante ator político e chegou a integrar o governo de Jânio Quadros. Com o golpe militar, em 1964, Milton foi preso e, em seguida, saiu do Brasil, retornando ao país em 1977. Em uma entrevista concedida a Roberto Dávila, o geógrafo comentou sobre estas questões.
2: Professor, ouvindo o senhor falar sobre a questão do negro, né, eu também estou pensando na questão da cidadania, né? Como é que nós, brasileiros, vivemos a cidadania?
3: Vivemos mal. Vivemos mal porque... No Brasil não há cidadãos. As classes médias não querem ser cidadãs, querem privilégios, e os pobres não chegam a ser cidadãos. E aí chega a globalização, onde nós nos tornamos consumidores e usuários. O debate dos valores, eu acho que esse é que é o centro da questão da cidadania. Quer dizer, a cidadania ela se amplia quando se amplia também a noção de valor. Viver valorando as relações interpessoais, viver valorando a minha relação com minha terra, viver valorando a mim mesmo como pessoa, né, forte, e tudo isso é posto de lado. Se as alternativas são somente no consumo, se a oferta é só de coisas, de mais um pouquinho de dinheiro, a ideia de cidadania se reduz, e a democracia serve. Fica o nome, que nós continuamos falando que há uma democracia no Brasil. Será que é mesmo?
0: ...2026, 100 anos de Milton Santos.
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7: O que termina pode abrir caminho para novos começos. Essa é a proposta da mostra coletiva Fim como Meio, que reúne obras de 27 artistas contemporâneas em diferentes linguagens, como pintura, fotografia, escultura, objetos e performances. A exposição está em cartaz no Centro Municipal de Arte Hélio Oiticica, ali na Praça Tiradentes. A entrada é gratuita. Do Rio de Janeiro, Jansen Campos para a Rádio MEC, clássica e atual.
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12: Olá, amigos. Eu sou Sidney Ferreira e o Jazz Livre está começando aqui pela sua Rádio MEC. Hoje, o nosso palco recebe um dos músicos mais talentosos e requisitados da nova geração da música brasileira. Recebemos o violonista e compositor Pedro Franco, que traz músicas inéditas do seu próximo disco, que leva o título provisório de Black Bantia 2, um trabalho autoral cheio de vitalidade, muita energia sonora. Sejam muito bem-vindos, Pedro. Bem-vindo, boa noite. Uma alegria recebê-lo aqui no Jazz Livre, viu? Maravilha. Super pré-lançamento para você, ouvinte do Jazz Livre, desse álbum do Pedro Franco. Conosco também a Marfa Curaquina, no baixo elétrico. Marfa, seja muito bem-vinda. E na bateria, Cássio Stepperson, que já tem carteirinha aqui do Jazz Livre, né, Cássio? Sempre aqui abrilhantando as noites do Jazz Livre. E, bom, vamos já conversar com o Pedro e com o Cássio, com a Marfa, mas vamos começar com música, não é, Pedro? Latest Song From My Heart, é isso? De Pedro Franco e Mariana Milani. Diga.
13: É, vamos nessa. Não é isso?
12: Você está na Rádio MEC e este é o Jazz Livre.